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1: Bem, bem, bem, bem, bem, bem, vem pra cá, gente, sintoniza 104 FM e ainda passa adiante a informação para que outra pessoa também possa sintonizar e acompanhar nosso programa à noite. Faça como faz o Sidão da Pipoca, é propagador do nosso programa, né, Sidão?
2: Boa noite, Marcos Coimbra. Por aqui na comunicação, locutor jovem dinâmico, Franklin Pereira Santana, da Fazenda Beira Rio. Estou aqui sintonizado no seu programa. Valeu então, Marcos. Eu gostaria de pedir a próxima música. Ofereço para o meu filho Davi, para minha filha Maria Lívia, para o meu filho Samuel Franklin, para minha filha Vitória no Barro Monte Pascoal, para minha filha Rebeca lá em Carianha, para Vavá do Sacola Cheia, para Ivan do Rodo, para Roberto Fernandes.

0: Seu maravilhoso programa, tudo de bom, tenha uma ótima noite, está na 104, tá feliz.
1: Aí, Francão.
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0: Música bacana pra você nesta noite gostosa. Terça-feira é o caso. Hoje já é 14. Amanhã metade da semana, né? Aliás, metade do mês, né? Metade do mês. E também metade da semana, né? Porque é uma quarta-feira. Metade da semana por ser quarta-feira. E metade do mês por ser dia 15 também, né? Já pensou, mas... E tá indo embora já, né? Quase. Tá indo embora o mês de julho. Daqui a pouco vem agosto, setembro. O ano passa, a gente nem vê. Já pensou um negócio desse? Alô, você aí.
1: Boa noite, Marcos Coimbra. Seu programa hoje tá... tá uma festa, rapaz. Tudo sintonizado nele. Estou aqui com mais a minha esposa, Zilda. Minha filhota, Camila.
0: Sim.
1: Meu sogro Celso, minha sogra Leninha.
0: Só tá gente aqui, boa, é?
1: Ouvindo o seu programa. Seu programa é uma festa aqui pra nós. Boa noite, Marcos Coimbra, pra você e todos os ouvintes aí. Uma bela noite. Marcos Coimbra, escolhe uma música aí do Gini Gênio, qualquer uma. Passa pra nós ouvir aqui.
0: Ele tá falando lá na Noruega, viu, gente boa? O Haaland tá por aí, o Haaland. Ele fala da Fazenda Noruega, é município Paramirim, gente boa. 21 aí, 24, a gente tá indo embora. Infelizmente, sua música não vai dar, não, gente boa. Vou ficar devendo, viu? A gente tá indo embora, na sequência tem apoio cultural, depois umas duas ou três músicas, aí vem o Geraldo Ferreira com Sintonia Emocional. Você vai ficar aí com a última música do nosso programa, se der tempo, mais uma, né? Banda Brasil, Olha Amor. Mas a que nós vamos passar agora é com os Beatles, viu? Os meninos de Lover, os meninos de Liverpool vai cantar pra você, viu? Liverpool, na Inglaterra. 21 e 25, nosso abraço, foi um prazer muito grande estar com vocês até agora. Amanhã, quinta-feira, aliás, quarta-feira, nós estamos aqui novamente, viu? Amanhã nós estamos aqui novamente a partir das 20 horas depois da Voz do Brasil, ok? Combinado então? Combinado não fica caro, né? 21 e 25, gente boa. Canta.

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0: 10:02.
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Você está ouvindo Geraldo Ferreira e o programa Sintonia Emocional nas ondas da Rádio Cidade 104,9 FM de Guanambi. Ou poderá nos ver através das minhas lives nos meus Facebooks, Geraldo Ferreira da Silva, ou ainda através das outras lives minhas nos meus Instagrams também, Geraldo Ferreira da Silva, ou nos ouvir mediante o aplicativo da TV Guanambi. Baixe o app da TV Guanambi no seu celular, no seu tablet, na sua TV Smart e nos ouça em Guanambi, nas cidades da região, na Bahia, no Brasil e em qualquer lugar do planeta Terra ou do espaço sideral que tenha internet. Eu quero aqui externar meus agradecimentos a Jesus Cristo, a Maria, sua mãe, nossa mãe, a você, ouvinte do Geraldo Ferreira e o Sintonia Emocional, razão maior deste programa, deste locutor e desta emissora. Expandi meus agradecimentos a Tony Nogueira, o nosso diretor, o cara legal, a Marcos Coimbra, meu professor de sonoplastia, e aos demais colegas locutores desta emissora na pessoa de Val Rodrigues. Caros ouvintes, o tema do nosso programa de hoje é a besteirologia da falácia da democracia. Nós achamos que vivemos num país democrático, num mundo democrático, mas estamos bem enganados. Então vamos ouvir Legião Urbana, que país é esse? Professora Ovalina, boa noite, seja bem-vinda ao Sintonia Emocional.

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1: 22 horas e 17 minutos, ou seja, 10 horas e 17 minutos aqui na Rádio Cidade de Guanambi, Bahia.

0: de Vitória Souza, de Sueli Silva, da professora Orvalina, de Ian Edson Dutra Júnior, Edinho, o Cafoninha, filho do velho Cafona, Jonas Viana e Dona Delma, da Fazenda Mulungu, o empresário Tom e Dona Leia, da Probike, Gil da Mochila, Morena Lima Oliveira e Dona Zélia, sua mãe, na Fazenda Vargem da Flecha, Alminon Pereira e família, Marlúcia, técnica enfermagem, Glória Maria. 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Dinho Fari, boa noite, seja bem-vindo ao Sintonia Emocional. O cantor Del Lima, obrigado pelo carinho da audiência. E vamos ouvir a dupla guanambiense André e Mazinho, música de Carmão, Água Clara.
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3: Aqui na cidade. 22:24, ou seja, 10:24 aqui na Rádio Cidade. Registrando audiência de Hélio Marcos Júnior, de Marcos Aurélio Ramos, de Dinho Fari, de Geraldo Escurubirube, Dona Luizinha no bairro Santo Antônio, Geraldo Fernandes, Cida no bairro Paraíso, Cláudio Castro na Barão do Rio Branco, Sidão da Pipoca e sua esposa, Zélia Santos e o filho Biel, Dona Benedita, filhos, netos, no bairro Amambaí. 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E vamos de música, né? Vamos ouvir a música que Tony Nogueira fez pra mim, assim, ó.

0: para o seu colchão. Desse jeito também.
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0: Emendando aqui com José Augusto, por eu ter me esquecido. Registrando a audiência de Avani Martins, de Márcia Marculino, sejam bem-vindos, bem-vindas ao Sintonia Emocional.

0: Hélio Moraes Júnior, boa noite, seja bem-vindo ao Sintonia Emocional. Vamos aos nossos apoiadores culturais.
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1: 22:38, ou seja, 10:38 aqui na Rádio Cidade de Guanambi, Bahia. Cadê você, Carrilhões? Registrando a audiência de Avelino Pereira na Vila Nova, Adina Rosa em Poções, Bahia, Elza Oliveira, Dona Yara Gleice Cavalcante em Brumado, Bahia. Obrigado pelo carinho da audiência. 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Caros ouvintes, o tema do nosso programa de hoje é a besteirologia da falácia da democracia. Vejam, não é que o professor Lúcio, que é o poeta de hoje, meu colega aqui da rádio, nem eu, estamos sendo contra a democracia, nem a favor da ditadura, não é isso. Mas a gente está fazendo uma crítica ao que se chama de democracia, que esconde a roubalheira deste país, que faz todas as trapaças para enganar nós, povo, em nome de uma suposta democracia, que na verdade sempre foi uma ditadura dos poderosos. Vamos ouvir Bezerra da Silva, É Ladrão Que Não Acaba Mais. Vamos conhecer a história do nosso país aqui na música.

0: Infelizmente é assim aqui no Brasil, né? Tem ladrão que não acaba mais desse jeito e do outro também.
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0: Aqui. 22:46, ou seja, 10:46. Vamos ao momento poético de hoje.

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Caros ouvintes, o poema de hoje é do poeta Valdelúcio F. da Cunha, o nosso querido professor Lúcio, que é professor do Colégio Militar aqui, né? Natural de Caeté, membro da Academia Caetetense de Letras, radialista, trabalhou muito tempo na Rádio Educadora Santana de Caeté, agora aqui na Rádio 104,9 FM, aos sábados, um programa de Roberto Carlos, das 7 às 9 da manhã. E o professor Lúcio fez um poema que tem por título Era da Besteirologia. Reflete muito a nossa sociedade brasileira de sempre e na atualidade, né? Nós vivemos de besteirologia, fazemos questões de ser bestas, né? De acreditar em tudo quanto é bestagem da internet, da mídia, né? Dos governantes, principalmente, né? Tudo que vem de cima para baixo, nós acreditamos e fazemos questão de sermos inocentes. Nós estamos precisando de mais maturidade. Por exemplo, a única brasilidade do Brasil é quando a seleção joga, quando jogava, quando prestava, que agora não tem nem time mais. Mas ninguém se preocupa em faculdades, em ter cientistas, em ter médicos capazes de fazer remédios, em ter hospitais, né? Em defender o Brasil. Estamos quase para ser invadido pelos Estados Unidos, ninguém diz nada. No Iraque lá, ó, estão bombardeando, mas o povo do Iraque, homem, mulher, criança, todos vão à luta por si e por seu país. Eu não acredito também que o professor Lúcio e demais pessoas lutamos pela democracia. Nós vivemos muito tempo numa ditadura, né? E nós achávamos que todos os erros de governos eram problema da ditadura. Veio a tal democracia e nada mudou. Piorou. A roubalheira continua tal quanto e mais do que antes, né? O desgoverno continua tal quanto e mais que antes. E ninguém faz nada. E a gente continua acreditando nos políticos, voltando nos políticos. Tem gente que briga com os amigos, segue cegamente ou um ou outro lado, numa condição bem besteológica. Vamos ao poema do professor Lúcio. O título é Era da Besteirologia. Ah, após tanto tempo em que sonhávamos com a democracia, buscando exemplos em outros países no dia a dia, estamos vivendo a era da besteirologia e não era isso que a gente queria. Para que tanta idolatria sem amor à humanidade? Falta muita sabedoria a quem gere a sociedade. Eles só querem poder e glória e o povo apenas felicidade. Já se passaram vários anos em que vivemos a sofrer nos caminhos dos enganos sem quase nada entender. Muitas coisas é feita por debaixo dos panos, com contratos que fazem o povo morrer. A pobreza assola o país e a natureza morre no fogo. Ainda assim tem gente feliz por entrar nesse triste jogo de estupidez e corrupção. No entanto, quem muito fala o que não deve, pode até acabar debaixo do chão. A nação clama por consciência, por paz, amor e segurança,
que apoie e invista na ciência e garanta o futuro das crianças. O país precisa de educação, saúde e respeito ao cidadão. O povo espera a solução, pois não adianta paliativo. O mundo já deu os motivos da necessidade de conscientização. É preciso manter o povo vivo e construir uma nova nação. É uma tarefa difícil construir uma nova nação. A coisa aí, eu acho que precisa ir para as escolas, para a gente conscientizar, fazer um mundo novo. Mas o que é que acontece no Brasil? Os nossos governantes pagam aluno para não fazer nada, para não estudar. Coisas do Brasil. Coisa da besteirologia. Coisa de um povo que quer ser fracassado, de que quer ser terceiro mundo. E nem sempre essa democracia aí é democracia. O tal primeiro país ser democrata do mundo tem um presidente tal como Nero na Roma. Nero era tão certo que mandou cortar a barriga da mãe para ver como ele tinha nascido, né? E botou fogo em Roma. A gente está com um maluco aí que se acha dono do mundo, querendo mandar em todo mundo, né? E não é só ele, principalmente nós brasileiros aqui que não fazemos nada. Então, este ano é ano deles aparecer aí na sua casa, todo bonzinho, prometendo tudo, que vai resolver tudo. Mas ouço o conselho de Eduardo Costa: cuidado. Cuidado, Eduardo Costa.

0: Cuidado, cuidado, gente. Esse ano é ano deles estarem na sua porta prometendo tudo, tá? Tenha consciência. Tente escolher o melhor desses piores.
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0: 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E no oferecimento da Mundo Music, vamos ao música instrumental, música erudita de hoje.
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0: Música instrumental de hoje vai com grande compositor brasileiro de músicas em cavaquinho, Valdir Azevedo, executando sua peça mais famosa, Brasileirinho. No original. Registrando a audiência de Giovanni Oliveira, Antônio Júnior, Sirlete Nadal, Benedita B, Adriana Rosa Nascimento em Poções, Bahia, Elizabeth Ribeiro, Sueli Silva, Norma Neves, Elza Oliveira, Adina Rosa, Ivan Soares Luz, Vavá Santos da Mais Frio, Jaira de Oliveira da Saborina Lanches, Leandro Guedes de Seraíma, Almido Renascer 2, Léo Suri, Joelão do Rumitamel, João Mota, João do Táxi na Rodoviária de Guanambi e todos os demais taxistas de Guanambi região, Floriano da Guanambi Premiável, Ney do Alvorada e sua esposa Claudiane, Edivaldo Ribeiro no bairro São João, Solon e família, Dr. José Lúcio Nogueira, Léo Suri, professora Noélia Câmara, professora Valdirene Bezerra, Lúcia Natomé de Souza, Rony, Dalva Maria, Buraquinho, Adalto no bairro Santo André, Cris Oliveira, professor Vandir Leão e Coquim da Vila Gay, Orlando Normanha, professora Dete Nascimento, Juventina Guimarães, Douglas e Edmar, funcionários da Pai Bahia, Almi Bahia,

0: Dona Marlita, Marilene Silva, Heitor, Alessandra, Isabelle, na escuta do Sintonia Emocional, a família ligada no Sintonia Emocional, Avelino Pereira na Vila Nova, Miro na Vila Nova, Gil Gomes, a Guanambi Premiável, Francisco Tio Sam, Dona Feliz, Maurício, motorista de aplicativo, e todos os demais motoristas de aplicativos de Guanambi região, Joel da Pedreira e sua esposa, Jackson Iru Coimbra. E vamos aos nossos apoiadores culturais.
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1: 23:08, ou seja, 11:08 aqui na Rádio Cidade. Participe do Sintonia Emocional, mande áudio pro nosso

4 tá feliz e tem música de qualidade atendendo ao pedido de Ana Brito do bairro Alvorada, Roupa Nova, Coração Pirata. Registrando a audiência de Dona Mary Gonzalez, hein? Tá na Terra do Fogo. Quem mais? A Tâmara. Boa noite.

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3: Aqui na cidade. 23:13, ou seja, 11:13 aqui na Rádio Cidade de Guanambi, Bahia. 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Ildonete Maria, boa sorte, seja bem-vinda ao Sintonia Emocional. Etevaldo, obrigado pelo carinho da audiência. E vamos ouvir Marisa Montes, Dança da Solidão. Me gusta.
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3: Aqui na 104,9 FM. 23:19, ou seja, 11:19 aqui na cidade de Guanambi, Bahia. Cadê você, meu rei?

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E atendendo ao pedido da professora Orvalina, vamos ouvir Jerry Adriani, Querida.

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1: Tá na 104, tá feliz, tá com Geraldo Ferreira, mas ainda desse jeito. 23:23, ou seja, 11:23 aqui na Rádio Cidade.

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Vamos ouvir Paula Fernandes com Cuida Mais de Mim, assim.

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1: 23:28, ou seja, 11 horas e 28 minutos aqui na cidade. Vamos ouvir Gilberto Gil, Não Chores Mais.
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0: Oncomi e de Gabriela Nogueira em Palmas de Monte Alto. Sejam bem-vindas ao Sintonia Emocional e vamos aos nossos apoiadores culturais.
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1: 23:35, ou seja, 11:35 aqui na Rádio Cidade. Vamos ouvir Bárbara Eugênia, Por que brigamos, hein? Por que brigamos?

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3: Aqui na cidade em Guanambi, Bahia. 23:39, ou seja, 11:39 aqui na Rádio Cidade. Vamos ouvir o poeta Chico César com A Primeira Vista.
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0: 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Vamos ouvir a banda Renatos e seus Blue Caps com Menina Linda.
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1: Tá na 104, tá feliz? Tá feliz, está comigo, está legal. 23 horas e 48 minutos, ou seja, 11 horas e 48 minutos. Vamos ouvir Alceu Valença, Anunciação.
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caros ouvintes, são 23h55, ou seja, 11h55 aqui na Rádio Cidade de Guanambi, Bahia. É hora do lobisomem guanambiense voltar para casa. É hora do lobisomem turrar. Quem turra é lobisomem ou marruá? A pergunta fica no ar. Vamos à programação da nossa emissora para amanhã, que começa às 5 da manhã. Amanhã, das 5 às 7 da manhã, na Cagada do Galo, tem Dalva Produções com o programa Cidade.

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0: caros ouvintes, fiquem com a paz de Jesus Cristo e Maria, sua mãe, nossa mãe, que ele nos abençoe e nos dê uma noite de sono tranquila e reparadora. Boa noite, Avelino Pereira. Durma com as muriçocas. Maju Chaves, boa noite. Chegou no final do programa. Amanhã, mais cedo, das 22 às 0 horas. Espero sua audiência. Durma com a paz de Jesus Cristo. Obrigado pelo carinho. Giovanni Oliveira, boa noite. Durma com a paz de Jesus Cristo. Elizabeth Ribeiro, durma com a paz de Jesus Cristo. Boa noite. Etevaldo, boa noite. Durma com a paz de Jesus Cristo. Fabiana Oncami, boa noite. Durma com a paz de Jesus Cristo. Gabriela Nogueira e Morena Lima Oliveira, tá na hora de meninas dormirem. Vandi Leão, durma com litro de cachaça, com as muriçocas e rolando no chão. Adina Rosa, durma com as anjas. E o Donete Maria, boa sorte, durma com as abelhinhas. Mary Gonzalez, durma com os sapos cururu. Da beira do rio, de Buenos Aires. Caros ouvintes, fiquem com a paz de Jesus Cristo e Maria e até amanhã, se assim ele nos permitir. Um abraço a todo e para a mulherada, uma bicota no coração. Vamos ouvir o colega confrade Benedito Teixeira Gomes com a música Ingratidão.
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0: Encerrando sintonia emocional. Até amanhã, se Deus nos permitir.

0: meia-noite e seis.
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3: Pai nosso que estás no céu, santo é o teu nome. Que o teu reino venha sobre nós e a tua vontade seja feita aqui na terra, assim como é feita no céu. Dá-nos hoje o alimento de que precisamos. Perdoa as nossas ofensas, como também nós perdoamos os que nos ofenderam. E não nos deixes cair em tentação. Livra-nos do mal.

0: estamos juntos para este momento de reflexão. Que a graça e a paz do Senhor nos acompanhem todos os dias da nossa vida, que nós possamos caminhando, mantendo o nosso foco naquilo que nós fazemos, de verdade nos realizarmos como pessoas e atingir os nossos objetivos. Eu gostaria de falar hoje sobre a importância de dar nova qualidade à nossa vida. Quando se propõe algumas pessoas, quando elas vêm para orientar-se espiritualmente, que elas pensem e suponham ter só mais um dia de vida. Se você tivesse só mais um dia de vida, o que faria? Qual a mensagem que você gostaria de transmitir com a sua vida? Qual marca que gostaria de deixar impressa neste mundo? Supondo esse último dia, as pessoas dizem muitas coisas. Muitas dizem que gostariam de reencontrar-se com as pessoas que lhes são mais caras, que mais amam. Gostariam de explicar a elas qual foi a razão mais profunda de terem vivido assim e não de outro modo. Outras também dizem que ficariam totalmente no momento atual, que aproveitariam a vida com uma consciência mais atenta, que experimentariam o gosto da vida, que sentiriam o mistério da vida. Outras continuariam fazendo o que estavam fazendo, mas o fariam com mais consciência. Quando se pensa na possibilidade do último dia, nós certamente ficamos mais alertas se nós pensássemos que hoje é o último dia. Se eu pensar assim, tomo conscientemente a ferramenta nas mãos e moldo conscientemente tudo aquilo que faço. Sinto, posso produzir alguma coisa que só é produzida por mim. Se escrever algumas palavras a alguma pessoa, escolho conscientemente as palavras. O que gostaria de incluir numa carta, numa palavra que eu quero transmitir à pessoa que mais me é cara na vida? Como poderia transmitir às pessoas com as quais trabalho que gosto delas, que elas são importantes para mim e que desejaria causar-lhe alguma alegria com meu trabalho? Como poderia ainda fazer para que meus colegas de trabalho sentissem que a vida vale a pena? Tantas perguntas nos vêm à mente e fazem com que a vida seja mais consciente, que nós vivamos mais atentos. Se nós colocarmos a possibilidade de hoje ser o último dia, se portanto meditarmos na representação do último dia, nosso trabalho vai receber outra qualidade. A nossa vida vai ter nova qualidade. Vou obter aos poucos um sentido de que tudo o que faço tem o seu valor. Por isso, caro ouvinte, esse pequeno exercício de pensar na possibilidade já me faz ver que a vida pode ter nova qualidade, pode ter outro sabor. Eu posso fazer melhor as coisas, mais atento, com mais consciência, demonstrar mais o amor que eu tenho e que eu sinto pelas pessoas, valorizar mais quem está ao meu redor. Mais mensagem no nosso Facebook, facebook.com/Padre Ezequiel. Um forte abraço, Deus te abençoe e te guarde em nome do Pai, do Filho e do Espírito Santo. Amém.
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3: Meia-noite e 12.

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0: Uma hora e 8 minutos.
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0: Uma hora e 9 minutos.

0: 2 horas e 3 minutos.
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0: 2 horas e 4 minutos.

0: 3:01.
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0: 3:02.

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0: 4:31.
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0: 4:31.
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0: 5:02.
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0: 5:03.

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1: 5:22.
2: Bom dia, muito bom dia! Bom dia, Deus! Bom dia, Guanambi! Bom dia, Bahia! Bom dia, Brasil! Bom dia a todas as regiões! Bom dia, mundão de Deus! Bom dia! Bom dia você que está sintonizado na 104.9 Rádio Cidade. Muito bom dia!
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2: E eu por Cadalva Produções, e você aí é o meu convidado, a minha convidada mais que especial para fazer parte desta nave sertaneja que começa agora com muito modão especial pra vocês.
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2: É isso aí, você está comigo aqui na 104.9, começando agora mais um programa. É, esse mesmo. Hoje tá um friozinho, não tá, gente? Você aí tá com a preguiça, tá debaixo das coxas, é? Gente, vai tá uma ventania aqui na porta dessa rádio. Eu pensei que ia me carregar. Pra você que tá acordando agora, já faz aquele cafezinho bem quentinho pra você aquecer aí, pra você poder dar uma esquentada no esqueleto, porque o dia promete, o trabalho chegou e você tem que levantar, você tem que estar trabalhando, não tem como. Então aproveita esse friozinho, faz um leite quente, né? Um todinho, ô, delícia! Então tá na hora de acordar, pra você que não acordou ainda, pra você que tá debaixo das coxas aí, tá na hora de levantar!

0: A galinha. A preguiçosa chegou pra acordar você. A galinha mais preguiçosa do programa. Eu vou pôr o nome dessa galinha aí, essa última aí. Tá faltando colocar o nome dela. Ai, chama que tá na hora. Acorda que tá na hora, minha comadre, meu compadre. O dia já começou e você tá esperando o quê? Pra dar um pulo dessa cama, pra tá comigo aqui, com ela.
1: Dalva!
0: Tá na hora de você participar do programa, tá na hora de você mandar seu áudio. E hoje tem o sorteio da comida mais gostosa. Qual é? Eu vou deixar vocês falarem. Mandar um alô pra Monique, pra Regina, elas já estão na lida. Eu que cheguei atrasado, elas já estão lá, ó. Já acorda cedo, tá na lida. Então, pra você que tá chegando agora aí, que ligou o seu radinho, continue sintonizado comigo. E pra você que não acordou, que tá com preguiça, tá debaixo das coxas, tá querendo levantar, mas o frio não deixa, pra você vai um modão bem especial pra você ouvir aí debaixo das coxas. Ou então você que tá dormindo de conchinha agora.

0: 5:29.
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2: Minas e Energia estabeleceu novas regras para aumentar a eficiência dos aparelhos de ar-condicionado do Brasil. Os fabricantes terão até 2028 para se adaptar. 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
3: A adoção dos novos índices pode gerar uma economia de 12 bilhões de reais até 2040. Essa energia serviria para abastecer cerca de 2 milhões de residências neste mesmo período.
2: Governo Federal.
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1: 5:35.
2: É isso aí, estamos de volta com esse programa de maior audiência das manhãs do Rádio Guanambiense. Aqui, todas as manhãs, a partir das 5 horas da manhã, você escuta ela.
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2: E aí, já acordou? Já foi lá? Já deu uma gargarejada na boca? Já levantou? São 5:36. E tem gente que já acordou com esse friozinho. Ele que chega todas as manhãs, ele agora tá bom, graças a Deus. Tá chegando cedinho. Deixa eu ver, cadê ele? Fala com a gente. Ele chegou aqui, era 5 e... Ele chegou mais tarde, esperou eu chegar também. Ele chegou junto comigo. Ah, vamos que vamos, fala comigo.
3: Bom dia, minha querida rainha sertaneja.
2: Tudo bem?
3: Tudo bem, minha querida. Um belíssimo trabalho para você, minha querida. Que Deus te abençoe, que Deus te ilumine a você e toda a sua família, todas as equipes da 104.9.
2: Amém.
3: Se tiver algum sorteio aí, eu não sei qual é o sorteio que vai ter pra me falar o nome, aí você me coloca o meu nome, não esquece de mim não.
2: Não, esqueço não.
3: Quando você abre o seu programa, dá um alô pro tio Sam aqui, ó. Falou, minha querida. Bom trabalho. Fica com Deus.
2: Obrigada,
3: quero ouvir aquela música, viu?
2: hoje.
3: Adoro ela, gosto dessa música. Bonita, tanto a música como a letra. Valeu, minha querida.
2: Valeu, e você ouviu ontem, tio Sam? Ontem eu passei, você escutou? Você escutou ontem? Deixa eu ver aqui, ele mandou umas frases aqui hoje. Terça-feira que o nosso... Hoje é terça? Que o nosso dia seja de graças e do amor de Deus, que as bênçãos de Deus sejam derramadas sobre você e sua família.
3: Dalva, coloca o meu nome aí, né?
2: Ah, hoje tem.
3: Luciano, viu?
2: Hoje tem o sorteio do restaurante Regina, a comida mais gostosa é hoje. Fala comigo, minha amiga Núbia, chegando.
4: Bom dia, minha rainha sertaneja, tudo bom? Aqui é a Núbia Paula, aqui do bairro BNH. Tô aqui ligadinha, gostaria muito aí que você passasse qualquer música que estiver na programação. Vou oferecer para toda a galerinha aí que estiver na escuta e desejar uma ótima quarta-feira para todos nós. E gostaria também de participar do sorteio do Café Bom Sabor, da Cachaça de Luxo, da Linguiça e Oferecimento Luciano Frios e da marmita oferecimento, nossa amiga Regina, a melhor comida de Guanambi e toda a região. Gostaria de desejar a todos uma quarta-feira abençoada. Tá na 104? Tá feliz?
2: Amém. Pra você também, minha linda. Uma semana abençoada. Agora teve alguém que chegou cedinho, ela. Fala com a gente.
5: Bom dia, Dalva. Bom dia, minha rainha sertaneja. Sou Nelly de Maravilha. Quero um amor de com... Zé Camargo, Lucianos, é o amor só pra curtir. Quero participar do sorteio do kit do Café Bom Sabor, da Marmitex, restaurante Regina e de Lucianos Frios, que fica lá no Mercado Municipal, box 2021. Tá na 104, tá feliz. Tem um bom dia.
2: Um bom dia. Acordou cedo hoje, mulher? Hoje que esse friozinho, gente, que frio é esse? Falaram que ia fazer frio e ninguém tava acreditando. O frio chegou. Tá uma ventania lá na rua. Aqui na porta da rádio tá uma ventania doida. Carregando a gente. Ainda bem que eu vim de blusa, vim agasalhada, porque isso aí, acordar e sair na rua desse jeito, eu esperei primeiro esquentar um pouquinho, entendeu? Pra sair. que o friozinho tá pegando, tá gostoso. E você fala comigo.
1: Bom dia, Dalva, nossa rainha sertaneja. Dalva, sou Suzilândia do bairro Brasília. Gostaria de ouvir uma música, Olhos de Luar, só pra curtir. Hoje eu quero concorrer esse Marmitex do restaurante Regina. Tá na 104? Tá feliz.
2: Valeu, hoje a comidinha tá gostosa hoje. Dona Regina já tá lá na lida, acorda 4 horas da manhã. Ali acorda cedo e começa o dia cedinho, né? Isso, Dona Regina. Quando dá 11 horas, mais ou menos, a comida já tá prontinha, quentinha. Ô, delícia! Eu fui lá sexta e sábado. Foi muito bom, gente, poder comer essa comidinha gostosa de Dona Regina. Então, fala comigo, quem chegou cedinho aí? É Manuel Neto, você acordou cedo hoje também, Manuel? Ele quer participar de todos os sorteios da Marmita Restaurante Regina. E você, minha amiga Jaque, Jaque tá aí patrocinando um dia de princesa no final do mês, né? Tem que seguir o Instagram de Jaque e de Flávia Melo das unhas, unha em gel e um procedimento no cabelo. Aí você vai decidir mais Jaque lá, né, Jaque? E você acordou cedinho, Jaque? Fala comigo.
6: Bom dia, bom dia. Dalva, rainha sertaneja. Quero mandar um alô para as meninas do grupo. Que Deus possa estar abençoando todas. Quero participar do sorteio do Café Bom Sabor e do Luciano dos Frios. Não coloque meu nome no sorteio. Coloca também no sorteio do Marmitex da Ana Regina, que aquela comida é uma delícia.
2: Gostosa, né, Jaque? É delícia a comida de Dona Regina, do restaurante Regina. E aí eu assim fico bobo de ver que é de segunda a segunda, gente. Sábado a comida acabou rapidinho. Eu vi, eu presenciei, eu estava lá. Quando eu cheguei já não tinha acabado. Foi muito rápido. E você... Fala comigo, tio Sam, de novo? Vamos conversar então.
3: Dalva, qual é o frio que tá aqui em Guanambi? Dalva, tá calor, Dalva.
2: Você tá doido, homem? Eu,
3: meu
2: hein?
3: Meu Deus do céu, o frio tá pra lá, pra Conquista, São Paulo, Rio Grande do Sul. Aqui tá calor, minha querida.
2: Que calor? É que você tem problema aí, acho que você tá, tem um calor.
3: Tá um calor, tá, o tempo tá gostoso demais.
2: Você tem algum
3: tá frio,
2: problema?
3: Não. Eu qual o frio que tá fazendo em Guanambi, minha querida?
2: Eu tô morrendo de frio.
3: Eu quero ganhar essa Marmitex no restaurante Regina, viu, Dalva?
2: Hoje.
3: Que essa comida é deliciosa de Guanambi. É o restaurante que é a comida mais gostosa.
2: É verdade.
3: Sinceramente.
2: É verdade.
3: Eu quero ganhar essa Marmitex hoje do restaurante Regina, viu? Fica ali ao lado... Posto Mercolube, no bairro São Francisco.
2: É isso mesmo! Tu acertou, Francisco? Gente, tá fazendo frio, não tá? Fala sério. É porque ele é calorento, ele disse que eu acho que ele tem algum problema de calor. Sabe alguém que tem esse problema de calor? Deve ser ele. Porque eu tô morrendo de frio. Foi uma ventania pra me sair de casa. Eu entrei, saí, voltei, fui pegar a blusa pra vir. Foi.
7: Bom dia, Dalva. Manda alô pra nós aí. A minha esposa Yara, a Carreirinha, todos que estão me escutando aí, coloca meu nome no sorteio da Marmitex do restaurante da Dona Regina aí. Ou por si passa a mão no ouvido de Chico Rei Paraná, um degrau na escada. Valeu.
2: Valeu, mandar um alô especial pra Fábio, pra Yara aí no Monte Pascoal. Carreirinha, já levantou, Carreirinha? Carreirinha deve estar fazendo aquele cafezinho, hein, Fábio? Ele levanta, faz um cafezinho e depois vai fazer uma caminhadinha. Fábio, não tá frio, Fábio? Tio Sam tá falando aí que aqui... Não... Ah, realmente, Conquista, esses lugares aí, tá fazendo muito frio. Mas aqui, gente, que frio que tá... Como é que aqui não tá fazendo frio? Pra gente tá. Tá pra gente tá. É pra mim tá. E agora pra você, João Mineiro e Marciano, telefone mais...

0: 5:51.
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0: 96.
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1: Seis horas e um minuto.

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1: É isso aí, gente, acorda, porque hoje o dia promete, você tem afazeres. E hoje o meu jumentinho vai acordar você, Pitoco.

0: Pitoquinho, Pitoquinho, tu tá acordando o povo, Pitoco? Então acorda, meu povo. Gente, Fábio falou aqui, o tempinho tá é bom demais. Tá bom, viu, Fábio? Também acho, viu? Tá uma delícia. Ai, quando eu acordei que eu vi aquele ventinho, eu corri, peguei a blusa, mas tava gostoso. Ó, tempinho bom. Gente, dá uma vontade de acordar cedo com esse tempinho, não dá? Não dá? Vamos começar? Ei, quem é que tá aí? Fala comigo.
1: Bom dia, Dalva.
0: Bom dia. Bom. Tudo bem?
1: Eu também concordo com ele, Dalva, viu? Ah. Não tá tendo esse frio assim também, não.
0: Ô, não, minha...
1: Desde 4 horas da manhã que eu levantei, tô aqui lutando aqui dentro de casa e não fez esse frio? Ainda não. E aqui na roça faz frio, viu? Mas esses dias, graças a Deus, tá quente.
0: Ê, Norminha, hoje tá um vento aqui em Guanambi, é porque você tá na roça, não tá ventando aí, não. Eu saí, tava um vento. E aí eu vim hoje pra rádio de moto. Então hoje foi um vento naquela moto que eu pensei que ia me jogar no chão. Ai. Valeu, Norminha. Beijos, minha linda. Tu acorda cedo, hein, mulher? É, né? Assim, começa cedo na lida, né? É isso aí. Fala
1: que bom dia,

0: Quarta-feira.
1: Bom dia, minha linda! E aí, onde você tá? Não tá? O friozinho não chegou, não. Gente, diz que ia chegar uma frente fria hoje. Será que é verdade? É? Diz que vai chegar uma frente fria. Eu acho que essa frente fria já chegou, porque eu cheguei aqui hoje sentindo um frio. Como diz. Francisco, que frio é esse? Onde é que você tá? É em Guanambi, é? Eu falei, tô em Guanambi, moço. O frio chegou. O frio chegou aqui, moço. E você, tá chegando. Luciana, bom dia. Comece o dia com oração e termine com gratidão. Valeu, minha linda. Abençoado seja o nosso dia. Pra você também. E bom dia, Dalva. Toca pra mim aí, Chico Rei Paraná, e coloca meu nome no sorteio do restaurante Regina. Valeu, Zenilda. É agora, Chico Rei e Paraná. Ah, vou tocar essa música aqui, Chico Rei Paraná, amiga, ó. Que pediu pra você, ó. Aqui foi pedido aqui, deixa eu ver. Essa aqui, ó. Cadê Chico Rei? Ah, não, eu já tinha passado a escada, né? Mas eu vou passar essa aqui agora pra gente, ó. Olha que música boa. Pra gente reviver os velhos tempos. Vamos curtir um pouquinho de Leonardo. Voltar no tempo. Leonardo e Luciano, é especial esses dois, ó.

0: isso aí, gente, que musgão é esse nesta manhã maravilhosa, começando esse dia assim com muito modão. E hoje tem o sorteio do restaurante Regina. E agora fala comigo, minha amiga.
1: Bom dia, Dalva. Bom dia. Suzélia Maria do Bar Paraíso. Tô com modão aí pra mim, só pra curtir, Dalva, e quero participar do sorteio do Marmitec do restaurante Regina. Tá na City 4, tá feliz.
0: Valeu, minha linda. Fala comigo, querida.
2: Bom dia, Dalva, bom que dia. É da Residencial Gurumas, na escuta. Gostaria de participar do sorteio do Marmitex do restaurante Regina. Tenha um bom dia. Está na 104, está feliz.
0: Valeu, minha linda. Bom dia. Fala comigo, meu amigo.
3: Bom dia, Dalva. Aqui é Maquilé Amaral, viu?
0: Tudo
3: tô
0: bem,
3: aqui coladinho querido? No programa, eu e maninha, viu? Maria de Lourdes.
0: Dona Maria de Lourdes.
3: É isso aí, manda um alô pra nós. Ó, e quero participar do sorteio, viu? É, tá na Rádio Cidade aí, ó. Adquire mais cultura, é isso. E põe nós no sorteio aí do restaurante Regina e do café Bom Sabor.
0: Valeu, meu amigo. Dona Maria de Lourdes, um beijo da rainha sertaneja pra você também, meu amigo. Maclei Amaral, que tem voz de locutor. Fala,
4: Dalva,
0: minha amiga.
4: Que tá falando aqui é Mavinho do Barro. Dalva, põe meu nome aí no sorteio da marmita do restaurante Regina, viu, Dalva?
0: Tá bom.
4: Vambora, Pitoco. Hoje amanheci, foi com sono, viu, Pitoco? Chama. Tá na 104, tá feliz. E passa uma música aí, Dalva, de Amadão Batista, pra me oferecer para todas as galera do grupo da Rainha Sertaneja. Chama!
0: Chama! Ué, Mazinha, o Pitoco hoje acordou cedo, Mazinha! Olha ele aí, Mazinha! Eu acho que Pitoco dá bem, né? Como diz a menina, dá bem só na época de frio. Hoje tá frio. Tem gente falando que eu tô doida. Onde é que eu tô? Tô aqui em Guanabibaía. Quero mandar um alô para o nosso prefeito Nau Azevedo. Gente, tô com saudade do meu prefeito. Esse prefeito aí que tá revolucionando Guanambi virou um canteiro de obras, como disse o nosso amigo Bocão aqui da Rádio 104.9. Bocão falou ontem que o nosso prefeito transformou a cidade de Guanambi um canteiro de obras. É pra tudo quanto é lugar, tá fazendo obra, Guanambi tá crescendo. Mandar um alô pra essa mulher excelente, essa mulher linda, meiga, essa mulher que cada dia ela surpreende a gente. Ela, a primeira dama, Tatiane Correia. Um beijo, minha linda da Rainha Sertaneja, minha grande amiga, viu, gente? Aqui eu tô falando não é de política, não, eu tô falando é de pessoas. É o prefeito da cidade, o prefeito eu tô falando como um ser bom demais e uma pessoa, um profissional na área dele, sendo prefeito, fazendo tudo o que tem que ser feito. É isso aí, parabéns, prefeito Nau Azevedo. É, hoje eu lembrei deles, é assim, quando eu lembro eu falo, não deixo passar. E aí, quem tá aí é você. Ó, oh, deixa eu te contar, João, o Pitoco hoje tá bonzinho, bonzinho. Acho que é o frio é bom pra ele. Sabe o que tá acontecendo? Ele chegou aqui cedinho, começou a cantar e acordar o povo. Falou que aí o Pitoco... Aí eu, quando o Pitoco abre a boca, gente, eu tenho que parar tudo que tá fazendo pra Pitoco urrar. Porque esse programa só sabe urrar. É urrar, é, João? Eu não sei como é que fala desse Pitoco. Pitoco hoje tá bom. A primeira vez que eu tô falando bem de Pitoco. É, olha... Mas a vozinha dele é ruim, né? Quieta. Ei, quieta, né? Que vozinha é essa, Pitoco? A rainha quer ver você brilhando. A rainha te colocou no programa pra te dar uma chance pra você chegar lá no topo. No topo, jumento. Fala comigo!
5: Bom dia, Dalva. Aqui é João Nogueira, Dalva. Mando um alô lá pra todos meus irmãos da frente Chico Fernandes. Manda pra Nova Nogueira, pra ela e todos lá da frente Chico Fernandes. E manda também um alô também pra julgou meu amigo.

0: para todos meus amigos lá das Corujas também, manda um alô lá para todos das Corujas que tá te ouvindo lá, seu programa lá é bem ouvido.
1: Valeu, lá das Corujas!
0: E você cuidado, Dal, você tem cuidado, que o tempo agora tá frio, viu?
1: Tá frio, né?
0: Você cuida bem, você cuida bem de pituquinha aí, viu? Bota uma touquinha de pituca, uma touquinha de lã nele, um casaco. E da Mel já tá aí pra ele, Dal, viu, Dalva? Ô, Dal, ontem eu mandei um áudio, Dalva, mas depois meu celular deu um piripapo aqui. Cortou, sabe o áudio, Dalva? Como eu ia mandar pra você ontem, minha amiga.
1: Mas valeu, você mandou.
0: E uma boa quarta-feira, Dalva, pra você e sua família e pra toda a 104. Dá muita paz, muita saúde, muita felicidade pra você, Dalva. Um abraço, minha rainha. Uma boa quarta-feira de muita paz.
1: Um abraço pra você, João. Mas hoje você tá aqui, João. Hoje você chegou. Tem hora que esse celular deixa a gente na mão, né, João? É assim. João, esse tempo de frio, eu tava aqui pensando. Hoje o jumentinho tá bom, que é o primeiro dia. Daqui a pouco começa a enrouquecer tudo. Esse pitô. Aí o que que acontece? Vai ter que dar mel de já tá aí pra ele, viu? É o padinho dele, viu, gente? É o padinho. Padinho de João, o João é o padinho de Jumentim, Pituquim, é sim. E você, meu lindo, você recebeu o seu dinheiro ontem, recebeu?
2: Bom dia, Dal.
3: Bom dia, Dalvinha. Aqui é Luiz Felipe do Mar Paraíso. Gostaria que você colocasse meu nome no sorteio. E Dalvinha, obrigado pelos 10 reais.
1: Valeu!
3: Vou comprar meu salgado. Hoje.
1: Tá bom.
3: Tânia 104 tá feliz.
1: Oh, meu Deus do céu. Acorda cedinho só pra falar. Ontem ele ganhou 10 real. 10 reais, né, meu amigo? Falar direitinho. 10 reais pra ele comprar um salgado pra ele lá na escola. E ele vai comprar hoje. Ai, ai. Gente, vamos ver se tá. O nosso colocou um parabéns novo aqui. Vamos testar e aproveitar e cantar parabéns pra Zélia. Zélia, minha linda, tá atrasado, já passou, mas eu não esqueci, viu? Parabéns pra você, que Deus abençoe sua vida, que Deus abençoe, você é uma pessoa maravilhosa, tem um filho lindo, Luiz Felipe, então Deus abençoe muito, sou muito feliz e muito grata por conhecer você, por estar aqui na rádio, né? E a gente está sempre junto, você e todos que estão nos ouvindo, parabéns e muitas felicidades.

0: Parabéns, muitas felicidades. É novo agora essa trilha aí. Tony Nogueira que arruma todo dia uma coisa nova pra nós, né? Aí arrumou essa aí agora. Fala, Tony Nogueira, já tá na escuta, viu, gente? Tony Nogueira acorda às 4h30 da manhã, ele liga o rádio, ele tá lá, ó, sintonizado. Cedinho ele tá lá, ele passa o dia todo escutando a rádio, Tony Nogueira. Tony Nogueira é o dia todo sintonizado. E você? Você também é sintonizado o dia todo? Ah, é sim, né? Eu quero saber que você vai ficar o dia todo, se você tiver aí podendo ouvir, no trabalho, em casa, onde for, qual é que vai estar a sintonia aí? 104.9 Rádio Cidade. E fala comigo, 4 de 250 sumiu. O que é isso que mandou tanto áudio aqui? Você virou tio Sam, foi? Ah, não, vou ouvir só um hoje. Não dá pra ouvir esse tanto de áudio hoje não, meu filho. Vou ouvir o último.
1: Dalvinha, bom dia.
0: Diga.
1: Eu quero participar da Marmitex do restaurante Regina. É aí próximo ao posto Mercolube.
0: Isso mesmo.
1: Bom dia, aqui é 4 de 250 que tá falando.
0: Bom dia.
1: Beleza, bom dia, obrigado.
0: Bom dia, bom dia. Valeu, valeu, valeu, valeu. Gente, olha só, teremos um dia de princesa no final do mês. E quem vai participar? 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

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E agora, Roberta Miranda, duas taças.

0: Aê, parceiro, que bom você de volta.
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2: Estamos de volta com esse programa de maior audiência. Muita gente já acordou. Acorda, meninada, meu jumentinho. Pai pra escola, Pitoco. Vamos acordar, meninada, e agora pai pra escola, Pitoco.

0: É isso aí, meninada, tá na hora. Gente, deixa eu falar uns recadinhos aqui. Bom dia, Rainha Sertaneja, que é Arlete do município de Pindaí. Valeu, Arlete. Você que você.
1: Bom dia, Dalva, que é Leide da Fazenda Pará. Gostaria de participar do sorteio da marmiteca do restaurante Regina. Tá na 104? Tá feliz.
0: Valeu, minha linda. Carleone.
2: Bom dia, Dalva Produções. A Rainha Sertaneja.
0: Cadê Edmar?
2: Ô, Dalva, quero participar do kit do Café Bom Sabor, a marmiteca da Regina, do restaurante Luciano Frio, box 2021, Armilhão 3. Quero curtir uma música aí, de Diana, oferecer para Dima Alves, minha irmã Vanessa, minha mãe Dona Wanda, para Eva, minha esposa, e para você da Rádio 104 FM, para todos os pessoal lindo do grupo de Dava. Falou, Dava, falou, Dava. Então, bom dia, que Deus abençoe você e toda a sua família.
0: Bom dia, tchau, tchau. Bom dia, tchau, tchau. Gente, esse horário não dá para passar mais música. Estamos finalizando o nosso programa e agora o sorteio da Marmitex do restaurante Regina.
3: Dava, que tá com a marmita do Barbosa. Dava, põe meu nome aí no sorteio da marmita do restaurante.
0: Pronto, você, Mazinha, é pra você ir lá buscar, viu? É pra você ir. Dava aqui, ó. É, quem é que tá participando aí? Bom dia, Jamile. Jamile já passou. Você, bom dia, Camila. Meu amigo Thiago Tatu, eu já ia falar de você. Você chegou.
4: Bom dia, Dalva. Bom dia. Nossa rainha sertaneja aí, ó. Quem fala aqui é Thiago Almeida, cantor do grupo Nós no Samba. Lembrando que vai ter pagode domingo, oh, lá no Vixe Maria, lá na barragem do Poço do Mago, a partir de 1h da tarde. Então chegue cedo pra curtir o samba lá. Dalva já vai estar lá, com certeza, curtindo o pagode dela com Lúcia, daquele jeito. Tamo junto, Dalva. Toca Nós no Samba aí.
0: É Nós no Samba, gente, domingo no Vixe Maria, não perca não. Gente, essa banda tá um sucesso. Eu já ia passar um pouquinho aqui do pagodinho, Thiago, ó. Eu deixei separado aqui pra gente passar. Cadê? Vamos que vamos, que tá na hora. Mazinha, vamos pra lá, Mazinha. Vamos curtir um pagodinho Nós no Samba lá, ó, ó que delícia. Aí, ó. Gente, gravação especial é do Nós no Samba aí, viu? Thiago Almeida, que é o vocalista da banda. E é ele aí, ó.

0: pouquinho pra você curtir. O resto você vai curtir ao vivo lá no Vixe Maria. Lá vai lá ao vivo. Tá lá junto com nós no samba. E você que tá aí, quem é que chegou aí? Dá rapidinho, dá pra gente ouvir ainda. Vamos, fala comigo.
1: Bom dia, minha rainha sertaneja.
0: Bom dia.
1: Tá falando aqui, Angelita.
0: Oi, Angelita.
1: Passa a música pra mim.
0: Hoje não dá mais
1: ser
0: tempo,
1: qualquer uma.
0: Minha linda.
1: E coloca meu nome no sorteio do Café Bom Sabor, tá na 104, tá feliz.
0: Valeu.
1: Tenha um bom dia, abençoado por Deus, Dava. Beijo,
0: dia,
1: abraço.
0: Beijos, abraço pra você. Gente, daqui a pouquinho, às 7 horas em ponto, ele tá chegando. Val Rodrigues, o Bocão aqui da 104.9. Ele chega pra fazer a diferença. É trazendo as informações. Gente, os problemas que você tiver na sua rua, no seu bairro, como diz ele, né? Na sua rua, no seu bairro, entre em contato, manda pra ele. Tá tendo um problema sério aí, né? De salário. Tem alguém que já mandou uma mensagem? Bocão, você está me ouvindo, Bocão? Val Rodrigues, ele tá me ouvindo. Você hoje, ó, já tá chegando o áudio pra você, viu? Então, quando você chegar aqui, você pode entrar que tá chegando o áudio aqui pra você. É, porque ele consegue, muitas vezes, gente, resolver o problema. Então, tem problema que você não consegue resolver, você manda pra Bocão, Bocão coloca no ar e Bocão resolve. É ele, o Bocão da 104.9, Rádio Cidade. E agora, deixa eu ver, tem um recado. É Marcos aqui e Jamil da Fazenda Pará. Gente, pronto, eu não sei, tá mandando umas mensagens aqui, mas eu já estou com pressa, tô indo embora e chegou a minha hora. Valeu, valeu, valeu, fique com Deus e vamos para a nossa oração. É o momento mais esperado da oração e o mais triste, né? Porque é hora de ir embora. Mas a gente vai com Deus.

é maior em nossas vidas. Fique com Deus. Um beijo no coração de cada um de vocês. E se amanhã ele permitir, estarei novamente aqui com vocês. Amo vocês.

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0: 6:54.
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0: noite, estamos juntos para este momento de reflexão. Que a graça e a paz do Senhor nos acompanhem todos os dias da nossa vida, que nós possamos caminhando, mantendo o nosso foco naquilo que nós fazemos, de verdade nos realizarmos como pessoas e atingir os nossos objetivos. Eu gostaria de falar hoje sobre a importância de dar nova qualidade à nossa vida. Quando se propõe algumas pessoas, quando elas vêm para orientar-se espiritualmente, que elas pensem e suponham ter só mais um dia de vida. Se você tivesse só mais um dia de vida, o que faria? Qual a mensagem que você gostaria de transmitir com a sua vida? Qual marca que gostaria de deixar impressa neste mundo? Supondo esse último dia, as pessoas dizem muitas coisas. Muitas dizem que gostariam de reencontrar-se com as pessoas que lhes são mais caras, que mais amam. Gostariam de explicar a elas qual foi a razão mais profunda de terem vivido assim e não de outro modo. Outras também dizem que ficariam totalmente no momento atual, que aproveitariam a vida com uma consciência mais atenta, que experimentariam o gosto da vida, que sentiriam o mistério da vida. Outras continuariam fazendo o que estavam fazendo, mas o fariam com mais consciência. Quando se pensa na possibilidade do último dia, nós certamente ficamos mais alertas se nós pensássemos que hoje é o último dia. Se eu pensar assim, tomo conscientemente a ferramenta nas mãos e moldo conscientemente tudo aquilo que faço. Sinto, posso produzir alguma coisa que só é produzida por mim. Se escrever algumas palavras a alguma pessoa, escolho conscientemente as palavras. O que gostaria de incluir numa carta, numa palavra que eu quero transmitir à pessoa que mais me é cara na vida? Como poderia transmitir às pessoas com as quais trabalho que gosto delas, que elas são importantes para mim e que desejaria causar-lhe alguma alegria com meu trabalho? Como poderia ainda fazer para que meus colegas de trabalho sentissem que a vida vale a pena? Tantas perguntas nos vêm à mente e fazem com que a vida seja mais consciente, que nós vivamos mais atentos. Se nós colocarmos a possibilidade de hoje ser o último dia, se portanto meditarmos na representação do último dia, nosso trabalho vai receber outra qualidade. A nossa vida vai ter nova qualidade. Vou obter aos poucos um sentido de que tudo o que faço tem o seu valor. Por isso, caro ouvinte, esse pequeno exercício de pensar na possibilidade já me faz ver que a vida pode ter nova qualidade, pode ter outro sabor. Eu posso fazer melhor as coisas, mais atento, com mais consciência, demonstrar mais o amor que eu tenho e que eu sinto pelas pessoas, valorizar mais quem está ao meu redor. Mais mensagem no nosso Facebook, facebook.com/Padre Ezequiel. Um forte abraço, Deus te abençoe e te guarde em nome do Pai, do Filho e do Espírito Santo. Amém.
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2: 7 horas.
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4: Olá, bom dia. Em Guarabi, 7 horas em ponto. 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Quarta-feira, 15 de julho de 2026. Aqui estamos para mais um programa 104 Notícias. Até as 9 da manhã, eu já me coloco à sua inteira disposição. Me chamo Val Rodrigues, o Bocão. Qualquer problema na sua rua, no seu bairro, na sua comunidade, participe 9929-1049. O assunto de ordem pública que você queira declinar nesse horário, estamos prontos para falar contigo. Afinal, é no Bocão que você tem vez e voz.
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4: Homem morre, outro fica gravemente ferido após caminhão provocar acidente na BR-030. Adolescente tem motocicleta removida após denúncia de manobras perigosas em Guanambi. Polícia Militar presta apoio ao oficial de justiça durante cumprimento de diligência em Guanambi. Homem é denunciado por queimada irregular após fumaça afetar paciente que utiliza aparelho respiratório, e isso foi em Guanambi. Suspeitos encapuzados invadem obra para tentar furtar cabos na região de Morrinhos. Capotamento na BA-156 mata bebê e mulher em Macaúbas. Homem de 42 anos é encontrado carbonizado na zona rural de Sebastião Laranjeiras. Gari, de 41 anos, é assaltado enquanto trabalhava em Caculé. Eu já vi coisa, agora é essa aqui. O gari recolhendo o lixo da cidade de Caculé, enquanto o gari tá lá trabalhando, recolhendo o lixo, foi assaltado. Eita, Caculé! Ainda no programa de hoje, governo define prazo para a troca do RG antigo pela nova carteira de identidade. Moraes suspende visitas de Flávio a Bolsonaro na prisão domiciliar. Senado aprova a PEC da aposentadoria para agentes de saúde. Mistura de etanol na gasolina pode subir para 32%. Prefeito Arnaldo Azevedo assina ordem de serviço para construção de UBS no valor de 3,5 milhões. É a UBS Porte 3 do Monte Azul, mais uma grande obra do prefeito Nau. Em entrevista, ACM Neto diz que presídios baianos são universidade do crime. Operação combate venda de lugares na fila do saque móvel em Malhada. Já quero cumprimentar os nossos repórteres. A começar por ele, repórter Marcos Coimbra, bom dia.
6: Muito bom dia, Bocão, bom dia, ouvintes, bom dia para todo mundo. Na manhã desta quarta-feira, metade da semana e também metade do mês, levando em consideração que hoje, meu amigo Bocão, é dia 15 do mês de julho, ano 2026. Daqui a pouquinho, o Marcos Coimbra falando aí ao jornalismo Verdade do 104 Notícias. Já, já.
4: Valeu, Coimbra, será um prazer poder falar com você. Já se prepara aí, já quero ir às ruas de Guanambi para ouvir a sua reportagem. Rony Santos, direto da nossa redação, bora lá, Dá um pulinho à redação da Rádio 104. Olá, Rony Santos, bom dia.
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4: Valeu, obrigado, Rony Santos. 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
1: Muito bem, gente. Agora 7:07. Estou aqui conversando com minha querida amiga Dona Rose. Bom dia, Dona Rose. Bom dia. Dona Rose tá aqui no estúdio, a gente conversando rapidamente, falando sobre a chuva de ontem. E interessante que essa chuva pegou todos de surpresa, ninguém esperava uma chuva em pleno mês de julho. A senhora já lembra aí, Dona Rose, algum mês de julho que já choveu? É, eu também. Teve aquele mês de agosto do ano de 2023, final daquele mês de agosto, deu uma chuvada, enfim, mas igual ontem, mês de julho, não me lembro. E o que é que acontece? Mas não choveu em toda Guanambi. Por exemplo, teve lugares que choveu ali 15 minutos de forma, sabe, caiu água do céu, mas temos bairros em Guanambi que não choveu. Dona Rosa está me falando aqui do bairro Boa Vista. Que é da senhora que mora lá, Dona Rose? Sua filha? Lá no bairro Boa Vista, então, a filha da Dona Rose ligou para ela para falar que não choveu. É. Agora, eu já vi vídeos de ontem para cá. Guirapá choveu. Tem outros lugares aí que choveu, certo? Tem um lugar que eu não tô recordando que caiu granizo e acabou danificando carros. Granizo. Mas é isso, é o tempo vai mudando. Hoje o que se comenta no país é a respeito da chegada do Super El Niño agora no segundo semestre deste ano. Eles dizem que é seca no Nordeste, chuva demais no Sul. Por mais que há ciência, por mais que há grandes profissionais de meteorologia, mas nós estamos em Deus. Deus está no controle de tudo, Deus sabe o que nós possamos suportar e apresentamos a Deus o tempo e tudo está nas mãos dele. Ele que vai definir o que a gente merece ou não, o que nós suportamos ou não. E é isso aí, ok? Mas vamos lá, 7:09, 7:09, tem alguém me falando o quê? Que no centro, fala pra mim aí, deixa eu ver aqui. Verdade, aqui no Santo Antônio não choveu, no centro choveu mesmo, viu aí? A pessoa disse que no Santo Antônio não choveu, mas no centro da cidade choveu. Ali na região da Avenida Tiradentes foi um pé d'água, rapaz. Muita chuva, viu? Ah, meu amigo Anderson Lima, um abraço, Anderson, obrigado pelo carinho da sintonia. Dona Rose está me pedindo para anunciar o quê, Dona Rose? Deixa eu ver aqui. Ah, sim. Olha, gente, foi perdida ontem uma carteira contendo todos os documentos em nome de Marcelo Pereira Alves. Um cartão do posto Mercolube. Quem encontrar, favor ligar para esses números: 9845-3027 ou 9163-3596. É uma carteira de cor marrom. E nesta carteira de cor marrom está os documentos de Marcelo Pereira Alves e um cartão do posto Mercolube. Caso tenha encontrado ou encontre, pode até mandar pra gente aqui na rádio, que nós vamos fazer com que Marcelo tenha os seus documentos de volta. Ok? Tá tudo certo? Então, beleza. Minha amiga aqui, minha amiga Dona Santina tá me mandando um vídeo de Candiba. Bom dia, Val. Bom dia, Dona Santina. Tá me mostrando que Candiba choveu ontem. Olha aí, e muita chuva em Candiba, hein, gente? Rapaz, parecendo aqueles meses de período chuvoso. Candiba, pé d'água em Candiba. ontem. É, beleza. Quem mais quer falar comigo? Quer falar comigo agora? Quer falar comigo agora? Agora? Antes da primeira matéria? Coloca no ar aí.
2: Aqui no bairro São Francisco, lá, choveu mais ou menos uns 15 minutos. De
3: chuva, viu?
2: 10 minutos. 15, não, mas uns 10 minutos choveu, Val, aqui no bairro São Francisco. Que próximo a Pai Bahia. Graças a Deus. Uma chuvinha boa, abençoada, viu, Val?
1: Olha aí, meu amigo Zé, lá do bairro São Francisco. Um abraço, meu amigo Zé. Tá tudo bem, Zé? Zé tá me falando que ontem no bairro São Francisco choveu. Maravilha. Ah, bom dia, Val, tô aqui na escuta, manda alô. É Adriana, irmã de Aberlan. Opa, Adriana, um abraço, minha amiga, tudo de bom pra você. Cadê a Aberlan? Tá na oficina. Um abraço a toda a família. Ok, Adriana? Valeu, obrigado, Adriana, foi um prazer encontrar a amiga lá no acampamento Filadélfia, no evento. Valeu, um abraço pra você, Adriana. Um abraço, meu amigo Aberlan, da oficina aí do bairro Vumi também, um abraço a toda a família do Aberlan. Um abraço pro meu amigo Alexandre. Alexandre, um grande profissional de filmagem e amigo querido, gosto muito de Xande. Xande trabalha com o prefeito Nau aí nessas mídias. Alexandre é irmão, teve com a gente no domingo. Um abraço, Alexandre. Bora lá, 7:13, 7:13, vamos a rapaz, eu já quero a informação da ordem de serviço que o prefeito Arnaldo Azevedo deu anteontem no bairro Monte Azul. É a UBS do Monte Azul. Eu quero logo trazer essa informação. Uma obra que irá beneficiar moradores não apenas somente do bairro Monte Azul, mas demais bairros adjacentes. Essa UBS Porte 3 custará 3,5 milhões. O prefeito Nau Azevedo assinou na manhã desta segunda-feira, anteontem, a ordem de serviço para a construção da unidade básica de saúde Porte 3 do Monte Azul. A solenidade reuniu o vice-prefeito Zaqueu, secretários, vereadores, profissionais de saúde e moradores. A obra será executada pela empresa Construmende Serviços e Empreendimentos Eireli, vencedora da licitação com investimento de R$ 3.520.683,94. O prazo previsto para a conclusão é de 12 meses. De acordo com a prefeitura, a nova UBS atenderá moradores dos bairros Monte Azul, Renascer 1 e 2, Santa Rita, Residencial dos Pássaros, Loteamento Cerqueira 1 e 2, Gameleira, parte do Beija-Flor, além da comunidade de Tabua Grande e localidades vizinhas. Durante o evento, o prefeito Nau também autorizou a elaboração do projeto de urbanização da praça onde será construída a unidade. O espaço deverá contar com academia ao ar livre, parque infantil, quiosque, áreas de convivência, iluminação e LED. Rapaz, esse Nau não para. Esse prefeito não é brincadeira, viu? Rapaz, o Nau, ele transformou Guanambi num canteiro de obras, rapaz. Pra onde você anda, tem obra do Nau, obras já concluídas, obras que estão em andamento. Você tem ideia da importância desta UBS para todos esses bairros que eu acabei de anunciar? É uma UBS, meu irmão, Porte 3. Você tem noção de uma UBS Porte 3? É um mini hospital que Nau começa a construir lá no Monte Azul, uma região que cresceu bastante. O prefeito acertou um sonho daquela gente de ter um empreendimento de saúde tão sofisticado como esse. A UBS do Belo Horizonte, cadê a senhora aí do Belo Horizonte? Semana passada eu recebi um áudio e uma moradora do São Sebastião me perguntando a respeito da UBS do Belo Horizonte, que ela estava sonhando

São muitas obras importantes que estão em execução. Então, parabéns aí ao prefeito Arnaldo Azevedo. Teve um ouvinte que me perguntou a respeito da pavimentação asfáltica. Eu fui atrás dessa informação e ontem eu fui informado que ainda nesse semestre o prefeito Nau vai entrar com um grande programa de pavimentação asfáltica. Eu tenho notícia boa aí para o Renascer, já fui informado que Nau vai finalizar o Renascer. Tenho notícia boa aí para o Santa Rita, bairro Santa Rita, Nau já colocou na programação Santa Rita, Castro Codrim, moradores aí do Castro Codrim que sempre cobra, o prefeito colocou na programação. Tem mais um outro bairro aí, que eu fui informado, tem um outro bairro, me fugiu aqui agora, mas tem outro bairro que o prefeito Nau colocou na programação. Tem notícia boa para vários bairros da nossa cidade. Então o prefeito não para, o prefeito de fato é trabalhador. Quando eu tenho que dar uma puxada na orelha aqui, de corrigir alguma coisa relacionada à gestão, vocês sabem que eu faço isso. Mas na hora também de apresentar resultados, eu apresento esses resultados. Não tenha a menor dúvida. Eu não estou aqui só para criticar. Eu estou aqui para elogiar, quando é preciso elogiar. Eu não posso pautar um jornalismo apenas em cima de críticas ou também em cima de elogios. Nós temos que fazer um jornalismo que venha mostrar de fato como as coisas estão. De modo que a UNAU tem trabalhado, não tem estado parado, cara. Vai em Brasília, vai em Salvador, correndo atrás aí de recursos para Guanambi, porque é sabido por todos que não dá para governar Guanambi apenas com recursos próprios do município. O prefeito precisa da ajuda estadual, federal, e aí eu me refiro aos governos, para fazer com que Guanambi não pare de crescer. E até para os governos, tanto Jerônimo quanto Lula, honrar a votação que tiveram na eleição passada em Guanambi. Vejamos a postura do prefeito Nau relacionado a deputados. O que Nau diz é o seguinte: o deputado que quiser colocar recurso em Guanambi, fica à vontade. E o povo haverá de reconhecer. Nau não fechou a porta e deixou aberta apenas para um deputado federal e um deputado estadual. Nau está com as portas de Guanambi escancaradas para todos aqueles deputados que queiram colocar recurso na nossa cidade. Todos sabem com quem o prefeito Nau vota. Agora, o povo é que vai analisar. Vejamos que Daniel Almeida já colocou recurso em Guanambi, Neto Carleto já colocou recurso em Guanambi, Arthur Maia nem se fala. Arthur Maia, se eu for apresentar o que Arthur Maia já colocou de recurso em Guanambi, eu vou ficar no mínimo meia hora falando. Então, é isso. Guanambi é polo, seja no comércio, na saúde, na educação, e a nossa cidade não pode parar de crescer. A nossa cidade está cada vez mais bonita, e isso não é apenas graças à gestão pública, é graças também aos empreendedores que temos nesta terra, os empresários que investem muito. Vejamos como está a construção civil. A Guanambi de ontem, ou a Guanambi de hoje, não é a mesma Guanambi de ontem, vice-versa. A cidade está crescendo e queremos Guanambi alavancando novos rumos, e eu tenho certeza que nós vamos alcançar esses objetivos. Mas é mais uma obra aí que o prefeito Nau dá ordem de serviço, viu? Maravilha, mandou um abraço

0: moradores lá do Monte Azul. Um abraço especial aos moradores Renascer, Beija-Flor. Rapaz, aquela região tá enorme, né? Outro dia eu passava ali pelo Renascer, eu fiquei encantado. Não tem mais como a gente dizer que conhece Guanambi toda, né? Como é que conhece Guanambi toda? Guanambi cresce, bairros novos, loteamentos. Você fica encantado como Guanambi, essa terra abençoada de homens e mulheres trabalhadores. Bora, quer falar comigo? Manda aí pra mim o seu áudio. Também quero falar com você. 99 29 104 9.
1: Bom dia, Val Rodrigues, o Bocão de Guanambi. Só alegria. Pavel, pergunta ao prefeito aí, quando vai terminar o asfalto lá do bairro Boa Vista? Começou, tem rua que não fez nada, tem rua que começou, tá pela metade. Quando ele vai terminar esse asfalto lá e terminar os recursos restantes das ruas que ficou? Valeu, bom dia.
0: Bom dia, eu acho que moradores do bairro Boa Vista são moradores privilegiados. Quantos prefeitos passaram por Guanambi, prometeram asfaltar o Boa Vista, mas não deram a mínima para o Boa Vista, até porque o Boa Vista estava próximo a um lixão. E aí chega Nau, moradores do Boa Vista não tinham paz, com fumaça, com aquelas moscas azul, porque ficava próximo a um lixão. E aí passaram 50 anos passaram, para Nau assumir a prefeitura de Guanambi. E esse jovem prefeito foi no Boa Vista e falou: eu vou acabar com o lixão e eu ainda vou asfaltar o Boa Vista. E quem foi o prefeito que acabou com o lixão? Nau Azevedo. 50 anos, 5 décadas, nenhum prefeito, com muito respeito que eu tenho a todos eles, Nilo, Charles, Jairo, Ariovaldo, Cisalto, todos eles, nenhum acabou com o lixão. Nau acabou com o lixão. Agora vamos ao asfalto do Boa Vista. Vocês viveram de promessas todas essas décadas. Nada, poeira, chuva, lama e o diabo a quar. Quem foi que começou a asfaltar o Boa Vista? Nau. Restam aí pouquíssimas ruas faltam para finalizar o Boa Vista. Eu não tenho a menor dúvida, para quem já asfaltou tantos bairros em Guanambi, finalizar uma, duas ruas do Boa Vista, eu acredito que será o mínimo. Ok, meu amigo? Abraço para você. Quem mais participa? Bora lá. Pode mandar o áudio aí. Tô à disposição. Falo com quem quer que seja aí. Pode mandar.
2: Bom dia, Val. Eu queria saber, Val, o que tá na programação do prefeito aí para o bairro Lagoinha.
0: Boa pergunta. Essa resposta eu não tenho. Bairro Lagoinha eu não tenho. Aí eu tenho que trazer o prefeito aqui para lhe responder. Mas você também pode apresentar as demandas do Lagoinha para que a gestão veja o que pode ser feito. Agora, a gente tem que lembrar que Guanambi tem 17 vereadores, viu? Tem 17 vereadores para atender toda essa comunidade aí. Ok, amigo? Um abraço, obrigado. Um abraço aí ao pessoal do bairro Lagoinha. Bairro Lagoinha. Bora lá. Informação não para. Tá chegando o quê? Marcos Coimbra já fala comigo? De algum ponto da cidade? Falo com Marcos Coimbra. Pode deixar o link pronto aí que eu já chego ao repórter Marcos Coimbra.
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0: Minha gente, olha, um corpo foi encontrado carbonizado lá em Sebastião Laranjeiras. Negócio macabro, hein? Rapaz saiu de casa e sumiu. Dois dias após, o corpo foi encontrado carbonizado. Esse fato ocorreu entre a fazenda Enza e o núcleo habitacional 4, é isso, 4, na zona rural de Sebastião Laranjeiras. O homem foi identificado como Danilo Alves Brito. Segundo informações oficiais do portal Wilson Nunes, Danilo havia sido visto pela última vez na manhã do último domingo, quando saiu de casa e não retornou. Desde então, familiares e amigos buscavam por seu paradeiro. O corpo foi localizado, já carbonizado, em uma área de mata na região. A polícia militar foi acionada e comunicou o fato à polícia civil, que deu início aos procedimentos de investigação, a fim de esclarecer as circunstâncias da morte, autoria e motivação do crime. Até a publicação da reportagem do Wilson Nunes, equipes do DPT ainda eram aguardadas no local para a realização da perícia. Quer dizer, essa matéria, manda um abraço aqui à minha querida amiga Amanda Santos, jornalista do portal Wilson Nunes. O DPT esteve lá, fez a perícia, remoção do corpo. Acredito que o corpo já foi sepultado. Mas a questão é: quem cometeu esse bárbaro crime contra esse moço aí na zona rural de Sebastião Laranjeiras? Quer dizer, o homem, ele foi morto, colocaram fogo nele, porque o corpo foi encontrado carbonizado, meteram fogo. Um crime cruel, um crime macabro, ocorrido, repito, na zona rural de Sebastião Laranjeiras. O cara sai de casa, desaparece, dois dias após, o corpo é encontrado carbonizado. Mas nós temos a eficiência da equipe da Polícia Civil para investigar e elucidar esse assassinato. São 7:30. 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

0: Olha, agora são 7:37, 7:37. Há pouco nós trouxemos a informação de um corpo carbonizado encontrado na zona rural de Sebastião Laranjeiras. Eu li a matéria do portal Wilson Nunes e eu dizia que a Polícia Civil é composta por gente competente e que elucidaria o crime. Pois bem, meu querido amigo, coordenador da 22ª Corpim, doutor Zanderlan, já nos mandou informação que foi realizada uma operação da Polícia Civil e o autor, o acusado de praticar o crime, já está preso. Pera aí que eu trago a matéria completa para você. Então, o acusado de ter praticado esse crime macabro na zona rural de Sebastião Laranjeiras já está preso. Pera aí, matéria completa no bocão. 7:38. 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Nosso querido coordenador de polícia, doutor Zanderlan, a informação é a respeito do corpo que foi encontrado carbonizado na zona rural de Sebastião Laranjeiras. Eu trouxe a matéria há pouco e aguardava uma investigação da Polícia Civil, mas a equipe do doutor Zanderlan, eficiente que é, foi rápida, já conseguiu prender o acusado de praticar esse crime, viu? A equipe do doutor Zanderlan já prendeu a pessoa acusada de praticar esse bárbaro crime na zona rural de Sebastião Laranjeiras. A Polícia Civil da Bahia, por meio da Delegação Territorial de Sebastião Laranjeiras, com a equipe do GAT semiárido, a Polícia Unida, elucidou um homicídio qualificado e efetuou a prisão em flagrante de GLS, apontado como autor dos crimes de homicídio qualificado e ocultação de cadáver praticados contra DAB. As diligências tiveram início após o registro do desaparecimento da vítima, ocorrido no dia 12 de julho de 2026. Durante a investigação, foi constatado que GLS havia sido a última pessoa a manter contato com a vítima, apresentando versões contraditórias sobre os fatos, circunstância que direcionou as investigações. No decorrer das diligências, a equipe policial recebeu a informação de que um corpo do sexo masculino havia sido encontrado carbonizado em uma área de vegetação nas proximidades do distrito de Núcleo 2, zona rural de Sebastião Laranjeiras. Imediatamente, policiais civis e militares deslocaram-se ao local, realizando isolamento e a preservação da cena do crime até a chegada do DPT. Posteriormente, o cadáver foi reconhecido por familiares como sendo de DAB. Confrontado com os elementos de informação reunidos durante a investigação, GLS confessou espontaneamente a prática dos crimes. Segundo declarou, atraiu a vítima ao local utilizando o falso pretexto de um problema mecânico em seu veículo. Meu Deus do céu. Após a chegada da vítima, desferiu golpes em sua cabeça utilizando pedaço de madeira, amarrou a vítima e posteriormente ateou fogo ao corpo com o objetivo de dificultar sua identificação e ocultar o crime. Rapaz, que foi isso que aconteceu na zona rural de Sebastião Laranjeiras? Que trabalho sério, que trabalho da Polícia Civil e da Polícia Militar. Polícias Unidas. Diante da confissão, corroborada pelos demais elementos colhidos durante a investigação, foi dada voz de prisão em flagrante ao autor, que foi conduzido à Delegacia Territorial de Sebastião Laranjeiras para adoção das medidas legais cabíveis, permanecendo custodiado e à disposição do Poder Judiciário. A Polícia Civil da Bahia reafirma seu compromisso com a pronta resposta aos crimes contra a vida, a elucidação qualificada das infrações penais e a promoção da segurança da sociedade baiana. Polícia foi rápida, viu? Foi rápida demais. Conseguiu empreender diligências e chegar até o acusado de praticar esse bárbaro crime. Quer dizer, a vítima caiu numa emboscada. O suposto autor preparou, penso eu, tudo. Ele, a vítima, achava que ia, pelo que eu entendi, consertar um veículo. Olha aí. E o que que acontece? Quando a vítima chegou, já recebeu golpes em sua cabeça por um pedaço de madeira. Aí o autor amarrou a vítima e posteriormente meteu fogo no corpo do rapaz. Isso, repito, lá em Sebastião Laranjeiras. Que crime cruel foi esse aí, rapaz? Hã? Esse crime foi muito cruel. Muito cruel. nome da vítima, Danilo Alves Brito. Nome da vítima, Danilo Alves Brito. Ele tinha 42 anos de idade. Mais uma vez, eu quero de público parabenizar o trabalho da Polícia Civil, doutor Zanderlan, delegado, demais delegados. Eu quero parabenizar o trabalho dos amigos da Polícia Militar, viu? Porque foram rápidos, não deu tempo nem o autor fugir. E eles conseguiram, pelo visto, elucidar, após muito trabalho, esse crime. Que mundo é esse, meu irmão? Viu? Que mundo é esse? O que é que a vítima fez com o autor para o autor estar tão enfurecido e matar o Danilo dessa maneira? Viu? Vou te dizer, viu? O cara foi muito cruel. Porque ele, primeiro, criou lá uma armadilha, né? Chamou o cara, eu acredito, o cara foi para consertar um carro, coisa assim, e aí a vítima já foi recebida a pauladas. Aí amarra o corpo do Danilo e depois mete fogo para dificultar o crime. Mas não tem nada escondido, irmão, viu? Não tem nada escondido. Agora tá nas mãos da justiça. A justiça vai cuidar dele, o judiciário vai cuidar do indivíduo. E segundo a polícia, o autor confessou o crime. Ele confessou o crime, segundo a polícia. Tá aqui, eu quero agradecer a assessoria de comunicação da Polícia Civil por manter nós da imprensa sempre informados. Doutor Zanderlan tá tendo um cuidado enorme, sempre que, na medida do possível, dentro dos parâmetros da lei, manda para nós da imprensa as notícias, tudo certinho, e nós agradecemos, porque se não haver uma parceria entre imprensa, as nossas polícias, fica difícil, né? Fica difícil nós trabalharmos. E essas notícias que eu passei para vocês são informações oficiais, viu, gente? São notícias diretamente da fonte. Marcos Coimbra, eu quero falar com você, Marcos Coimbra. Tu tá onde, Coimbra? Diga aí, bom dia.
1: Muito bem, bom dia, Bocão, bom dia, ouvintes, bom dia mais uma vez. Metade da semana e também metade do mês. Nós iríamos falar de um assunto, mas ainda estamos a ver, viu, meu amigo Bocão, relacionado aos detalhes desse assunto, então vamos pular para um outro assunto no dia de hoje. Nós estamos na região central, já estivemos em algumas vias importantes, o movimento é muito grande, movimento característico de realmente uma quarta-feira, né, da cidade Paula de Guanambi, já que todo mundo vem para cá. Meu amigo Bocão, veja bem, nós estamos falando disso já há muito tempo e não vemos nenhuma manifestação. Aliás, era para ter falado disso quando o governador esteve aqui, naquela oportunidade que eu tive. Mas, naquele momento, a pauta mais importante era a questão da saúde, né? Essa questão da regulação e também a questão da dona Embasa. É, essa questão também dos 80%, enfim. Então nós ativemos naquele momento de não perguntar. Mas nós temos deputados estaduais aqui e eu me dirijo a eles agora para ver se alguns deles, né, já que nós temos muitos e estão sempre junto com o Gero, pelo amor de Deus, quando você estiver com o Gero, vocês estiverem com o Gero lá, vocês cobram essa questão do centro de cultura. Esse negócio vai sair ou não vai? Pra que aquilo lá? Antes era o mercadão do produtor, nunca funcionou como tal, né? Era realizado festas nos anos 70 em diante. Ficou um tempo lá aquele elefante branco. E agora que se faz um centro de cultura, funcionou há pouco tempo e continua parado. Quer dizer, tudo que se faz ali fica parado, um elefante branco. Isso vai ficar lá pra quê? Para que serve aquilo lá? Não serve para nada. Aquilo foi embargado por conta de alguma coisa lá relacionada à eletricidade. Foi embargado, não funciona. Uma coisa simples de resolver. e o Estado não tem a competência de resolver isso? Quando se realiza uma reunião ou é requerido através de ofício o ginásio de esporte ou então a Câmara de Vereadores, porque nós temos um centro cultural para esse tipo de apresentação, um lugar acusticamente preparado, foi gasto um dinheiro absurdo e está parado. Quer dizer, um lugar que tem estrutura acusticamente construído, preparado, né? Uma coisa que realmente foi feito para palestras, apresentações, reuniões, mas a coisa não deslancha, a coisa não anda, a coisa não sai. E nós temos um governador, prefeito alinhado, vereadores alinhados, deputados estaduais alinhados, todo mundo juntinho andando com gelo e não consegue fazer um centro cultural em Guanambi funcionar. Pelo amor de Deus, eu não vou desistir, sabe? E vou ficar instigando de vez em quando a dona Ivana, o Felipe Duarte. Aliás, era para ter perguntado isso para o Felipe Duarte lá na Praça do Feijão, quando ele esteve no nosso estande, mas não foi possível. Outros temas se faziam necessários naquele momento. Não foi possível. Também tem a dona Ivana que poderia ter conversado com a gente. Eu iria perguntar isso, inclusive, estava na minha cabeça, mas ela não apareceu nos dias que eu estava por lá. E também outros deputados que nós temos, que representam a Guanambi, a região. Gente, pelo amor de Deus, um centro cultural. Será que a cidade de Guanambi também não merece respirar cultura e outro tipo de coisa que pode se fazer ali? Pelo amor de Deus, não vamos desistir. Está chegando as eleições. Eu tenho certeza que alguém vai prometer, vai usar isso como promessa. Está chegando as eleições, que são eleições para deputado estadual, federal, governador, senador, presidente. Talvez agora a coisa deslanche. Assim, né? Nessa época as coisas deslancham. Assim como começaram a dar alguns tratores aí que estavam lá na Codevas, tomando sol e chuva. Aí agora resolveram dar os tratores, né? Eu vou dizer, não me façam uma garapa, como diz você, Bocão. Olha, estamos girando, e se necessário for, ainda na edição de hoje, acionamos a nossa reportagem. 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Marcos Coimbra, Baraval Rodrigues, o Bocão, o âncora da informação primeira, uma força no ar.
0: Valeu, obrigado Marcos Coimbra pela participação, reportagem interessante, viu, Coimbra, de cunho de uma utilidade pública importante. Olha, daqui a pouquinho eu vou bater um papo com Willis e Elisângela para falar sobre a quinta corrida Vem Correr Comigo, celebração do aniversário de Alice Neves, ok? 8 horas. 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Olha, antes de falar sobre a corrida aí da Alice, deixa eu dar um pulinho à redação, porque o Rony Santos, ele está lá e vai participar. É com você, Rony Santos.
2: Bom dia, Val Rodrigues. Bom dia para você ligado na Rádio Cidade FM, em Guanambi, na Bahia, no Brasil, no mundo. Amigo Val Rodrigues, vamos adotar aqui um tema nesse momento muito importante. Estamos na região de Guanambi, próximo a Caetité, e a Agência Nacional de Águas classificou as barragens de Caetité, 5 delas, das 15 barragens em risco iminente, por várias razões, 5 estão em Caetité. Esses riscos avaliados pela ANA não estão relacionados com o risco de rompimento, mas devido a estruturas de mineração próximas, como é o caso de Caetité, que agora recentemente está falando de aumentar a produção de urânio, de duplicar a produção de urânio em Caetité. É um tipo de risco, e outros riscos eminentes, então a ANA classificou só em Caetité 5 barragens em risco eminente. Aqui em Guanambi nós sabemos dos problemas da barragem de Seraíma e Poço do Mago. Em toda essa região sudoeste, essas duas barragens estão entre as 5, 6 maiores barragens da região, perdendo apenas para Zabumbão, que é em Paramirim, e a barragem de Anagé, no Rio Gavião. Então, essas duas barragens, Seraíma e Poço do Mago, estão com aqueles problemas que nós identificamos recentemente, um vazamento muito grande que ainda não foi resolvido e já foi denunciado há muito tempo. O Poço do Mago está nessa situação que a gente fala aqui todos os dias, está completamente abandonada, inclusive sendo mencionada a possibilidade de ser repassada para a prefeitura a gestão da barragem, mostrando assim que a Codevasf não serve para absolutamente nada, a sua diretoria não comparece para dar satisfações nas emissoras de rádio da cidade, nem na imprensa em geral, para falar do que está acontecendo, quais são as suas obrigações, por que essas barragens não são aproveitadas para atividades de piscicultura, por que a agricultura da irrigação está tão ameaçada, os irrigantes estão tão ameaçados ali, depois de muitos anos, o projeto abandonado foi retornado, no entanto, está sob risco. risco a produção agrícola pela retirada rápida de água e a perca de água também na barragem de Seraíma. Então nós temos aqui um projeto que é o de redenção da nossa região, que foi apresentado há 2 anos atrás em praça pública e que foi abandonado, e eles virão aqui na maior cara de pau em campanha. Nós estaremos atentos para cobrar, para jogar na cara mesmo, porque até a empresa de licenciamento ambiental disse que era 4,5 milhões que já estaria aí para fazer. Já se passaram mais de 2 anos e nada, e a campanha está chegando e a nossa região precisa produzir. Produzir na agricultura, esse é o fundamento de riqueza de um povo. Olha a região de Luiz Eduardo, como cresceu em tão pouco tempo de emancipação. E a nossa região do Iuiú está completamente abandonada. Então a Agência Nacional de Águas classificou em Caetité um risco iminente de abastecimento no futuro, porque as barragens estão, a sua maioria, 5 delas das 15 da região, 5 estão em Caetité. Não são grandes barragens, mas são barragens essenciais para o abastecimento, para a produção na região nossa em Caetité. E aqui em Guanambi a gente espera uma solução para Seraíma, para Poço do Magro, mas o que esperar de um órgão como a Codevasf, que passa o ano todo deixando tratores sob chuva, sol, ali o ano todo, e quando chega

0: Realmente nojenta, é uma coisa realmente repugnante. Nós estamos na pior época de todas as eleições que eu conheço. Tivemos Enéas, tivemos Brizola, agora esta situação absurda. As redes sociais sendo utilizadas como palanque político pré-campanha, os candidatos fazendo inaugurações de obras inexistentes e os outros fazendo acusações. E é uma situação realmente que a gente não vê projetos sérios voltados para o meio ambiente, voltados para a agricultura, para o crescimento da produção na nossa Bahia, que é tão rica de terras, mas que é tão pouco aproveitada. Olha a falência da nossa região do Vale do Rio. É isso aí que nós queremos ver na pauta dos políticos, mas nós já queríamos estar agora, esse ano, inaugurando o projeto de irrigação do Vale do Rio. Nossas barragens estão sob risco. Qual é o político que vai levantar esta bandeira? Que vai dizer assim, nós vamos fazer e vamos fazer acontecer. A Bahia está, por exemplo, sem dinheiro no caixa, estão fazendo campanhas e promessas que não podem ser cumpridas porque não temos orçamento para isso, isso é claro e evidente. Tanto é que tomamos 23 empréstimos, tomamos não, eles tomaram. Então vamos cuidar das nossas barragens, vamos cuidar de Seraíma, do Poço do Magro, porque somente através do trabalho um povo cresce. Não através de confiança em fajutas promessas políticas. 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E aí fica o nosso abraço para todo mundo ligados no Val Rodrigues, o Bocão de Guanambi.
1: Olha, eu quero agradecer a você, meu caro amigo Rony Santos, pela participação, pela intervenção, reportagens interessantes, falando a respeito dessas barragens lá em Caetité, interditadas pela ANA, que é Agência Nacional da Água. Gente, 8h20, já estou aqui com eles, com a Elisângela, vamos bater um papo sobre essa corrida aí, em comemoração ao aniversário da Alice, ok? Mas eu, me permita, Willis, rapidinho, essa matéria que eu trouxe para vocês há poucos instantes atrás, em referência a esse crime ocorrido em Sebastião Laranjeiras, onde um corpo foi encontrado carbonizado, e na sequência eu trouxe o release da Polícia Civil, onde diz que a Polícia Civil, em parceria com a Polícia Militar, conseguiram prender o suposto autor do homicídio. E a informação oficial por parte da polícia é que o autor teria preparado um tipo de emboscada para a vítima. A vítima inicialmente recebeu umas pauladas na cabeça e foi amarrada e depois corpo carbonizado, quer dizer, o autor colocou fogo no corpo do rapaz. E aí eu perguntei no ar, eu falei, mas que tanta maldade, que tanta crueldade, o que é que está por trás disso? O que a vítima fez com o autor para ele cometer um crime tão bárbaro? E resumindo, informações novas estão surgindo para nós da imprensa. De momento, eu não vou tratar com vocês, mas tem informações macabras chegando para nós. Eu quero agradecer aí meu amigo delegado, coordenador da 22ª Corpim, doutor Zanderlan, obrigado, porque polícia trabalhando em parceria com a imprensa, quem ganha é a sociedade. Então, eu nesse momento eu vou aguardar mais informações em relação aos supostos bastidores desse crime lamentável, viu, gente? Vou te dizer, viu? O negócio tá feio, nós não sabemos mais

0: que irá nos deixar surpreso. São notícias, notícias que reportamos na área policial, que nos deixa assim estarrecido. Mas vamos lá, 8:23, 8:23, deixa eu bater um papo aqui com o Willis, com a Elisângela, porque agora a gente vai falar de notícias boas, vamos falar de corrida, vamos falar da Alice. Elisângela, bom dia.
1: Bom dia, Val, bom dia, ouvintes. É com muita satisfação que estamos aqui, né, mais uma vez, para tratar de um tema tão importante, né, que é o cuidado da saúde, o autocuidado. Né? E como você disse, falar do aniversário de Alice, que é a nossa estrela, né?
0: Muito bem. O Willis, como vai você? Você não fica velho não, Willis. Você tá cada vez mais jovem, novo. Você faz o quê? Além da corrida, Willis, que negócio é esse aí? Eu olhei para o Willis ali, eu falei, rapaz, conheço o Willis há tanto tempo. E o Willis sempre nessa juventude, né, Willis?
2: Aí você me deixa... Bom dia a todos, bom dia aqui, Val, a Zan que tá aqui, os ouvintes. Aí você me deixa alegre.
0: Alegre? É, bom, né, Willis?
1: Tranquilo. Tá tomando formal, Val.
0: É, formal.
2: Tô com 18 anos, tô novo ainda.
0: Tá novo, né, Willis? Tem muita coisa aí pela frente. É, Willis, você é pai da Alice.
2: Exatamente, a gente tá aí nessa pegada, né, essa corrida no dia 26 de julho. É, quando fala de Alice, a gente remete também nessa corrida às conquistas que a gente obteve esse ano, Val. Uhum. A Alice esteve no Campeonato Baiano Sub-14, né, foi vice-campeã baiana, foi em Bragança Paulista disputar a Copa Brasil de Atletismo, um dos maiores eventos esportivos do Brasil. A Alice foi a oitava melhor brasileira. E essa corrida é justamente isso, a gente celebrar, né, essas conquistas e celebrar o aniversário dela com essa corrida, junto com os nossos amigos, aquelas pessoas que acreditam no esporte.
0: Uhum. Se você é o pai da Alice, e a Elisângela aí?
1: Amiga, tia.
0: Amiga, tia? É, chegaram os dois juntos aqui ou não? Entendeu?
1: É porque, assim, nós trabalhamos, né, com a organização aí de algumas corridas vinculadas com o projeto social Pé de Vento, e assim como eu, né, Willis, Fábio e Mônica Oliveira, nós fazemos parte de uma comissão de organização.
0: Uhum.
1: Então, nessa parte de divulgação, ou sempre está eu e o Willis, eu e Fábio, Fábio e Willis, está sempre revezando, uhum, entre a gente.
0: Mônica... Manda um abraço aqui a Fábio. Fábio é da minha família, Fábio é primo carnal da minha esposa, né, Bion? Papai Binho, um abraço para você, amigo de tantos anos, né, Binho? Abraço, meu irmão, viu? Grande profissional, um cara que eu tenho uma admiração incrível, e deixo o meu abraço aí a ele. Mas, Elisângela, como é que estão os preparativos? Comemorar o aniversário da Alice desta maneira é algo maravilhoso.
1: Verdade. E assim, é importante a gente lembrar que esse já é o quinto. O quinto aniversário de Alice que nós, né, comemoramos assim nessa oportunidade, né, de corrida. Quanto aos preparativos, a gente tem assim, a gente busca, né, enquanto comissão, sempre trazer algo novo, né, algo bacana para quem vai vivenciar essa experiência de participar de um evento de corrida.
0: Uhum.
1: Né, para esse ano, né, nós teremos ali na largada e também na chegada, né, o atleta ele vai sair ao som do guitarrista Dan Ribeiro, né? Então pense aí, você tá saindo e tá chegando e ter ali o som de uma guitarra para celebrar, né, esse momento. Quando a gente fala em celebrar, é porque cada atleta, ele se inscreve com um objetivo específico. Uhum. Sabemos daqueles que se encontram numa condição física melhor e que buscam o pódio, mas a grande maioria estão ali para vencer os seus próprios limites, as suas dificuldades diárias, seja uma depressão, uma obesidade, um problema de colesterol, algo do tipo, mas cada um está ali celebrando um fator específico, né? Então, chegar ao som, né, de uma guitarra, sair ao som de uma guitarra é bacana demais. Para além disso, nós também sempre pensamos na corrida como um espaço não apenas de da atividade física em si, mas também como um momento de aprendizagem. Então, nós já temos aí o terceiro congresso técnico, agora também, né, vamos manter o congresso técnico, que vai acontecer no sábado, né, no, na UNEB. Estamos com o apoio, né, da Universidade Estadual da Bahia, lá no auditório da UNEB, a partir das 16 horas. E teremos três palestrantes, né? Dr. Francisco, cardiologista, que vai estar falando aí da importância do cuidado, né, do sistema cardiovascular e a relação com a atividade física. Teremos também doutora Aline Paulino, psicóloga, que também vai trazer as questões que envolvem, né, o nosso fator emocional e o esporte, né, porque há uma relação direta. E também o educador físico Matheus Carmo, que é, né, professor da UNEB, também ele é o representante aí da Federação Baiana, né, Willis? É, quem, quando, né, o faz atleta, essa aprovação aí passa por ele, ele é quem faz a ligação, né, nessa autorização aí dos atletas. Então teremos esses três profissionais, né, trazendo a relação da ciência com o saber da corrida e a importância, né, dessa atividade para o nosso dia a dia.
0: Muito bem. A corrida será
1: no dia 26, né, do 7, ou seja, no último domingo desse mês, o congresso técnico no dia 25, no auditório da Universidade do Estado da Bahia, na UNEB, campus 12, né, aqui em Guanambi.
0: Maravilha, maravilha, viu, Willis? A Alice hoje tem quantos anos?
2: Fez 13 anos.
0: 13 anos.
2: E agora a gente vai celebrar no dia 26.
0: 13. Há quantos anos que a Alice corre?
2: Desde os 5 anos de idade.
0: Desde os 5 anos de idade.
2: A gente começou ali com 200 metros, 300, e hoje a gente está aí competindo 5 km.
0: Rapaz, a menina é danada, viu? Eu fui fazer caminhada na Beneval Boa Sorte anteontem, fico olhando para ela, eu comentei, eu falei, rapaz, que menina, sabe, essa... sabe, corre muito, uma menina dedicada, sabe, uma menina que tem um futuro assim, e com tantas conquistas, né, Willis?
2: Alice, no último domingo agora, ela competiu em Caranhanha, foi a campeã geral, né, entre as mulheres adultas, ela foi a campeã geral.
0: O quê? Lá ela competiu com mulheres adultas?
2: Exato, foi campeã.
0: E passou as mulheres adultas para trás?
2: Passou.
0: Rapaz.
2: A gente teve também, 15 dias atrás, a gente teve em Condeúba, ela foi campeã lá também. Então a Alice hoje está com 139 corridas e 139 pódios. Entre primeiro colocado, segundo, terceiro, mas sempre ela está entre as melhores nessas competições.
0: Maravilha, maravilha, maravilha. Ô Tony, você quer participar dessa corrida? Eu tô querendo colocar nós dois lá, porque a Alice vai deixar nós.
1: Mas assim,
0: que ideia, rapaz.
1: Foi bom você falar nisso, porque assim, nós, essa corrida, nós teremos duas modalidades. Teremos a corrida dos 5 km e teremos 3 km de caminhada. Então nós estaremos.
0: Aí, coloquei o Itone na caminhada, porque na corrida
1: pronto.
0: Aí nós não. A idade não sei não. E o físico também, né, Tony? Mas coloca nós aí na caminhada dos 3 km, que pelo menos 1,5 a gente faz. É?
1: Não é assim também não.
0: Tá falando que 3 dias não chega lá. Mas pode falar, Elisângela, por favor.
1: Então assim, justamente como eu disse anteriormente, né, a nossa proposta é incentivar mesmo a apoiar o esporte. E sabemos que cada um se encontra na sua realidade, né? Seja de idade, de tempo, né? A gente costuma falar, né, um termo próprio da corrida, o pace, né? A velocidade que o atleta está fazendo. Cada um tem o seu, né? E cada um se encontra em uma condição física específica. Então, pensando em atender, né, e está chamando, né, abraçando, acolhendo mais pessoas, nós colocamos aí a modalidade de caminhada também.
0: Uma maneira de integrar.
1: Exato.
0: Né,
1: integrar
0: as
1: mais pessoas.
0: Né?
1: E com isso, né, aquelas que estão inscritas na corrida, né, elas estarão, né, concorrendo aí ao troféu, né, que vai ter a premiação na categoria geral e também por modalidade, por categoria, né? E além disso, na geral, teremos aí uma premiação que vai ser feita pela Big Loja, né? Que vai do primeiro ao quinto, né? 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
0: Muito bem. Agora, Willis, inscrição. Como é que faz? Valor?
2: Pois então, as inscrições, graças a Deus, nós estamos com 200 atletas inscritos. Encerramos as inscrições.
0: Já encerrou?
2: Exatamente.
0: Já encerrou.
2: Encerramos as inscrições.
0: Mas essas 200 inscrições aí são válidas para caminhada e corrida? Como é que foram feitas as inscrições?
1: Exato. Tem a modalidade lá no site.
0: Entendi.
1: Você escolhe se você vai correr ou se você vai caminhar.
0: Caminhar. Muito bem.
2: Então a gente já encerramos as inscrições. No dia 26 vão estar reunidos aí 200 atletas aqui na Avenida Santos Dumont.
0: Né? Na Avenida Santos Dumont.
2: Exato.
0: Início, a largada.
2: 8 horas.
0: 8 horas.
2: Né? A gente vai sair ali da Praça do Feijão, sentido Aguavep. Nós vamos estar entrando ali na rua João Pessoa, ali na Academia de Rafael Zilo, fazer a pista de caminhada toda.
0: Uhum.
2: Né? Descer novamente, pegar João Pessoa e Santos Dumont.
0: Muito bem.
2: 5 quilômetros.
0: Muito bem. Gente, olha, vamos prestigiar. Eu quero dizer, Willis e Elisângela, que nós estamos muito felizes, tá? Com mais um evento que vocês estão promovendo. Alice, que Deus abençoe a vida dela, sabe? Essa garota, ela ainda vai trazer muitas alegrias, não tenho a menor dúvida, e conquistas para Guanambi, sabe? Ela leva o nome de Guanambi, vocês levam o nome da nossa terra. E nós da 104 estamos aqui para apoiar, porque eu sei também que não é fácil, viu? Não é fácil você organizar um evento desse, envolve gente, né? Mas, enfim, fica à vontade aí para as suas considerações finais.
2: Só quero aqui só fazer uma observação. No dia 15 agora, de 15 de agosto, a Deus vai estar disputando o Campeonato Baiano Sub-16 e o Norte e Nordeste setembro também, né? Para finalizar.
0: E agosto é onde?
2: Vai ser na cidade de Araguari.
0: Araguari.
2: Jaraguari. Jaraguari.
0: Jaraguari.
2: É norte da Bahia.
0: Norte da Bahia. Em setembro?
2: Em setembro, como é o norte e nordeste, vai ser em Fortaleza.
0: Fortaleza. Rapaz, a menina tá muito bem, viu? Elisângela. Não, deixa só o Willis fazer aqui.
2: Agradecer os nossos patrocinadores, né? Agradecer o pessoal da Secretaria de Esporte, o Diego Pi. Quero agradecer aí a
0: Bíblia. Prefeitura tá apoiando direitinho?
2: Sim, a prefeitura, o prefeito Nau, ele tem abraçado o esporte, uhum. A corrida de rua em especial, né? Quero aqui agradecer a Big Lodge, que abraçou essa causa nossa. Tem a Home Pet, nós temos a Flor de Cacto, né? Com Bruna, Bruno e a esposa, a Mônica. E nós temos um parceiro lá em Caetité, que é o Marcelo, é o camarada que supre a gente de água, né? É ele que é um dos cara que patrocina água para a nossa corrida.
0: Muito bem. Elisângela.
1: Eu gostaria de parabenizar, né, a nossa atleta Alice, né, e com toda a sua história, como já foi falado, né, tanto por Willis como por você, Val. E também agradecer e dar um salve para a nossa equipe. A equipe Vem Correr Comigo. Que tudo que a gente propõe, que a gente pensa, a turma abraça, né? E mergulha de cabeça.
0: Uhum.
1: Para realizar um evento como esse, a gente não faz só, não é um evento só da comissão, né? Dos quatro envolvidos da comissão. Além dos patrocinadores, né? Nós temos, como o Willis citou aí, os patrocinadores. Nós temos também aí, né? Pessoas que no dia a dia estão nos ajudando, seja fazendo um card para postar, seja compartilhando nas redes sociais, mas que acreditam, né? Que fazer o esporte, que trazer uma proposta diferente é bacana e que abrilhanta, né? O nosso grupo. Então eu quero agradecer cada integrante de nossa equipe que nos apoia e abraça os eventos que nós fazemos.
0: Muito bem, obrigado, Willis.
2: Valeu, obrigado.
0: Obrigado, Elisângela. Obrigado. Valeu, vão com Deus. Obrigado, foi um prazer poder falar com vocês. Olha, são 8:37, 8:37. Conversei então com eles, com Elisângela. E tá vindo aí então dia 26, é a corrida para comemorar o aniversário da Alice. 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Daqui a pouquinho eu volto com mais informações.
3: 8:38.
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1: Bom dia, Val. Ô, Val, mais uma vez, hein, tem que estar ligando aí para reclamar desse sinal aí da Record, Val. Não é todo mundo que tem aparelho, não. É, avisa aí, dá um alô aí para esse pessoal. Arrumar o canal da Record. Valeu, Val, obrigado, bom dia. Eu tô sem saber se esse número é o seu mesmo ou se é que... Mas acho que é o seu, é o da rádio, esse. Valeu, obrigado.
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2: Bom dia, Val. Bom dia, Guanabí, Bahia. É isso aí, aqui que tá falando é bola. Bolão do pulão. Isso aí. O que Rony tá falando aí, concordo com ele. Mas para chegar a esse ponto, eles têm que arrumar, pô. A lagoa lá em Saraíma, tá lá derramando água torta direito. Por que que eles não arrumam aquele vazamento lá que tem mais de 13 anos? Tem que ver isso aí primeiro, não é isso? Um bom dia, Val. Eu só vinha falando, mas deixa eu inteirar o resto. Beleza? Bom dia, um abraço para todos.
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3: Muito bem, obrigado, nosso amigo Bola do Povão. Grande Bola, é amigo nosso, ouvinte da Rádio 104. Grande Bola, um abraço para você, viu? Abraço a toda a família aí. Esse pessoal faz um bolo gostoso, viu, Tony? Pensa aí, aqueles bolo confeitado. Amigo Bola, é isso aí. É, minha amiga que participou anteriormente, cobrando o sinal da TV, um abraço a você, obrigado pela participação. Enfim, vamos seguindo com o nosso programa 104 Notícias, onde todos participam, cada um dentro da medida do possível, comentando, expondo as suas opiniões, viu? Muito obrigado, já falei hoje com o repórter Marcos Coimbra, acabei de falar com o Rony Santos, e pessoal que faz as reportagens e comentários, e o ouvinte tem direito, naturalmente, de expor as suas opiniões. Olha, Tony tá aqui do meu lado, escuta essa. O ex-prefeito de Salvador e pré-candidato ao governo da Bahia, ACM Neto, afirmou nesta terça-feira, ontem dia 14, que a saúde e segurança pública serão as prioridades de sua gestão, caso seja eleito nas eleições deste ano. Durante entrevista à Rádio Metrópole, ACM Neto também defendeu uma administração baseada em planejamento estratégico, equilíbrio fiscal e cobrança por resultados. Ao apresentar suas propostas, a ACM Neto fez críticas à gestão do governador Jerônimo Rodrigues e afirmou que pretende adotar uma postura diferente na condução do estado. Eu não vou ser um governador de obras eleitoreiras de véspera de eleição. Não vou ser um governador de papel de ordem de serviço, como Jerônimo não se cansou de fazer durante todo esse tempo. Também não vou prometer obras que não saem do papel, declarou ACM Neto. Segundo o pré-candidato, a saúde e a segurança concentram os principais desafios enfrentados pela Bahia. Jerônimo disse há 4 anos que iria zerar a fila da regulação, mas está aí a situação da saúde no interior. Eu quero ser governador para enfrentar esses problemas. Governar é priorizar, é fazer escolhas todos os dias. Vamos começar enfrentando a saúde e a segurança. Na área da segurança pública, a ACM Neto prometeu endurecer o combate ao crime organizado e reforçar o controle do sistema prisional. Vamos botar ordem nos presídios da Bahia. Não pode continuar essa pouca vergonha que vimos em Eunápolis, Feira de Santana e na Lemos de Brito, em Salvador. Não vai entrar celular, não haverá comunicação com o mundo externo e tudo será fiscalizado. Chefe de facção ficará isolado. Facção criminosa não ficará reunida dentro dos presídios. O presídio virou a universidade do crime na Bahia. E mais da metade dos crimes parte de dentro do presídio. Retomar o território da Bahia será prioridade absoluta e terá um envolvimento direto do governador, diz ACM Neto, que também defendeu investimentos em educação, cultura, esporte, geração de empregos e políticas sociais como parte da estratégia de enfrentamento à violência. Durante a entrevista, a ACM Neto ainda criticou os resultados da parceria entre os governos estadual e federal, ambos comandados pelo PT. Se C, do mesmo partido, resolvesse os problemas, a Bahia não viveria a situação que vive hoje, afirmou ao questionar o andamento de obras como a ponte Salvador-Itaparica, a ferrovia de integração Oeste-Leste Fiol e o Porto Sul. Olha, o ACM Neto, ele foi duro, está sendo duro nas críticas, nos comentários, e eu vou ser sincero, ACM Neto não está errado não. É, pelo menos nesses comentários que ele fez, ele está certo. Se caso ele ganhar as eleições e colocar em prática todos esses compromissos, vai melhorar e é preciso melhorar. Você vê uma fila de regulação que está terrível, gente. Quantas pessoas estão morrendo, Tony, nas filas à espera de um atendimento médico no grande centro? E isso não acontece. Eu me lembro que há 4 anos atrás eu entrevistei Jerônimo, ele estava como pré-candidato naquela ocasião, e foi algo que eu abordei com Jerônimo, a fila da regulação. E ele, naquela ocasião, disse que daria prioridade. E infelizmente, se está melhorando, só se for nas propagandas do PT, porque não tem nada de melhora, né? Segurança pública é outro assunto a ser questionado, ok? Mas, enfim, não vou entrar nesse embate, ACM Neto de um lado, Jerônimo do outro, a população é quem vai analisar, mas é isso, né? Nós temos uma eleição dia 4 de outubro e a Bahia precisa pensar direitinho para não dar o voto errado, porque são mais 4 anos aí pela frente, ok? São 8:52, são 8:52, faltando apenas 8 minutinhos para as 8 da manhã, viu? Daqui a pouquinho, ô Tony, você já questionou esse assunto ou vai deixar para hoje? Alexandre de Moraes suspende visitas de Flávio a Bolsonaro na prisão domiciliar. Fez ontem? Ah, tá. Então, fez ontem. Muito bem. Olha, gente, uma utilidade pública importante, já quase no término do programa. O governo federal definiu o prazo máximo para que os brasileiros substituam o antigo RG pela nova carteira de identidade nacional. Conforme o decreto número 10.977/2022, o documento atual continuará válido até 2032, quando deixará de ser aceito e deverá ser substituído pela nova identidade. Então, eu quero voltar aqui. Outro dia uma pessoa me perguntou, falou: Val, o RG antigo ainda está valendo? Eu falei: sim. Falou: não, é porque está mudando aí e o prazo está acabando. Vou repetir. O governo federal definiu o prazo máximo para que os brasileiros substituam o antigo RG pela nova carteira de identidade nacional. E o documento atual, no caso o documento antigo, continuará válido até 2032, quando deixará de ser aceito e deverá ser substituído pela nova identidade. Agora, embora o prazo final seja de 10 anos contados da regulamentação da CIN, os cidadãos podem solicitar a emissão do novo documento a qualquer momento. A primeira via é gratuita e é emitida pelos órgãos de identificação civil dos estados e do Distrito Federal. A nova carteira de identidade nacional adota o CPF como número único de identificação, reduzindo a possibilidade de fraudes e unificando os cadastros em todo o país. Além da versão física, o documento também pode ser acessado digitalmente pelo aplicativo gov.br, viu? Então, aproveite. Para crianças de até 12 anos incompletos, o documento vale por 5 anos. Entre 12 e 60 anos incompletos, a validade é de 10 anos. Já para pessoas com mais de 60 anos, a validade é indeterminada. Outro diferencial é a possibilidade de reunir na versão digital informações de outros documentos, como CNH, carteira de trabalho, título de eleitor, PIS/PASEP, NS, NIT, certificado militar e identidade funcional, mediante a apresentação desses documentos no momento da solicitação. Certo? Entenderam aí? Caso você já queira fazer essa mudança, procure o saque fixo de Guanambi. Daqui a pouquinho, às 9, tem Tony com o programa Manhã na Cidade, tá? Tem o Manhã na Cidade aí, você não pode perder de ouvir esse programa que tem a apresentação do Tony Nogueira. 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
3: Valeu, Leozão, deu um recado bonito, grande Léo Dourado. Às 17h30, Léo Dourado com Matheus Ferreira apresenta um super programaço aqui na 104 FM. Às 16 tem o Matheus Ferreira com aquele momento esportivo e na sequência tem o Léo Dourado. E antes, ela, a nossa querida Cristina Pelô, Cris Pelô, um abraço para você, Cris, tá nos ouvindo aí. Obrigado, viu, Cris, por tudo. 14 horas jogando duro. Pensa num programa alegre, num programa bacana. É o programa da Cris Pelô, às 14 horas, das 14 às 16. Final do programa, gente, 9 horas. Fica com Deus aí. Ótima quarta-feira. Tony na sequência, eu volto, se Deus permitir, amanhã, 7 horas, com mais um programa 104 Notícias.
5: 9 horas.
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2: Tudo bem, só conferindo comigo. Agora são 9:06, 9:06. Bonito, queira, e cara legal. Já estou por aqui. Muito, mas muito bom dia. Bom dia, meus amigos, bom dia, minhas amigas.

Tudo bem, agora são 9:09, 9:09. Muito bom dia, meus amigos. Bom dia, minhas amigas. Já estamos aqui pela sua 104,9 com o nosso programa Manhã na Cidade, nesta manhã super gostosa, descontraída. Dia super consagrado. Hoje é dia 15, hein? Dia 15, metade do mês já. Já estamos por aqui. Dia Internacional do Homem. Dia Internacional do Homem. O santo de hoje é São Boaventura. São Boaventura é o santo desta manhã e juntos iremos até às 11 com o programa Manhã na Cidade. Mas começamos o programa de hoje abraçando você que faz aniversário, quantos anos, felicidades. Você que faz aniversário de casamento, ainda melhor. Que essa data seja ótima, ao lado da pessoa que você gosta, ao lado da pessoa que você tanto admira, os nossos parabéns e felicidades mil. Olha, você esteve até agora com Val Rodrigues e o programa 104 Notícias, aqui pela sua 104,9. 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Olha, daqui a pouquinho tem previsão astrológica e eu sei que você acredita nos astros. Você acha que os astros dizem alguma coisa para você? Daqui a pouquinho tem previsão astrológica dentro do nosso programa Manhã na Cidade. E como sempre, você pode participar, mande pra gente um WhatsApp 99929-1049. Anotou? Se não, anote aí 99929-1049, sempre na sua.

Bem, meus amigos, de ontem para cá a gente vê grandes e altos comentários sobre a aprovação chamado pauta bomba dentro do Congresso Nacional. Eu sei que o Senado aprovou em primeiro turno pauta bomba com impacto de 30 bilhões. E certamente o governo ficou preocupado com isso. Para quem pretende entrar, não sabe o que pode acontecer lá na frente. Mas para quem está dentro do governo, está vendo aí que não seja uma bomba, mas é um movimento, talvez até premeditado, para que as coisas não dê certo, ou que dê certo, né? É aquela história, é o vai e vem chamado da política. Por que o Senado Federal aprovou em primeiro turno ontem? Para vocês terem ideia, eu estava dando uma olhada, a proposta da emenda à Constituição que cria regras especiais de aposentadoria para agentes comunitários de saúde e agentes de combate às endemias. Eu sei, meus amigos, que a medida é tratada como uma pauta bomba pelo impacto estimado em cerca de 27 bilhões em 10 anos, valor aproximadamente de 30 bilhões. O projeto, pelo que a gente sabe, da Previdência Social, e também é uma projeção, considerado uma despesa adicional de mais de 17,6 bilhões nos regimes próprios dos servidores públicos e de 10,3 bilhões de regime geral, Previdência Social, administrado pelo Instituto Nacional de Seguro Social, que é o nosso INSS. Os senadores ainda devem analisar a proposta em segundo turno, que foi aprovada em primeiro turno. Caso seja novamente aprovada em alteração, ou sem a alteração, desculpa, da PEC, a PEC em si seguirá diretamente para a promulgação pelo presidente do Congresso Nacional e do Senado, Davi Alcolumbre. Ele é do União Brasil. Até articulou a votação também. Vamos ver no que vai dar para o vindouro, né? Para momentos vindouros do Brasil. Como se trata de uma alteração, para vocês terem ideia, na Constituição, pelo que a gente sabe, a medida não será submetida à sanção do presidente Luiz Inácio Lula da Silva e não poderá ser votada pelo Executivo e nem vetada, desculpa, eu falei votada, não poderá ser vetada pelo Executivo. Ela vai direto para a sanção através do próprio Davi Alcolumbre. Agora, a proposta também alcança agentes indígenas de saúde, saneamento,

tramitar a aposentadoria especial a partir dos 57 anos, enquanto a idade mínima para os homens seriam de 60 anos. Vocês entendem aí? Nos dois casos, pelo que a gente sabe, será necessário comprovar pelo menos 25 anos de contribuição previdenciária, nos dois casos, tanto para mulheres quanto para homens, e de exercícios efetivo nas atividades abrangidas pela própria PEC. Agora, as exigências, elas são inferiores às regras gerais estabelecidas após a reforma da Previdência, que fixou a idade mínima de 62 anos para mulheres e 65 anos para homens. Isso, né? Foi as exigências inferiores e as novas regras estabelecidas. Agora, a mudança beneficia profissionais que atuam diretamente nas comunidades em ações como acompanhamento de familiares, prevenção de doenças, vacinação, identificação de situações de vulnerabilidade e combate a focos de endemias transmitidas por vetores. Tá certo, né? Agora, a PEC estabelece período de transição. Ela tem um período de transição, essa PEC. O texto cria, pelo que eu estava dando uma olhada, uma regra de transição para os profissionais que já estão em atividade. Agentes que completaram 25 anos de contribuição e de exercício na função até 2030 poderão se aposentar com idade mínima de 50 anos, no caso das mulheres, e 52 anos no caso dos homens. Depois desse período, as idades mínimas aumentarão gradualmente. A cada 5 anos será realizado um crescimento de 2 anos nos limites exigidos. Isso a cada 2 anos, né? A cada 5 anos será realizado um crescimento de 2 anos nos limites exigidos, que foi o que eu disse anteriormente. A partir de 2041, passarão a valer as idades definitivas de 57 anos para mulheres e 60 anos para os homens. A transição busca, meus amigos, para vocês só ter a noção, atender trabalhadores que ingressaram nas carreiras antes da definição das novas regras e que já acumulam aí um período elevado de contribuição e atuação profissional. Integralidade e paridade também faz parte. Agora, a proposta, que a gente sabe também, ela segura integralidade e paridade para a parte dos agentes vinculados aos regimes próprios de previdência social, de acordo com a época de ingresso no serviço público, assunto só, e as normas aplicadas, aquelas aplicáveis a cada servidor, são diferenciados. Agora, a integridade permite que o trabalhador se aposente recebendo o valor integral da remuneração ou da sua média salarial. Isso aí, conforme as regras previstas para o vínculo funcional. Já o período com a paridade garante que os aposentados, pelo que a gente sabe, recebem os mesmos reajustes e aumento salarial.

0: benefícios concedidos aos servidores da ativa. Esses benefícios ampliam o impacto financeiro da PEC, uma vez que os valores pagam aos aposentados, aqueles que foram pagos aos aposentados, poderão acompanhar a evolução das remunerações em si e das categorias em atividades. Isso tudo acontece com essa nova PEC que está aí, né? Agora, a regularização dos vínculos profissionais também é outro caso. Além de alterar as regras previdenciárias, a proposta determina a regularização dos veículos funcionais, dos agentes comunitários, de saúde e de combate às endemias. Eu sei que o texto, para vocês terem ideia, proíbe a contratação temporária ou terceirizada desses profissionais, exceto em situações emergenciais de saúde pública. O caso aí, não sei, de uma pandemia, alguma coisa assim. Agora, a medida pretende reduzir vínculos considerados precários e consolidar a contratação direta dos agentes pelos estados, municípios e pelo próprio Distrito Federal. A regularização poderá elevar as despesas administrativas, sim, e de pessoal dos governos locais, que são os principais responsáveis pela contratação e pela manutenção dessas categorias no Sistema Único de Saúde, que são os municípios, E aí, a Previdência calcula impacto, meus amigos, de 27 bilhões, não é milhões, é bilhões, foi o que eu disse lá no começo, 27 bilhões. As estimativas de impacto financeiro foi elaborada a partir dos dados do Cadastro Nacional de Estabilizamento, chamado aí do estabelecimento em si para a estabilidade de saúde, de agosto de 2025, agora no ano passado. Eu sei que naquele período o país possuía, eu fui buscar a cifra, anotei aqui à mão para que eu não errasse o número, 366.612 vínculos ativos de agentes comunitários de saúde e agentes de combate às endemias. Desse total, pelo que a gente sabe, 230.842 estavam vinculados a regimes próprios de previdência social, destinados aos servidores públicos efetivos. Outros 135.770 profissionais estavam inscritos no regime geral de previdência social. Nos cálculos, pelo que eu andei buscando da Previdência, o impacto acumulado durante os próximos 80 anos poderá superar 54 bilhões. A projeção considera tanto a antecipação da concessão dos benefícios quanto a redução da arrecadação previdenciária provocada pela saída mais precoce dos trabalhadores da ativa, porque pela idade, que vão aposentar. A proposta passa a integrar um conjunto de medidas com potencial de pressionar as contas públicas, ao lado de incentivas, com a renegociação de dívidas de produtores rurais, do aumento do piso salarial dos médicos em si. Tudo isso está em jogo. Agora, o governo tentou adiar essa votação, porque seria um impacto grande, nesse sentido. O governo tentou convencer o Davi Alcolumbre, que estava aquele vai-vai que disse que não me disse, a não pautar a PEC antes do recesso parlamentar, mas pautou. O presidente do Senado manteve inicialmente o rito constitucional de 5 sessões de discussões, mas colocou a matéria em votação ontem, após o cumprimento desse prazo, né? Cumpriu o prazo, que é o rito constitucional, e manteve e colocou ontem. Lideranças governamentais, chamada governistas, né, meus amigos, também tentaram manter o intervalo regimental entre o primeiro e o segundo turno. Com isso, a conclusão de votação seria adiada para depois do recesso do Congresso. Eu sei que diante o amplo apoio entre os senadores, porém, o Alcolumbre, o Davi, autorizou a quebra de intervalo e anunciou a intenção de concluir a análise da proposta. Foi o que aconteceu. A votação ocorreu em um momento de desgastes na relação entre o Palácio do Planalto e o combate, né? Chamada aí essa coisa do comando do Senado, que eles tentaram combater, mas não conseguiu. Agravando após a rejeição pela casa da INDEM, essa coisa chamada de indicação do advogado-geral da União, lembra do Jorge Messias, para uma vaga no Supremo Tribunal Federal. Isso agravou nesse período aí. Eu sei que os municípios, pelo que a gente sabe, calculam um custo aí de 69 bilhões. A Confederação Nacional dos Municípios, para vocês terem ideia, se posicionou contra a aprovação da PEC e estima que o impacto para as prefeituras, que já não vão bem, com regimes próprios de previdência, poderá alcançar quase 70 bilhões. E aí? A entidade sustenta que a proposta interfere na autonomia administrativa, chamada orçamentária, previdenciária dos municípios, ao estabelecer novas obrigações sem indicar uma fonte permanente de financiamento. Não indicou a fonte, só fez lá e pronto. E aí agora, quem vai sofrer as penalidades? Eu sei que a gente viu que na avaliação da Confederação e aposentadoria antecipada, a aposentadoria antecipada, eu posso dizer assim, a regularização dos veículos e a proibição de contratos temporários, que eu disse lá no começo, ou terceirizados, aumentarão as despesas previdenciárias, administrativas e de pessoal. Essa mudança, meu amigo, compromete, para vocês terem ideia, o equilíbrio financeiro e ao regime do próprio, mantidos pela administração municipal. Vai dar problemas. Não seria que esse povo achar dinheiro. As prefeituras já possuem uma parcela crescente de financiamento do SUS. Apenas em 2025, os municípios teriam aplicado aproximadamente 63 bilhões em saúde, além do mínimo determinado pela Constituição. 63 bilhões. Sem sua compensação permanente da União, né? A Confederação, pelo que a gente sabe, avalia o que a gente estava dando uma olhada, que as novas despesas poderão reduzir a capacidade de investimento das prefeituras e afetar a oferta de outros serviços públicos. Eu sei que essa PEC não pode ser vetada por Lula. Não pode. Não pode. Para ser aprovada definitivamente, uma proposta de emenda à Constituição, eu já lhe expliquei isso aqui algum tempo atrás, precisa receber o apoio de pelo menos 3/5 dos senadores, o equivalente a 49 votos em 2 turnos de votação. Não pode ser vetada por Lula, pela administração federal. Como a matéria já foi analisada pela Câmara dos Deputados, uma nova aprovação no Senado permitirá que o texto seja promulgado pelo Congresso, desde que não ocorra mudanças em seu conteúdo. Se houver, tem que houver também outras votações. Agora, a entrada em vigor das novas regras, quero deixar claro, dependerá da promulgação da emenda constitucional. Por não se tratar de um projeto de lei comum, é uma emenda à Constituição. O texto não seguirá para análise ou veto do presidente da República. Mas, por outro lado, a gente sabe que o governo federal estuda, pelo que a gente sabe, levar a PEC dos agentes de saúde ao Supremo Tribunal Federal. Isso aí quem diz foi o próprio ministro, né? Eu quero deixar claro para vocês isso. Por quê? O ministro da Fazenda, Dário, ele disse que o governo federal, eu estava vendo a matéria, não sei onde, pode recorrer ao Supremo Tribunal Federal para derrubar a PEC, que é a proposta de emenda constitucional, ou constitucional, que garante a aposentadoria especial para agente de saúde. O texto foi aprovado pelo plenário do Senado ontem, dia 14, e tem impacto estimado, meus amigos, por isso que está preocupando aí ao ministro, 28 bilhões nos cofres públicos. O governo até então pode até falar assim: olha, eu já estou saindo de cartaz, eu posso ficar aí, vou para a reeleição, né? Se ganharmos as eleições, se ele ganhar as eleições, eu acho que o pensamento é isso. Eu vou ficar 4 anos amassando barros aí para Faraó. Agora, os governos vindouros é que vão pagar tudo isso. É que vão dar, né? Eu sei que o ministro disse: a gente vai avaliar. Eu fui buscar e encontrei. Se não estiver apontando fonte de receitas, descumprindo a jurisprudência do Supremo, é provável que o governo vá ao Supremo, disse o Dário aos jornalistas ontem. Eu estava ouvindo isso. A proposta agora segue para a promulgação do Congresso Nacional. O ministro da Fazenda tem pedido para que pautas como alto impacto fiscal, meus amigos, sejam contidas pelo Congresso. Mas o Congresso, como tem um orçamento em mão das emendas parlamentares, que na emenda parlamentar não mexe, quem vai sofrer as penalidades é o próprio governo federal com tudo isso. É uma coisa boa, talvez, é uma coisa boa, é, mas quem vai sofrer a penalidade são os governos vindouros. Isso aí quem afirmou, não será o vilão quem enterrará a proposta de alto apelo popular. Mas, o que que ele diz? A gente tem pedido para que pautas com alto impacto fiscal, quero lembrar a voz do ministro, sem previsão, que é sem previsão de receita, não tem uma previsão da receita de onde vai sair o dinheiro. A Constituição sempre previu que quando você cria um benefício previdenciário, é preciso ter indicação de forma de receita. É preciso ver que o Congresso vai aprovar nesse sentido. E as medidas judiciais poderão ser avaliadas sempre. Por isso que eles estão buscando o Congresso Nacional. Para que respeite o equilíbrio fiscal. Tem que respeitar o equilíbrio fiscal. Mas eu não sei no que esse povo está pensando. Eu sei que houve uma declaração do ministro que mantém contato direto com o presidente do Senado para que seus pedidos tenham prosseguimento. É um compromisso de futuro de país, não comprometendo o equilíbrio que foi arduamente conseguido pela gestão do Lula, e está fazendo com esse tipo de medida de alto impacto fiscal. Eu sei que essa PEC dos agentes de saúde, a proposta determina regras de transição para duas categorias. Eu já falei: agentes comunitários de saúde, agentes de combate às endemias. Esse texto estabelece de forma de contratação desses agentes, financiamento pela União e amplia as regras aos agentes indígenas de saneamento e agentes indígenas de saúde. Ampliou também as regras. Eu sei que, para reafirmar, essa proposta também estabelece que esses agentes terão direito à aposentadoria, já falei, com idade mínima de 57 anos para mulheres e 60 anos para homens, desde que comprove 25 anos de contribuição e de efetivo exercício. Eu sei que esse cálculo conclui os períodos de afastamento para ocupar cargos de representação sindical também. Meus amigos, é um benefício extraordinário que será pago pela União e tem como objetivo complementar os valores pagos pelos regimes ou pelo regime geral. Vai dar um impacto grande, vai, né? Mas vamos esperar, vamos esperar. A gente sabe que as coisas acontecem muito rapidamente no Brasil. Quando eles querem fazer, eles fazem. Viu que nem o próprio governo estava esperando isso ontem, chegou lá no Senado e foi muito rápido, e vai dar um impacto muito grande para os cofres, e isso vai causar um embaraço talvez na ponta, porque o que a gente sabe que com esse alto valor de teor dentro dos municípios pode ficar outros setores desprotegidos. Mas que é uma boa causa para quem trabalha, para quem está na vida ativa, para quem está tratando das pessoas, são os agentes, aqueles que servem constantemente a própria comunidade, a própria sociedade, é de grau relevância, sim, de fundamental. Agora, deve analisar os pós e os contras, e o governo pode recorrer ao Supremo Tribunal Federal para ver se essa PEC ela tem constitucionalidade, se pode ser ou não. E aí, recorrendo, quem vai decidir é o Supremo Tribunal Federal. Vamos esperar que as coisas voltem para a normalidade, que sejam resolvidas de forma bastante ordeira, para que não venha impactar nem na vida de A, nem na vida de B. São coisas que acontecem dentro do Brasil, muitas vezes até com a finalidade, né, de ajudar um grupo e acaba prejudicando um grupo maior, que deveriam entrar em acordo, que era o que o governo queria, que entrasse em acordo ali, que não colocasse essas pautas bombas exatamente nesse período que está, que estão aí o Brasil totalmente conturbado. Eu sei que o governo estuda, segundo o ministro, levar PEC dos agentes de saúde ao Supremo Tribunal Federal.
1: Quem disse isso?
0: Foi o próprio ministro. E nós vamos ter que seguir para ver o que vai acontecer. Por outro lado, meus amigos, nós estamos em tempo, se der tempo eu vou falar. Ontem surgiu aí um aliado dizendo que Flávio Bolsonaro tem patrimônio de 600 milhões. Só para vocês terem ideia. Não estou preocupado com a aposentadoria de A nem B, né? Isso aí acusa ex-aliado. Foi num vídeo. Se vocês encontrarem, vocês vão ver. E é uma acusação assim, né? Que parece que eles fazem mesmo para entrar no meio do role. Isso aí foi o deputado deputado Julian Lemos. Será que foi? Eu sei que tem um bafafá danado. Quando fala de PEC para lá, o ex-deputado federal, o Julian Lemos, ele foi um dos principais aliados de Jair Bolsonaro na eleição de 2018. Vocês lembram do Julian, né? E coordenador, para vocês terem ideia, e coordenou a campanha no Nordeste. Ele afirmou que o senador e pré-candidato à presidência da República, o Flávio Bolsonaro, possui anualmente um patrimônio, né, que ele foi fazer esse cálculo dentro do ano. Esse patrimônio da agora é de aproximadamente 600 milhões. A declaração foi feita em entrevista em um podcast. Vocês vão entrar e vão encontrar, eu estava vendo, para procurar o nome do podcast para dizer aqui para vocês, divulgada também por alguns jornalistas, inclusive a Andresa, ela divulgou isso. Ela é da Metrópole, se vocês entrarem, vocês vão encontrar aí, né? Eu sei que, segundo o Julian Lemos, o patrimônio de Flávio teria crescido de forma expressiva durante o governo de Jair Bolsonaro. O ex-parlamentar também afirmou que o deputado federal licenciado Eduardo Bolsonaro, do PL de São Paulo, teria acumulado uma fortuna de cerca de 150 milhões, um 600 e outro 150 milhões. Até o fechamento, eu estava vendo da reportagem, Lemos não havia apresentado provas documentais para sustentar os valores mencionados, nem respondeu os pedidos aí que eu estava dando uma olhada de esclarecimento feitos pelos jornalistas. O Lemos não sustentou e nem apresentou o documento, né? Por outro lado, o Flávio Bolsonaro também não comentou nada, né? Foi procurado por algumas reportagens, a assessoria do Flávio, mas não respondeu, não confirmou nada. E aí está o dito por não dito, mas causou impacto de grande repercussão no Brasil. E quando causa um impacto de grande repercussão, a gente tem falado aqui dentro do programa. Um pré-candidato está no Brasil. Segundo o Lemos, tem um acúmulo de 600 milhões. Isso ele declarou num podcast. O outro, que está fora do Brasil, tem uma fortuna de 150 milhões. Aí tá esse impasse. Ele vai ter que mostrar se realmente tem esse dinheiro e como é que ele conseguiu chegar nesses 600 milhões e nesse que está fora do Brasil, mais 150 milhões. E era um grande aliado, ele fala muito do Jair Bolsonaro, talvez tenha algum impasse com próprios filhos do Bolsonaro. Foi o coordenador de campanha de Jair Bolsonaro. Dá uma declaração dessa e deixa todo o meio jornalístico meio atônito aí, meio perdido para saber as informações. Eu sei que também, procurado pela reportagem, do Metrópolis e outros grupos que divulgaram, outros jornalistas que divulgaram, a equipe de Flávio Bolsonaro afirmou que o senador não comentará as acusações. Só disse isso. Nós não vamos comentar as acusações. Porque se comentar as acusações, disser que foi mentira, que não existe isso, que não existe 600 milhões, que não existe 150 milhões para outro irmão, como eles falaram sempre, meus amigos. Tudo que fala, eles vão lá, comentam, diga que é mentira, depois as provas aparecem. Olha que disse que nunca tinha falado com o Vorkário, que nunca tinha pego dinheiro de Vorkário, apareceu as provas. Já imaginou se ele fala agora que ele já disse, olha, a assessoria não vou comentar nada sobre esse sentido dos 600 milhões e nem tampouco dos 150 milhões. E já imaginou se esse Julian Lemos chegar e provar, não, tá aqui, ó, tantos milhões, tá aqui tantos milhões do outro. Vai ficar ruim. Já não tá bom, vai ficar pior. Então é por isso que já disse, olha, o senador não comentará as acusações, não vai fazer comentário. Pode até então não fazer comentário, talvez nos bastidores, pode abrir um processo contra o Julian Lemos, ex-deputado, pode abrir um processo e ele vai ter que provar se tem esses 600 milhões. Aí judicialmente, quando tiver uma prova concreta, eles devem declarar. Não falei que era mentira, que eu não tinha 600 milhões, que meu irmão não tinha 150 milhões, né? Pode até ser nesse sentido que não vai fazer declarações. Porque até agora, o que a gente tem acompanhado, veja só, o que a gente tem acompanhado, escute aí com bastante atenção, o que nós temos acompanhado dos filhos dos filhos de Bolsonaro é que realmente tudo que eles tentam desmentir, lá na frente não é um didal de verdades, é um saco cheio de verdades. Então eles estão aí sem querer comentar as coisas que estão saindo no meio, né? Olha os vídeos que já estão sendo publicados aí por parte de algumas pessoas, de alguns jornais. Inclusive tem um vídeo no Metrópole, publicado pelo Metrópole, falando do Flávio Bolsonaro, que disse que não tinha vídeo. Já tem vídeo aí publicado e disse que são vários e vários e vários vídeos que vão ser soltos. Uns falam, não sei o que estou dizendo, comentaristas de vários canais de televisão, comentarista político, falam o seguinte, que o Flávio não chega até dia 3 nessa campanha, que vai abrir mão dia 3 do mês que vem, que não chega. Algum deles fala, não sou eu que estou dizendo. Eu acho meio difícil, num momento conturbado como esse, que ele vai retirar a sua pré-candidatura. Eu acho que não retira. Mas, por outro lado, outros já falam que, como não tem um candidato previsto ao Senado no Rio de Janeiro, que ele está apenas fazendo manobra para manter o equilíbrio eleitoral e depois volta para ser candidato no Rio de Janeiro como senador. Assim falam. E muitos afirmam categoricamente que ele não será candidato ao governo federal e vai ser candidato ao Senado. Ah, mas por que sair? Sabe que está bem na pesquisa, está apontando empate técnico, agora com um pouquinho de relevância ao segundo turno para o Lula, mas que ele está bem, está. Porque o povo brasileiro está, o povo brasileiro está defendendo o voto ao filho do Bolsonaro. É dentro da normalidade. As pessoas votem A, votem B, votem C, é um direito. Ah, mas ele está aí praticamente empatado tecnicamente com Lula, por que que ele vai retirar a candidatura? Aí outros falam, outros comentários, a gente vê nos bastidores, que ele não pode ficar sem um mandato. Foro parlamentar, o foro, para ele é importantíssimo esse foro. Então ele não vai ficar de forma alguma sem esse mandato. E para que ele não fique sem mandato, vai candidatar ao Senado no Rio de Janeiro. Vamos, ao decorrer de todo esse período, vamos aqui buscar as informações bastante clara para que vocês entendam. Eu acho meio brusco agora retirar a candidatura onde nunca saiu depois que o Lula entrou no poder, para vocês terem ideia, meus amigos, ninguém nunca bateu de frente eleitoralmente quanto o filho de Bolsonaro está batendo com Lula. Até em percentual de número. Pega a história dos números e vocês observarão isso aí. É? Batendo na porta ali, vizinhando os números um ao outro. E retiraram a candidatura. Eu até acho que os comentários políticos que aparecem. Mas quando você vai construindo a narrativa, vendo as informações, que não pode ficar sem mandato, que outros deputados já pediram a apreensão do passaporte do filho do Bolsonaro, que falta ser pediu a PGR, tudo isso aí, pediram a apreensão de outros passaportes aqui no Brasil, porque acham que quando ele encerrar, que disser que não é candidato à presidência da República, vai fugir do país. Porque são muitos imbrólios aí acontecendo em torno dos filhos do Bolsonaro. E para quem tem 600 milhões, assim, o que o deputado, ex-deputado Lemos, o Julian Lemos fala, não precisa mais de política. São 600 milhões de um, 150 do outro. 150 milhões, não precisa de política. Outros falam, não, precisa, que eles querem manter no capital político. Mesmo indo para o Senado no Rio de Janeiro, ganhando as eleições, ainda fica com o capital político garantido de quase um empate técnico com Lula para uma vindoura candidatura a presidente da República, que é um rapaz novo, tem um futuro brilhante pela frente. Todo mundo sabe disso, que os números contam aí, os números estão contando automaticamente que o futuro brilhante do filho de Bolsonaro não é tão pouco assim, é grande. E Lula está encerrando a sua campanha. Lula está encerrando o seu mandato. Mesmo ganhando agora, daqui 4 anos, Lula já fica aí num período que não pode nem mais se candidatar até então pela idade. E o que a gente percebe é que Lula também não construiu um nome-chave dentro do seu partido. Era eu, se sobrar tempo eu, e se sobrar mais um tempinho eu de novo. Do mesmo jeito está aí a família de Bolsonaro. Ou é eu, ou é eu. Poderia agora retirar uma candidatura e colocar um nome para disputar com Lula. Fazer uma força bolsonarista, outra força de partidos de esquerda, partido que não apoia o governo federal, e levar até então um nome para disputar com Lula. Se não ganhar as eleições, mas que batesse na porta. Mas prefere ficar ali, né? Atrás das cortinas, sou eu, aquela história. Ou é eu, ou é mais ninguém. Porque eu quero manter o meu capital político. Capital político é você ter agora, vamos colocar, 40% do eleitorado, e daqui 4 anos você manter com 40%, ou um pouco mais, ou um pouco menos. Porque governo, quando está dentro do governo, você não vê nenhum governo crescer. Todo mundo que administra só faz cair. É o desgaste político-administrativo chamado. Além do desgaste político, o desgaste moral, porque promete muito e não faz nada, vai caindo em desgaste, tanto no capital eleitoral, quanto no capital administrativo. Aí perde a moral do povo. É por isso que a reeleição é assim: você manda 4 anos, quando você manda mais 2 anos, automaticamente vai para 8. Quando você coloca alguém ou para substituir, muitas vezes perde para um partido sem expressão nenhuma e para um candidato sem expressão, porque não fez um trabalho coerente, o que você deveria ser feito durante os 8 anos de mandato.

0: sucesso a gente toca aqui dentro do nosso programa Toque 10, hein? Agora são 10 horas em ponto aqui na programação da nossa. Juntos até as 11 pela sua 104. Porque agora é hora de você conferir comigo previsão astrológica todos os dias, de segunda a sexta-feira. Previsão astrológica sempre nesse horário. A previsão é para Áries, Touro e Gêmeos.
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0: Atenção e muita atenção, você de Áries. Bom dia, Ariano. Bom dia, Ariana. Tudo bem? Como é que estão as coisas? Dia ótimo, hein? Como é que estão as coisas? Hoje é 15. Ótimo dia, né, para você de Áries, organizar tarefas e focar no trabalho, aproveitando boas energias financeiras. Investir em itens para casa ou família traz essa coisa chamada de felicidade. Muito bom. A companhia da família será divertida e apoiadora. Agora, o amor permanece estável, apesar do ciúme. É um sentimento antigo, pode surgir aí dentro da sua vida. Fique aí, tá bom? Já você de Touro, alô Taurina, alô Taurina, muito bom dia. Olha, Touro, você tem vantagem na comunicação para resolver tarefas e impressionar dentro do trabalho. Aproveite o seu bem e o bom ritmo para avançar nos projetos pessoais e brilhar nas redes sociais. Com várias oportunidades de paquera no ar, né? O amor fica favorável e animado. Aproveite o dia que é todo seu. Já você de Gêmeos, alô geminianos, alô geminianas, muito bom dia. Olha, Gêmeos, o universo favorece sua economia, com boas oportunidades para aumentar seus ganhos. No trabalho, ações discretas nos bastidores podem impressionar aí a sua carreira. Já no amor, mantenha o equilíbrio entre o cuidado e a demonstração de afeto, mesmo com lado possessivo em alta. Tenha cuidado. Daqui a pouquinho, dentro do nosso programa, previsões para Câncer, Leão e Virgem comigo. Sempre aqui.

0: Agora são 10:07, 10:07. Muito, mas muito bom dia.
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0: Até às 11, fazendo sua manhã gostosa do jeito que você gosta. Tá bom, participe conosco, mande pra gente um WhatsApp 999291049. É hora de previsão astrológica, previsões para Câncer, Leão e Virgem.
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0: Atenção e muita atenção, você de Câncer, muito bom dia, tudo bem, Câncer? Ouça sua previsão. Olha, o universo favorece sua energia criativa, não é? Isso com muita criatividade e contatos com os amigos, facilitando conexões e boas novidades no amor. Use sua autenticidade e bom humor para fortalecer relações e atrair novidades. Aproveite o dia para investir no que traz felicidade, né? E conecte-se com aquilo que é importante na sua vida. Já você de Leão, alô Leonino, alô Leonina, muito bom dia, Leão. O universo favorece uma energia super positiva e criativa para esta manhã, trazendo impacto de felicidades para tudo que está fazendo na sua vida, certinho? Isso vale a pena você concretizar nesse momento que é ideal para a sua carreira. Isso valendo para você nesta manhã, certinho, Leão? Já você de Virgem, confie na sua intuição hoje para tomar decisões importantes e causar uma boa impressão. Aproveite as boas energias para planejar, ajustar rotas ou explorar novas oportunidades na carreira. No amor, capriche na produção e na vida social. Um romance surpreendente pode estar no horizonte. Isso vale a pena você conferir. Daqui a pouquinho, dentro do nosso programa, previsão astrológica para Libra, Escorpião e Sagitário comigo. Eu vou um breve apoio cultural e volto já já. Segurei.
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0: Agora são 10:21, 10:21. Olha, tá aí, você ouviu comigo Jefferson e Sullivan. Música linda, hein? Vem me buscar. Agora é hora de previsão astrológica aqui dentro do nosso programa. São 10:22.
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0: Atenção e muita atenção, você de Libra, muito bom dia Libriano, muito bom dia Libriana, tudo bem? Como é que estão as coisas? Olha Libra, ótimo dia para agir em equipe e fortalecer amizades. As estrelas favorecem novas conexões e aproximações, especialmente nas redes sociais. No amor, a conquista com alguém faz com que logo fica favorecida, mas nem sempre vai permanecer, trazendo alegria e proteção até então ao seu coração. Aproveite cada momento que seja bom para você nesse instante. Já você de Escorpião, tudo bem, Escorpião? Muito bom dia, olha, Escorpião. Ótimo dia para traçar novos planos profissionais e trazer ajustes na carreira com força e determinação. À tarde é ideal para colocar suas ideias em prática, aproveitando o apoio de Urano e Netuno. Capriche na aparência para conquistar e apimentar os momentos a dois, fortalecendo o amor. Já você de Sagitário, tudo bem, Sagitariano? Muito bom dia. Olha, Sagitário, dia super consagrado, o seu otimismo contagia o ambiente, impulsionando novas amizades e possibilidades de viagem. Já no trabalho, parcerias e troca de conhecimento trazem boas energias. Aproveite para sair da rotina nas redes sociais e dar um passe na conquista, com muito carinho e amor. Daqui a pouquinho dentro do nosso programa, previsões para Capricórnio, Aquário e Peixes, sempre comigo.

0: Quer namorar comigo?
1: Tá certo, hein? Tá bom. Agora são 10h26, Marília Mendonça, hein? Como é bom. Marília Mendonça, Maiara e Maraíza. São 10h27, 10h27, é hora de previsão astrológica.
2: O que dizem os astros para Capricórnio, Aquário e Peixes?
1: Atenção e muita atenção, você de Capricórnio, muito bom dia capricorniano, muito bom dia capricorniano. Olha Capricórnio, hoje seu foco e intuição fica em alta, facilitando a finalização de tarefas e novas, né? E novas rotinas que poderão aparecer por aí. Encerre ciclos, trazem bem-estar e saúde, especialmente se cuidar melhor de si, faz parte do ciclo. Já no amor, sua sensualidade se destaca e um ex pode surgir ao seu redor. Aproveite o momento, é todo seu. Já você de Aquário, tudo bem, aquariano? Muito bom dia. Olha, Aquário, né? Para você no dia de hoje, um ótimo dia para valorizar suas relações e aproveitar a companhia de quem você gosta e ama de verdade. A sorte fica ao seu favor, então arrisque e aposte em tudo isso à tarde. Melhorar a comunicação no trabalho e investir no romantismo promete momentos especiais com quem você ama de verdade. Já você de Peixes, tudo bem, Peixes? Muito bom dia. Olha, Peixes, o dia de hoje perfeito para focar em tarefas práticas e mostrar todo o seu potencial no trabalho. Cuide do orçamento familiar e aproveite as boas oportunidades na rotina doméstica. Para a saúde, opções naturais podem ajudar, mas busque orientação médica se necessário. No amor, um ex pode aparecer. Muito cuidado nessa hora. Previsão astrológica de volta amanhã, às 9h, dentro do nosso programa, sempre, sempre comigo, aqui na sua 104,9. Agora são 10h29, 10h29. Eu quero registrar um abraço especial aqui, para sempre, sempre ouvindo a gente, o Felipe, é o pessoal aí da Newtek, arrumaram rádio agora, hein? Né, Felipe? Um abração aí. Cadê o Nil? Tá viajando, hein, rapaz? Nil abandonou a gente aí, Newtek. Ao filho do Nil também, o rapaz alegre, né? bora, mande alô aí, toca um abração especial, toque 10 e eu rodo daqui a pouquinho. Um abraço, Felipe, toda a equipe aí da Newtek, sempre, sempre ouvindo a nossa.

mais um capítulo do João Bosco e Vinícius.

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sucesso, hein? Lucas Luco no programa, amorzão. Agora são 10h57, final do nosso programa. Estarei de volta amanhã, às 9 horas, com o programa Amanhã na Cidade. Quero agradecer a audiência e o carinho e dizer que foi muito bom essas 2 horas juntos aqui pela sua 104. Pensando bem, é o último de hoje. Para meu pai, meus irmãos Lúcia e Bena, que estão com Deus, um beijo.

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Muito bem, muito bom dia pra você, bom dia Guanambi. Bom dia, ouvinte 104 FM, 11 horas e 12 minutos, o Em Ponto está começando. Eu sou Ana Ribeiro e te acompanho até o meio-dia, te levando muita informação. Hoje são 15 de julho de 2026, quarta-feira, mêsinho da semana, hein? Quarta-feira, quartou, como está sendo a sua quarta-feira? Espero que muito bem, espero que todos estejam tendo uma manhã abençoada. Por aqui estamos chegando e você vai ficando bem informado sobre os últimos acontecimentos da nossa cidade, nossa região, de todo o Brasil, e muita música bacana também, viu? Daqui a pouquinho tem música por aqui, tem Alceu Valença, e claro que você pode interagir aqui conosco, fazer o seu pedido musical pelo 9929-1049. E venha bater esse bate-papo comigo de todos os dias, e você concorre aqui com a gente pelo WhatsApp, pela sua participação. 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Então vai participando, vai mandando o seu áudio, a sua mensagem de texto, já tem gente chegando por aqui, hein? 9929-1049. E claro, começar o programa já atualizando sobre o clima para essa quarta-feira, dia 15. Hoje será máxima de 27 graus e mínima de 18 graus. Terá sol com algumas nuvens, viu? Temperatura, sensação térmica de 22 graus. A máxima hoje marca 27 graus. E ontem fomos surpreendidos. Na verdade, já era esperado isso acontecer. É o que viemos falando aqui, que essa semana as temperaturas iriam cair novamente, viu? Viria uma frente fria para toda a Bahia essa semana. Ontem fomos surpreendidos em pleno mês de julho com uma chuva muito passageira, muito breve. Porém, em algumas regiões aqui próximas, como Guirapá, Pindaí ali, aquelas proximidades, tivemos uma chuva um pouco mais forte. Em algumas localizações aqui de Guanambi também, em alguns locais mais isolados, tivemos também uma quantidade de chuva um pouco maior, mas foi uma chuva rápida, foi algo passageiro. Mas deu para dar uma refrescada, porque apesar de estamos, na verdade, na estação do inverno, estávamos enfrentando já umas duas semanas aí com calor aqui em Guanambi, na região. Mas era o que já vinha prevendo, né? O que eu já vinha informando aqui. As previsões marcavam a queda de temperatura a partir do meio dessa semana, a partir de hoje, quarta-feira. E ontem fomos surpreendidos com aquela chuva. Não foi sem nenhum motivo, não. É realmente porque a frente fria, ela está se aproximando a todas as cidades, todas as regiões aqui da Bahia. O extremo sul baiano, ali, proximidades de Porto Seguro, Eunápolis também, foi agraciado com chuvas desde a segunda-feira. E naquelas regiões, a frente fria já havia começado a chegar desde o início da semana. Aqui em Guanambi, a partir de hoje, dia 15, quarta-feira, as temperaturas já caem. A máxima hoje marca 27 graus e a mínima de 18 graus. Essa noite já tivemos aí uma noite um pouco mais fria, uma madrugada mais fria. E amanhã, quinta-feira, dia 16, as temperaturas caem ainda mais. A mínima para amanhã será de 15 graus, então a madrugada de quinta-feira, a madrugada de amanhã será bastante fria e a máxima marca 25 graus para essa quinta-feira, dia 16, amanhã, podendo aí, possa ser que possamos ter aí um dia nublado, na verdade, a palavra havia fugido, uma quinta-feira bastante nublado amanhã, talvez o sol apareça em alguns momentos, como está surgindo hoje, mas a gente já percebe uma mudança, sim, no clima. Hoje, amanhã, já não está tão quente como foi nos últimos dias, nas últimas semanas. Então, sim, essa semana, a partir de hoje, quarta-feira, as temperaturas irão cair bastante, o frio, ele pode retornar. E até quando, Ana, isso permanece? Provavelmente até a próxima semana, viu?
talvez ali a partir do dia 22, da próxima quarta-feira, possa ser que o calor ele retorne novamente aqui para nós. Tem um período aqui do finalzinho de julho que já está marcando 33 graus, então talvez possamos ter alguns dias, uma semana um pouco mais fria, e essas temperaturas vão se oscilando, claro, até mais ou menos meados de agosto, né? Estamos na Bahia, Nordeste, ecologicamente não se compara ao frio, à estação do inverno que se apresenta nas regiões do sul, do sudeste do Brasil, que com certeza está muito mais frio. Então aqui o frio ele é um pouco mais ameno. Então a estação do inverno ela permanece até o mês de setembro, porém setembro aqui já é calor em Guanambi, né? Na verdade todo o Nordeste, setembro já marca muito calor por cá. Mas tudo pode acontecer, né? Estamos enfrentando aí um período do El Niño, a La Niña também, que vai interferindo bastante nessa questão das temperaturas. A gente percebe que está oscilando bastante, tivemos duas semanas de muito calor e agora as temperaturas já estão caindo novamente, podendo aí persistir até a próxima semana. As temperaturas podem esquentar de novo, então essa oscilação, acredito aí que as previsões marcam e pelo que estamos acompanhando, permaneça dessa forma, uma semana mais fria, uma semana mais quente, até os meados de agosto. Onze horas e 18 minutos, 11:18, tá ligando o radinho agora, eu estou chegando por aqui. E você pode ficar bem informado por cá, eu te acompanho até o horário do almoço. Obrigado você que está com o rádio ligado na nossa programação. Você em casa está preparando aquele almoço aí de quarta-feira, aquele almoço gostoso, já almoçando, já está finalizando por aí com o rádio ligado. Obrigado pela sintonia. Você no trabalho também, que está nos ouvindo, que está na escuta, obrigado pelo carinho, obrigado por você estar ligado aqui com a gente. E claro, quem está no trânsito também, quem está aí no seu veículo, o seu carro, o radinho ligado, muito obrigado pela audiência. Pode mandar sua mensagem para o 9929-1049, já tem música por aqui. Pode fazer o seu pedido musical, o nosso momento MPB, e você concorre ao nosso sorteio semanal, oferecimento Laticínios Bahia. 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

0: Muito bem, sucesso aí de Alceu Valença, Como Dois Animais. 11h23, por aqui as participações chegando no nosso WhatsApp, muita gente concorrendo aqui ao nosso sorteio, um kit de produtos Laticínios Bahia. Já vamos começar aqui o mate-papo da nossa manhã, por aqui tá chegando a nossa amiga Lena, tá ligadinha aqui no programa, bom dia.
1: Bom dia, Ana. Sou Marlene aqui do Alto Caiçara. Ô, Ana, toca uma música aí de Amado Batista, Folha Seca, pra me curtir, pra todo que gostar da música, principalmente pra você. E coloque meu nome no sorteio, Ana. Fique com Deus. Um abraço.
0: Um abraço, amiga. Tá participando já já, viu? A gente toca sucesso aí de Amado Batista, Folha Seca. Grande música também, grande canção. Pedido da nossa ouvinte, Lena. E obrigado pela participação, viu, Lena? Boa sorte, tá participando, tá concorrendo. Aqui nosso amigo Tal do Pastel também tá ligado no programa todos os dias. Bom dia.
2: Bom dia, Ana Ribeiro. Tal do Pastel. Ana, eu quero participar do sorteio do kit lá de Cima Bahia, onde recomendo a todos qualidade e preço. Tá na 104, tá feliz. Bom dia, Ana.
0: Bom dia, amigo. Tá participando, viu? Bom dia pra você. Excelente manhã, excelente quarta-feira. Tem mais ouvinte por cá? Nossa amiga Mazinha, do bairro Boa Vista, tá ligada aqui. Bom dia.
3: Ana, quem tá falando aqui é Mazinha, do bairro Boa Vista.

0: Ana, quer participar desse sorteio aí, viu? Do Laxine Bahia, viu? Valeu, Ana. Tá na 104? Tá feliz. Bora, chama.
1: Chama, um abraço.
0: Tá o frio vai começar, hein, Ana? Ixi, eu adoro um friozinho.
1: Pois é, climinha bom, né? A tendência realmente vai ser esfriar, viu, pessoal? Tá marcando aí. Tempos mais, dias mais nublados. O sol se abriu hoje, a gente percebe, mas após a chuva, uma breve chuva, né? Foi uma chuva muito rápida, na verdade, ontem que tivemos. Foi justamente pelo fato da frente fria estar chegando aqui no interior baiano. Mas a partir de amanhã, por exemplo, acredito que será um pouco mais frio realmente do que estávamos enfrentando aí nas últimas duas semanas. Nem parece que estávamos no inverno, viu? Porque realmente muito calor essas duas últimas semanas, um solzão. Assim, eu sempre falo, em comparação ao verão realmente, nós temos aqui no Nordeste todo, na época do verão, meados de dezembro, janeiro, realmente está muito mais calor, né? Aquele calorzão, outubro, é muito quente aqui na nossa região. Mas pelo fato de estarmos no inverno, na época do frio, em julho, as duas últimas semanas foi marcada, sim, por um calorzinho, vamos falar assim, para nós. Mas essa semana já promete aí um climinha mais fresco, um tempinho mais agradável, né? Para nós nordestinos que passamos praticamente uma boa parte do ano enfrentando tantos dias quentes, tanto calor. Sempre esse climinha mais nublado, mais friozinho, sempre é muito bem-vindo. Um abraço para a Mazinha, que está aqui na sintonia, participando com a gente. 11 horas e 26 minutos, 11h26. Aqui o nosso amigo Fábio, também ligado no programa. Bom dia.
2: Bom dia, Ana Ribeiro. Manda alô para nós aí. Estou aqui, rádio. Obrigado, vindo seu programa aí. Logo que mandamos sorteio do kit aí do Laticínio Bahia. Valeu.
1: Valeu, amigo. Tá participando, viu? Excelente dia para você, excelente trabalho. Tem mais ouvinte por cá, nossa amiga Ana Brito, do bairro Alvorada. Bom dia.
3: Bom dia, Aninha. Tudo bem com você, minha linda? Aqui é Ana Brito, do bairro Alvorada, passando aqui para dar uma abençoada quarta-feira para todos nós. Se possível, toca qualquer música com Chico Buarque aí. E gostaria de participar do sorteio do Laticínio Bahia. Valeu.
1: Valeu, amiga.
3: Os quatro,
1: viu?
3: Tá feliz. Beijos.
1: Coloco pra você aqui seu pedido musical, Chico Buarque. Ela foi longe, realmente, viu? Grande artista. Daqui a pouquinho, toco o seu pedido musical. Obrigado pela participação e boa sorte, viu? Um abração pra você. Dona Maria também tá por aqui com a gente. Bom dia.
4: Bom dia, Ana. Aqui fala Maria, do Vila Nova. Eu quero participar do sorteio assim, Bahia.
1: Um abraço pra senhora. Onde foi curtinho. Um abraço, viu? Tá participando, sim. Tudo de bom. As mensagens de texto também por aqui chegando, viu? Muita gente participando conosco. Temos a Karina, da Fazenda Caiçara, tá ligadinha aqui no programa. Nossa amiga Patrícia também, lá da Fazenda Caiçara. Nossa amiga Luciana, da Fazenda Caraíbas, mandando um abraço aqui, um bom dia. Imagem de Nossa Senhora Aparecida, um abraço, viu, Lu? Tá participando, um abração pra você. Excelente quarta-feira. Tem mais ouvinte por cá também chegando. Daqui a pouquinho eu continuo, viu? A nossa amiga Poli, Ana Paula da Fazenda Queimadas, também tá por aqui. Muita gente chegando conosco, Anaís Santos, um abração. Daqui a pouquinho continuo aqui batendo esse papo com vocês. Você que tá chegando agora, ligando o radinho aí, tá rolando sorteio por cá. 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Olha só, trazer para vocês aqui algo que ocorreu ontem, que mobilizou aí as equipes da Polícia Militar, dos bombeiros, e é relacionado às queimadas que estamos presenciando frequentemente. Tinha dado uma melhorada, parece que retornou novamente, muita gente colocando fogo em lotes, em terrenos baldios, porém as pessoas às vezes esquecem que pode ter vizinhos, moradores ali próximos, que podem ser atingidos, né, pelo fato da fumaça, pessoas que têm problemas respiratórios, crianças pequenas, idosos. E foi o que aconteceu aqui com um morador do bairro Floresta, ali que fica próximo ao bairro Brasília, Alto Caiçara. Foi uma queimada irregular que acabou mobilizando a Polícia Militar após a grande fumaça afetar um paciente que estava acamado ali no bairro Floresta. Essa queimada foi um terreno no bairro, aqui em Guanambi, que mobilizou as equipes da Polícia Militar na tarde da segunda-feira. Aconteceu segunda-feira, dia 13, após uma denúncia de crime ambiental e, segundo o 17º Batalhão da Polícia Militar, um homem de 47 anos realizava a queima de vegetação, provocando uma grande quantidade de fumaça. A denúncia foi feita por um vizinho de 39 anos que informou aos policiais que a fumaça estava prejudicando um familiar acamado, dependente de aparelho respiratório. Então, um paciente que estava sob aparelhos respiratórios, que tem problemas respiratórios, e diante da situação, a equipe policial foi até o local e determinou a interrupção imediata da queimada. Após controlar a situação, os policiais orientaram os envolvidos sobre as providências legais e informaram que a ocorrência seria registrada junto aos órgãos competentes para as medidas cabíveis. Até o momento, não há informação sobre prisão ou aplicação de multa. Nessa época do ano, marcada pelo tempo mais seco, na verdade, o mês de julho é o período mais seco do ano, e pela baixa umidade do ar, as queimadas representam um risco muito maior. A gente sabe o quão enfrentamos aí problemas de gripe, problemas respiratórios, de tosse, consequência do tempo seco, que é o período deste ano, mês de julho, agosto, pelo fato de ser mais frio. Já foram alguns meses aí sem chuva, dessa estiagem, então o tempo fica mais seco, a umidade fica mais baixa, então acaba provocando questões respiratórias muito maiores, principalmente em crianças, em idosos, que têm imunidade um pouco mais baixa. E além dos impactos ao meio ambiente também, a fumaça ela pode agravar problemas respiratórios, que foi o caso desse paciente, especialmente em idosos, crianças e pessoas com essas doenças pulmonares, como bronquite, asma, ou que dependem desses aparelhos para respirar. Estamos presenciando aí muitas postagens relacionadas a esse tipo de situação em vários bairros aqui em Guanambi, pessoas colocando fogo em alguns terrenos, esse fogo acaba se espalhando, causando uma grande queimada, muita fumaça. Então imagine só o quão desagradável é. Eu me lembro, até me recordo ali, minha mãe mora na mesma rua que eu, e no dia do São João, né, a gente percebe que algumas pessoas aproveitam da situação de colocar fogo. Às vezes, algum dos fogos, né, acaba caindo em algum terreno ali, e a pólvora acaba pegando fogo, pode causar também essa queimada, mas muitos aproveitam para colocar fogo em terrenos abandonados, em matos, ali nas proximidades. E foi uma grande fumaça, foi uma queima muito grande, que foi a situação também desse senhor aqui. Parece que frequentemente as pessoas não têm essa consciência. Já estamos em um tempo tão seco, já estamos nesse tempo sem umidade, umidade muito baixa, pessoas sempre gripadas, sempre com tosse, que tem problema de respiratório como bronquite, asma, por exemplo, bronquite asmática, acaba agravando muito mais, e a pessoa ainda coloca fogo, e aquela grande fumaça deixa o ambiente ainda muito mais seco. Então, foi a situação desse paciente. As pessoas precisam ter um pouco de consciência, né? Um pouco de empatia sobre o próximo, porque é uma situação que pode agravar, né? Alguém que está sobre aparelhos respiratórios poderia, não sei se chegou realmente ter algo ao ponto de ir para o hospital, mas poderia ter acontecido. Fora crianças, idosos, que podem também ter algumas questões e problemas respiratórios, que essa época do ano agrava ainda mais, época do frio, esse tempo mais seco, que já tem um longo período e longos meses sem chuva, essa época do ano não chove. E as pessoas não têm essa consciência. E constantemente estamos vendo aí esse tipo de situação. Parece que haviam dado uma melhorada, parece que voltou de novo com essa queimação aí em terrenos baldios e essa coisa desagradável. Fora o cheiro ruim, fora os problemas respiratórios que podem causar nessas pessoas que já têm essa facilidade, e fora a sujeira que isso causa. Pensa aqueles pinicos pretos, quanto a sujeira que causa nas casas das pessoas que moram ali próximos, vizinhos a esses terrenos. É algo muito desagradável, já passei por isso, é algo muito complicado. É uma sujeira que percorre durante dias para tirar aquilo dali, né? Porque o vento vai levando, cai em cima do telhado. Então as pessoas precisam ter consciência, viu? Procurem limpar os seus lotes, não coloque fogo, não. Às vezes eu entendo que tem lotes abandonados, mas entre em contato até com a própria prefeitura. Recentemente estavam multando aí os lotes que estavam abandonados, pessoas que não estavam tendo compromisso de fazer a limpeza dos seus terrenos, mas muitos se aproveitam da situação para colocar esse fogo e muitos nem moram próximo ali, deixam para quem mora ali, a Deus dará, né? Que se resolve, que se virem. Que foi a situação que aconteceu com esse senhor lá no bairro Florestas. Eu acredito e espero muito que, não sei, não sabemos se chegou até a pessoa que foi responsável por isso, mas que as multas, elas precisam acontecer, viu? Precisa começar a ser multadas essas pessoas que causam esse tipo de queimada aí em áreas residenciais, porque realmente é algo muito desagradável. As pessoas precisam entender. Pode ter um idoso na casa vizinha, uma criança, alguém que tem uma asma que pode ser atacada e parar até no hospital por conta da fumaça. Essa queima pode acabar se espalhando. As pessoas precisam ter um pouco de bom senso. 11 horas e 36 minutos, 11h36, tem mais participação por aqui chegando, mas vamos de música aqui, pedido da nossa amiga. Quem foi que pediu a música, meu Deus do céu? Peraí, Amado Batista. Teve um ouvinte, foi a nossa ouvinte, deixa eu conferir o nome dela, nossa ouvinte Lena. Lena pediu Amado Batista, Folha Seca. Daqui a pouquinho continua esse bate-papo. Tá rolando sorteio por cá com Laticínios Bahia. Tem Chico Buarque também, pedido da nossa ouvinte Ana Brito, viu? 11h36, já tô de volta.

0: chegou.
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13: Onze horas e 47 minutos, 11:47. Estamos de volta por aqui. Porque as participações no nosso WhatsApp não param. 9929-1049 é o WhatsApp para você participar e concorrer a um kit de produtos da Laticínios Bahia, a maior e melhor marca de laticínios de toda a região. 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Vamos falar aqui sobre o programa Casa Legal, que vai chegar agora em Seraíma, isso mesmo. Está chegando em Seraíma agora o programa Casa Legal, um programa do município que convoca moradores para o cadastramento. Então a Prefeitura de Guanambi iniciou mais uma etapa do programa Casa Legal, desta vez no distrito de Seraíma. A ação vai permitir que moradores de 4 áreas do distrito façam cadastramento para participar do processo de regularização fundiária.

0: até a escritura definitiva de seus imóveis. Nesta fase, foram convocadas famílias que moram nas localidades de Alto do Cruzeiro, Rua da Barragem, Rua da Estação e Rua do Campo. O cadastramento é o primeiro passo para que os imóveis possam ser regularizados e registrados oficialmente em nome dos moradores. Para participar, os interessados devem apresentar documentos pessoais, que são RG e CPF, comprovante de residência, certidão de estado civil, além de documentos que comprovem a posse ou a ocupação do imóvel quando houver. A prefeitura orienta também que toda documentação seja apresentada dentro do prazo estabelecido para evitar atrasos no processo. Segundo a administração municipal, o objetivo do programa é garantir segurança jurídica às famílias, permitindo que elas tenham a escritura definitiva de suas casas. Com o documento, o imóvel passa a ter registro legal, podendo ser vendido, financiado, transferido para herdeiros e valorizado no mercado. A prefeitura também informou que o programa Casa Legal continuará sendo ampliado para outros bairros e comunidades de Guanambi, que é o caso de Saraíma, beneficiando cada vez mais famílias que ainda não possuem a documentação regularizada de seus imóveis. Então, a chegada do programa Casa Legal, que já beneficiou alguns bairros aqui em Guanambi, o último foi o bairro Vomitameu, onde vários moradores conseguiram oficialmente regularizar a documentação, ter realmente a escritura da sua moradia, das suas casas, está dentro e sobre as orientações da lei. Está chegando agora em Saraíma, viu? As ruas Alto do Cruzeiro, Rua da Barragem, Rua da Estação e a Rua do Campo. Então, faça o seu cadastro se você se encontra nessa situação. Nós sabemos que muitos moradores ali, muitas moradias e muitos imóveis são imóveis muito antigos, de muitos anos já. Então, que precisam aí regularizar hoje em dia a questão da documentação, precisa da sua escritura, precisa estar dentro das normas, até para facilitar a sua vida também para o futuro. Então, para fazer o cadastro, documentos pessoais, RG e CPF, comprovantes de residência, certidão de estado civil e os documentos que possam comprovar a posse ou a ocupação do imóvel, caso você possua. Tem mais participações por aqui, viu? Já tem mais música por cá, pedido da nossa amiga Ana Brito, Chico Buarque, viu? Vai ser tocado por aqui, 11h52, por aqui chegando a nossa amiga Suzy, do bairro Brasília. Bom dia, Suzy.
1: Bom dia, Ana Ribeiro, sou Suzilândia do bairro Brasília, estou aqui ligadinha na 104 e quero concorrer esses produtos aí do Laticínio Bahia, produtos gostosos e de qualidade.
0: Abraço, amiga, tá participando, viu? Tudo de bom pra você, um bom dia. Tem mais ouvinte por aqui chegando conosco, quem é?
2: Diana,
0: bom dia.
2: Aqui na Ilha Vila Nova, gostaria de participar do Laticínio Bahia. E eu fiz para todo o grupo de dar posições e para todas minhas filhas e meus netos e meus genros. E tudo de bom para você. Bom trabalho. Maísa Vila Nova.
0: Um abraço, querida, viu? Um abração para você. Obrigado pela participação. Boa sorte. Está participando do sorteio Laticínios Bahia. Tem mais ouvinte por aqui, nossa amiga Ana Paula, da Fazenda Queimadas. Bom dia.
3: Bom dia, Ana. Sou Ana Paula, da Fazenda Queimadas. Estou na escuta do seu maravilhoso programa. Quero participar do sorteio do Laticínios Bahia, o melhor de Guanambi. Gostaria muito de ganhar. Tá na 104, tá feliz.
0: Um abraço, amiga, tá participando, viu? Tudo de bom pra você, excelente quarta-feira. A Poli Rocha também tá por aqui, bom dia, Poli.
4: Bom dia, Ana Ribeiro, sou Poli Rocha aqui do Alvorada. Quero concorrer esse kit do Laticínios Bahia. Tá na 104, tá feliz, que tem uma quarta-feira abençoada pra todos nós.
0: Um abraço, um excelente quarta-feira pra você também tá participando, viu? As mensagens de texto também por aqui estão chegando. É a Gabriela Santos do bairro Alvorada mandando a sua mensagem. Nosso amigo Sandro participando aqui com a gente também. Tem a nossa amiga Dalva Maria do bairro Marabá. Um abraço, viu, Dalva? Tá pedindo Edgar Mão Branca. Vou deixar pra amanhã, tá bom, Dalva? Porque não vai dar mais tempo aqui. Mas amanhã eu toco pra você que é Edgar Mão Branca, quer curtir um forrozinho, né? Tem mais ouvinte por aqui chegando com a gente também. Deixa eu conferir quem é. É a nossa amiga Cida. Não, Cida não, perdão. Ela vai participando do sorteio ali. Ela não fala. O Anderson, abaixo. Um abraço, viu, Anderson? Do bairro Alvorada, tá participando aqui conosco. Tudo de bom. Tem mais ouvinte por aqui chegando. Deixa eu conferir. É a nossa amiga Gel, tá participando aqui com a gente. Mandou um bom dia. Abraço, viu? Tá participando aqui conosco. A nossa amiga Zélia, também do bairro Paraíso, aqui com a gente. Nosso amigo Luiz Felipe, muita mensagem de texto. Adriana Carvalho também tá aqui com a gente. Um abraço, viu, Adriana? A nossa amiga Zilda também está por aqui. Abraço para a senhora. Tem mais ouvinte por cá? Bom dia.
5: Bom dia, Ana. Quem está falando aqui é Lenice. Quero participar desse sorteio aí do Laticínio Bahia. Está na 104? Está feliz?
0: Abraço. Está participando, viu? Um abração para a senhora. Está participando, sim. Tudo de bom. 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Há mais de 12 anos entregando muita qualidade e responsabilidade para Guanambi e toda a região. 11:57, eu vou ficando por aqui, viu? Mas amanhã eu tô de volta, amanhã quinta-feira, aguardo você 11 horas da manhã para mais informação, mais música bacana. E eu quero agradecer o carinho, a participação de todos vocês que estão aqui comigo todos os dias, viu? O meu abraço carinhoso, uma excelente quarta-feira. Vamos finalizar o programa com música hoje, isso mesmo. Pedido da nossa ouvinte, Ana Brito, Chico Buarque, Cotidiano. Um abraço e até amanhã. Música.

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Conferindo agora 12:02, começando aqui na Rádio 104, pela Rádio 104 FM, nosso programa 104 Debate. Tudo o que for do interesse da comunidade se vai acompanhando: saúde, educação, segurança pública, notícias policiais, entrevistas, política e esporte. 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Hoje é quarta-feira, dia 15 de julho. Abraçando as amigas donas de casas, as empregadas domésticas, os chefes de família, os aposentados, pensionistas, comerciantes, comerciários, os profissionais liberais, a turma do trânsito. O nosso programa tem essa particularidade de ter grande audiência com o pessoal que nesse horário agora está se locomovendo, geralmente saindo do centro da cidade para os bairros, horário de almoço. Muita gente vai acompanhando nosso programa pelo rádio do carro, os pais buscando os filhos nas escolas, nos colégios, depois de uma manhã de aula, estão no trânsito com o rádio do carro ligado em nosso programa. Muito obrigado, hein? Uma boa quarta-feira. Ontem deu um pagapó. Ontem deu um pagapó. Com a chuva, moço, a chuvinha fina, assim. Fina não, teve lugar que foi grossa, mas foi só aqui na cidade, viu? Foi só aqui na cidade, porque onde estava a nuvem. Não é chuva, esse período agora de julho não é período de chuva aqui em Guanambi, né? Então, onde veio, esquentou, fez um calor, mormado, onde estava a nuvem ali, acabou que a chuva caiu, né? Chuvinha boa, aqui na cidade, no centro da cidade, nos bairros, mas saindo da cidade, quando você ia ali para Saraíma, ali logo, ali no, já não estava chovendo. Quando você ia aqui para Monte Alto, lá já não tinha chuva. Você ia aqui para Matina, cadê? Não tinha mais chuva. Foi só aqui. Aquele mormaço já não tem mais, então. Foi uma casualidade, né? 12:03, hora certa no oferecimento da Farmácia Martins, Avenida Guanabara, na Praça do Feijão. 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O meu amigo Luiz Carlos Fernando, da Bahia Solo, tá numa alegria, mas eu tô na alegria. Você acredita que o ano passado, você lembra da vaca piaba? Você lembra, Robério? Meu amigo Roberto da Solatinta,

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Meu amigo Abelar Normanha, aqui na Avenida Santos Dumont, Praça do Feijão. Você lembra ano passado da vaca Piaba? A vaca de Luiz Carlos, da Fazenda Bem Bom? Né? Quem outra? Você lembra, Zé, meu amigo Zé Alito Nascimento, da Cobara Autopeças, da vaca Piaba? Essa vaca é do outro mundo, 73 litros de leite. Como é que tem uma vaca? Você lembra tal do pastel? Você lembra o Wilson Lessa lá em Paramirim, ouvindo a gente pela internet? Você lembra o Jaime aí do bairro Aeroporto Velho? Né? É, muito amigo de chuta do supermercado Santos Reis. Você lembra, Jaime? Que Jaime, Enquinho, a vaca Piaba, 73 litros. Que antigamente eu lembro, eu era menino, eu tinha o quê? 5 anos, 6 anos de idade. Meu pai tinha uma pequena propriedade rural. Ele tinha umas vaquinhas, assim, umas 3 vacas, umas 4 vacas, que ele tirava leite, né? Aí eu lembro dele falando assim: ó, essa vaca aí deu 4 litros de leite. É vaca boa de leite. Então, imagina, 3, 4 litros. 73? Essa vaca do outro mundo, a vaca Piaba, a vaca da Fazenda Bem Bom. Uma das fazendas, das 10 fazendas que tem, meu amigo Luiz Carlos Fernando da Bahia só. Pois agora a vaca Cida da Fazenda Bem Bom, do meu amigo Luiz Carlos, deu 106 litros de leite. Parece mentira, mas não é não. Verdade, toda verdade. É? Eu falei assim: ô Luiz, mas esse nome, Piaba, vaca Cida, quem é o veterinário. O veterinário que dá os nomes, que escolhe os nomes para as vacas, né? Eu achei interessante, né? Vaca Piaba, vaca Cida. A vaca Piaba, ano passado, ganhou 3 prêmios, né? Em primeiro lugar, ficou 73 litros de leite. Pois essa semana agora, a vaca Cida da Fazenda é Bem Bom, do meu amigo Luiz Carlos Fernandes da Bahia, ficou também em primeiro lugar com 106 litros de leite. Eles falam quilo. Eu até perguntei: Luiz, qual é a diferença, assim, por que fala quilo, litro e tal? Ele falou assim: Vani, geralmente oficialmente fala-se quilos, né? 100 quilos de leite, 80 quilos de leite. Eu falei assim: mas qual é a diferença do quilo pro litro ali? Quem é mais? Ele falou: um quilo de leite geralmente dá 1.1 litro, 1.2, até 1.5, 1.3, 1.4, né? Em litros. Ou seja, o quilo é um pouquinho mais do que o litro, né? Por exemplo, um quilo de leite é 1.1, 1.2, às vezes 1.3 litro de leite, né? Então é um pouquinho a mais, né? Nunca a menos. Entendi. Então a vaca Cida é da Fazenda, é uma das fazendas. O Luiz tem 10 fazendas. Ele não gosta que ele. Você não fala não, moça, a quantidade de fazenda. Eu falei: pode ficar tranquilo, eu não falo não. Não falo, né? Eu acabo desobedecendo e falando: mais de 10 fazendas. Né? Não sei como é que ela dá conta de cuidar de tanto empreendimento. Tem mais de 20 empreendimentos. Meu amigo Luiz Carlos Fernando da Bahia só. Agora, você sabia que Luiz Carlos, ele com 10 anos de idade, ele montou uma borracharia? Como assim, Zavoli? Com 10 anos de idade. Que Luiz, que às vezes a pessoa não sabe da história da pessoa, do cara, do empresário. Sabe, ele é rico, ele é vida boa, né? Tem vida boa. Não sabe da história. Não sabe da história da pessoa, do empresário, do empreendedor. Luiz Carlos Fernando da Bahia, ele perdeu a mãe dele, ele tinha 4 anos de idade. Ele perdeu o pai dele, ele tinha 6 anos de idade. Ele foi criado por parentes, né? Ele agradece aos parentes que ajudaram, criaram ele e tal, mas ele, ali a vida toda foi empreendedor, trabalhador, né? Ele falou: precisei trabalhar, necessidade. Com 10 anos de idade já tinha montado uma borracharia. Quer dizer, um cara desse tem uma história de empreendedorismo, de lutas, de batalhas, né? Sem medo, né? Com muita coragem, com muita determinação. 10 anos de idade. Hoje você vê uma pessoa com 20 e poucos anos, 20, e quando empreende, fala: ei, fulano é empreendedor, que teve, graças a Deus, né? Mas aí imagina uma pessoa com 10 anos de idade já ter empreendido, já ter colocado uma borracharia para trabalhar, para ganhar o dinheiro dele, com 10 anos de idade. Quer dizer,
enfrentou muitas coisas, né? Depois foi trabalhar em oficina, depois foi trabalhar em posto de gasolina, depois foi trabalhar vendedor, foi contador. E é uma história de lutas, rapaz, labutas e de batalhas, né? Hoje é um grande pecuarista no Brasil, um dos maiores pecuaristas da Bahia, né? Empresário respeitado em todo o Brasil, graças à sua luta, ao seu trabalho. Não desistiu nunca! Porque quem vence não é aquele que é mais sabido, não é o mais forte, não é o mais talentoso, né? Não é o mais, é o que não desiste. Quem vence é o que não desiste, né? E a história de Luiz, eu sempre falo aqui, ele não pede para eu falar não, mas eu acabo falando porque eu gosto de dar ênfase a essas pessoas lutadoras, batalhadoras, que não desistiram, não desistem nunca, né? Luiz Carlos Fernando da Bahia, só Luiz é empresário, pecuarista, produtor rural, político, fazendeiro, palestrante, professor, piscicultor, estudioso da meteorologia, contador, industrial, sapateiro, borracheiro, sabandeiro, eletricista, não. Eu acho que não é eletricista, né? Pastor também não. Pastor não era nada, né? Pastor não, né? Jogador de bola também, gosta de um. Não sabe jogar bola, mas gosta de um bom futebol. Aliás, hoje tem Argentina e Inglaterra, Argentina, daqui a pouco, em 4 horas da tarde. É a outra semifinal. Rapaz, você viu a Espanha ontem, jogou bonito demais, né? Vou terminar aqui. Luiz Carlos Fernando da Bahia Solo. 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Calma que eu vou falar da seleção da Argentina. Rapaz, ontem. Espanha e França. Cadê Dembélé, Debelô? Cadê Mapé, Mapeô? Cadê sei quem? Agora o tal de Amal. Como é que é o nome dele? Amal e Amal. Bom de bola. Agora eu tô torcendo hoje para. Tô torcendo pra Argentina, hein? Os brasileiros torcem contra. Eu torço nada. Os brasileiros torcem contra a Argentina porque não sabem direito, né? Há uma competitividade no futebol sul-americano entre Argentina e Brasil, Brasil e Argentina, porque são os dois melhores países no futebol. Mas não é que o argentino tem raiva do Brasil. O brasileiro não tem que ter raiva do argentino, não. É porque são os melhores, né? E acaba tendo essa rivalidade, aí fica dizendo, a gente tem que torcer contra a Argentina. Qual é o quê, rapaz? Vou deixar torcer para um vizinho, para um aqui da América do Sul, para torcer para time da Europa? Ou não? Só se sobrar tempo e vaga para torcer. É igual, por exemplo, eu torço para Bahia Vitória, eu vou torcer para Vasco, Corinthians, Flamengo, Botafogo, ou nada, só se sobrar tempo, né? Primeiro eu vou torcer para os meus times, os times da Bahia, do meu estado. Eu vou torcer primeiro para os times aqui do nosso continente, aqui no sul-americano. Eu torcer para time da Ásia, da Europa, vou nada, só se sobrar tempo e vaga. Né? Agora, do contrário, não. Claro que eu vou torcer pra Argentina. Não é não? Quem é esse aqui? Olha aqui, Roberto, moço da Eucalipto Brasil. E nesse horário agora ele tá buscando o Ravi, o filho dele, o garotinho Ravi, 9 anos de idade, né? Ravi. Buscando na escola, levando pra casa, horário de almoço. E aí, que às vezes o Roberto esquece de ligar o rádio. Aí Ravi já se tornou nosso ouvinte, né, meu ouvinte, obrigado Ravi, meu garotinho Ravi, 9 anos de idade, já tá na faixa roxa, né? É roxa ou marrom? Faixa roxa do Karatê. Primeiro é roxa, faixa roxa, Roberto, para que comece com a faixa branca, depois para amarela, depois já tá na faixa roxa, né? Quer dizer, tá aí treinando o Karatê, o garotinho Ravi, parabéns, viu, Ravi? Parabéns, Ravi, né? E às vezes o Roberto esquece de ligar, aí fala, pai, liga aí no programa de Salvani, pai. Roberto me fala, obrigado, Ravi, filho do meu amigo Roberto aí da Eucaliptos Brasil. Roberto falou que lá é sociedade, né? Roberto e Hugo, o irmão dele, né? Nosso amigo Hugo. Roberto e Hugo são sócios, né? Irmão de Roberto. Roberto e irmão de Hugo. Aí, Roberto falou: Hugo não tá bom, não, Zauni. Eu levei um susto. Eu falei assim: ele tá doente? Ele tem o quê? Ele falou: não, moço, não tá bom é com o Flamengo. Retado com o Mengão. E demitiu o Felipe Luiz. Eu falei: ah, sim, moço. Eu pensei que ele.
que ali é, diz que é flamenguista doente. Se falar mal, ele gostava de Felipe Luiz, né? Um treinador, ex-treinador. Agora botou um. Meu nome do cara agora? Esqueci. Eu também gostava do Felipe Luiz. Eu acho que o Flamengo foi injusto, ingrato com o Felipe Luiz. Ah, mas ele perdeu 3 partidas no início do ano e as 30, 40 que ganhou no ano anterior. Não conta, não, é? Você tá com razão, viu, Hugo? É isso mesmo. Se rete, né? Vire na gota serena contra o Mengão. O Mengão demitiu Felipe Luiz. Então aí, obrigado, Roberto. 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Obrigado, Roberto. Obrigado aí, o garotinho Ravi, 9 anos de idade, tá na faixa roxa, tá treinando o karatê aí. A Marola mandou aqui, boa tarde, Salvani, aqui na escuta. A medição da quantidade de leite é feita em quilo, devido ao teor de gordura existente no leite, que varia por vaca produtora. Essa variação depende da alimentação que o animal recebe. Porém, quando é vendido ao consumidor, é em litro, porque já foi retirada a gordura, ficando no percentual determinado pelas normas. Ah, você entende de vaca, hein, Marola? De gado, de leite? Não sabia que seria entendido assim, não? Ah, brinca com Marola, viu? É. Ah, porque desde lá de Itanhaçu, que ela é menino novo lá em Itanhaçu, ele bebia leite. Você já bebeu leite assim, tirado na hora? Sem coar, sem tirar ali. Que tinha um pessoal que era meio bruto, aí tirava o leite ali nos peitos da vaca e já bebia. Que tem a gordura, né? Tem alguma coisa, tem que limpar, tem que coar coar o leite. Eu tenho formação na área, rapaz. Tenho formação na área. Marola falando. Sou técnico agrícola. Ué, moço, não sabia não que você era técnico agrícola, não, Marola? Eu sei que você foi gerente do Banco do Brasil. De Guanambi, gerente do Banco do Urandi, lá em Itapetinga também. Foi lá que você conheceu o Denise, na pecuária. Não sabia que você era técnico agrícola. Sabia que você foi gerente do Banco do Brasil. Agora, essa formação sua aí em técnico agrícola, eu não sabia. Luiz, meu amigo Luiz Carlos Bahia, você não quer contratar Marola para fazer uma assessoria de técnico agrícola nas suas fazendas? É. Luiz, hein, Luiz? Olha, Marola, moço. Marola aposentou novo. Ele foi gerente do Banco Brasil, todo mundo conhece Marola e tal, né? Aposentou novo, com 52 anos de idade, né? Porque ele começou desde cedo, começou com 17, 18 anos trabalhando, e aí seguiu trabalhando e tal, não parou mais e tal. Aposentou cedo, recebe um bom salário de aposentadoria, mas de repente, olha aí, viu, Marola? Eu vou encaixar Marola na fazenda de Luiz Carlos. Ei, Luiz, meu amigo Luiz, olha aqui, Marola.

Você vai, você aceita, Magro? Você arruma uma vaga para o técnico agrícola das fazendas aí, de uma das fazendas de Luiz Carlos da Bahia Solo? Né? Eu acho que aceita, eu acho que aceita, né? Porque Marola sempre foi trabalhador. Ele é meio assim, né? Que assim, exigente, que ele é bom, sempre foi bom profissional, meu amigo Marola. Tô na área. Vou arrumar uma vaga pra Marola, de técnico agrícola, numa das fazendas do meu amigo Luiz Carlos Fernando, da Bahia Solo. Hein, Luiz? Veja aí, Luiz, veja aí. Me fale. Olha aqui, o Deus Dé da Pimenta, ele mandou aqui. Quem que tem pesquisa? A pesquisa da presidente? Já, calma aí que eu vou falar. Calma aí que eu vou. Ah, que Deus Dé da Pimenta. Ei, Deus Dé, você sumiu, moço. Depois que o Fluminense... um dia Deus Dé ficou bravo comigo. Você fica falando mal do meu time. Eu falei, eu nunca falei mal do Fluminense. Eu falei que o Fluminense perdeu. Falei mal, né? Você levou uma sumidona, Deus Dé. Ele mandou aqui agora umas pimentas, olha aqui, as fotos. As pimentas não deu, não. Mandou as fotos das pimentas. Ele tá igual o Tom Lima da. Tom Lima da Probagunabi lá de bicicleta. Mandou pra mim a foto de uma garrafa de café, a xícara de café, a foto assim de uns pedaços de queijo. Eu falei, você não me manda foto, não, que lá pra Roberto da Salatinta. Ele mandou o queijo. Mandou o queijo pra Roberto da Salatinta. Agora pra mim ele mandou a foto do queijo. Eu falei, é melhor você não mandar, viu, o Tom Lima, na Probagunabi, loja de bicicletas. O Deodé da Pimenta, que mais aqui e tal. Aqui, ó, Roberto, meu amigo Roberto da Eucaris Brasil, ouvindo nosso programa. Jair Rocha mandou aqui também a mensagem. O Wilson Le... é gente demais, é gente, ó, aqui. Salvani, boa tarde, aqui ouvindo seu programa de rádio, muito bom. O que você achou do primeiro jogo da semifinal de ontem, Copa do Mundo, a Espanha? A Espanha deu um show, hein? Entendeu? É time bom. E cá pra nós, hein? Cá pra nós, dificilmente nos próximos aí 10 anos por aí, o Brasil vai ficar naquele nível. Tostão, foi jogador da seleção brasileira. Mineiro, Belo Horizonte, mora em Belo Horizonte. Tostão falou: o Brasil está se tornando uma seleção mediana. Porque se você observar, a gente não tem assim grandes jogadores, não. Tanto é que ficou nessa peleja aí, traz Neymar, busca Neymar, leva Neymar. Ficamos refém de um Neymar final de carreira. Marola fala que é jogador. Mas se você observar, nós não temos grandes jogadores, né? O Vinícius Júnior é um bom jogador, mas não é um craque, um espetáculo. Não é. O jogador, aquela jogadinha dele comum, aquele driblezinho, aquele cortezinho. Se o cara treinar igual ele, tá aí há tanto, mais de 20 anos treinando, o cara consegue fazer aquilo ali. Veja bem, tem aí uns novatos, né? Que é o Endrick, que a gente não sabe ainda no que vai dar. Tem aí o Rayan, que a gente não sabe ainda no que vai dar. Casemira, são jogadores comuns, né? O Estevão, talvez o Estevão tenha um pouco mais de categoria, de genialidade. O Estevão que machucou, não foi. Mas aí você percebe assim, rapaz, que nível de futebol joga a Espanha, hein? Moço. Aí, aquele jogo bonito, assim, Espanha, França, Espanha. Eu falei, ali é fruto de organização, rapaz, né? As federações desses países, né? Confederações, são organizadas, não tem esse problema. Aí consegue fazer a união dos jogadores, o jogador não fica puxando o tapete do outro. Você sabe que ali um jogador puxa o tapete do outro, vaidade demais, né? Neymar comprou lá um relógio por 5 milhões de reais lá nos Estados Unidos e fica postando. Pra que isso, meu? Todo mundo sabe que Neymar tem muito dinheiro. Pra que postar? Eu comprei um relógio de 5 milhões. Pra que é uma bobagem dessa? Aí o cara não tá focado. É uma vaidade boba, né? Não tá. Tá difícil, viu? Seleção brasileira não cria muita expectativa, não. Eu sou mais do Campeonato Brasileiro. É? Bahia, Vitória, o Vasco. Nós vamos botar pra lascar em cima do Vasco, hein? Eu quero botar pra lascar em cima do Flamengo, Mengão, em Salvador, lá no Barradão. Aí o Wilson Lé. Eu achei bom, viu, o jogo? Bom não, é excelente o jogo, viu? O Wilson Lé, lá de Paramirim, falando aqui: Salvani, essa vaca aí, a vaca Cida, é a maior da história, hein? Pois é, essa vaca Cida, eu até perguntei, Luiz, e quem é que dá esses nomes? Ele falou: veterinário. Porque tinha a vaca Piaba ano passado e agora a vaca Cida. Falei assim, essa vaca é do outro mundo, não pode ser. Mas é da fazenda bem bom do meu amigo Luiz Carlos Fernandes, da Bahia Solo, hein?
O Roberto da Solatinta mandou.

0: Mandou aqui a mensagem. Soratinta pintando o set com os preços baixos, hein, Robert? Dona Dalila melhorou, Robério? Dona Dalila, mãe de Robert, minha amiga, minha ouvinte. Roberto falou, mãe, não peça o programa de rádio. Ela tinha levado uma queda, né? Melhorou, né, Roberto? Melhorou, tá boa. Aí, Roberto mandou aqui a mensagem agora, boa tarde, Savani. Eu lembro sim da vaca Piaba do ano passado, né? Hoje, 3-0 para Argentina. Argentina 3, Inglaterra 0. Olha aí. Tá, quem sabe, né? Pode até, acho difícil esse placar ser muito elástico. Não creio. Eu acho que a Argentina. Tô torcendo para a Argentina vencer a Inglaterra, né? Tô torcendo. Agora não vai ser fácil, não, viu, Roberto? Não vai ser fácil, não. Aquele time da Inglaterra é bom também, viu? Não vai ser fácil, não. Eu acho que uma diferença de um gol, 1-0, 2-1, alguma coisa assim, ó, 3-0 também, aí você quer humilhar, viu, Roberto? Não sei, não creio que vai dar isso, não. Mas tudo bem. Deixa eu ver o que mais aqui. Hã? Da pesquisa, presidente? Quem é que tá na frente? Saiu hoje, né? Pera aí, um momentinho. Olha aqui, a chuva aqui ontem foi boa, Savani. Neil Sabilho, meu amigo Neil Sabilho aí da Top Nordeste, Vistorias Automotivas, da DNA Vistoria Cautelar, David Veículos, o loteamento Neil Sabilho é aqui na estrada para Seraíma, ali antes da Betânia, em frente ali à Casa Grande Evento de Darquim, Darquim Autovídeos, né? Darquim, caprichou aí, hein, Darquim? Na Casa Grande Eventos, que fica de frente o loteamento Neil Sabilho, aqui ainda para Seraíma, antes da Betânia, né? Então, você tá falando aí no loteamento Neil Sabilho, né, Neilson? Que Neilson mora ao lado do loteamento Neil Sabilho, aqui na estrada para Seraíma, ali antes da Betânia. Aí, ó, mandou aqui positivo. É isso mesmo. 10 minutos de chuva. Que chuva boa, hein? Chuva boa. Ontem, ninguém esperava essa chuva, né? Porque mês de julho não é mês de, assim, historicamente, não é período de chuva aqui na região, né, Neilson? Então, assim, a chuva aqui é até de, assim, geralmente de setembro, às vezes outubro, até abril, um pouquinho ali, talvez maio, né? Mas agora, junho já não chove, só frio e vento, né? Julho, historicamente, sempre foi assim, mais frio e vento, assim. Agora, essa chuva de ontem surpreendeu. Eu não sei se é efeito do El Niño, porque esse fenômeno aí, né? Diz que vai, esse ano vai ser mais quente, mais calor, e tal, vai chover demais num canto, de menos no outro. Luiz me falou, meu amigo Luiz Carlos Fernando da Bahia só. Neilson falou assim, foi surpresa realmente, Salvador, foi surpresa essa chuva. A mulher tinha lavado roupa, molhou tudo. A mulher colocou a roupa no varal. Fala assim, que era. Aí alguém falou, você tira a roupa que vai chover. Você tira a roupa que vai molhar. Tira a roupa do varal. Que vai molhar. Ah, não, agora não é chove não, chove não. Quando foi, a chuva pegou de surpresa, molhou tudo, né? Pegou muita gente surpresa. O pessoal não tirou a roupa do varal, achou que não fosse chover. Quando foi ver, a chuva molhou a roupa todinha. Obrigado, meu amigo. Neilson Abílio, é o grupo Neilson Abílio, Top Nordeste, Vistorias Automotivas, DNA Vistoria Cautelar, DV de Veículos, loteamento Neilson Abílio. Lá na Top Nordeste, a minha amiga Carlene, o Hamilton, Neildo, David, meu amigo Neilson Abílio aí, o grupo Neilson Abílio, a turma toda ouvindo nosso programa. Obrigado, meu amigo Neilson Abílio, gente boa, coração bom. Tem mais gente aqui mandando mensagem. Olha aí. Olha, essas informações da Copa do Mundo, do jogo, 4 horas da tarde, hein? Argentina, Inglaterra, Inglaterra, Argentina. 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Alô, Jaildo Coutrinho. Jaildo, se fosse jogador de bola, ele seria assim um bom zagueiro. Que é aqueles caras assim, alto, né? Passada larga, tipo Júnior Baiano, seria Jaildo Coutrinho, né? Na frente, assim, dificilmente você vê um jogador muito alto. A não ser o Haaland, né? O Haaland aí que... Agora você observou o Haaland, ele vai empurrando o jogador, empurrando assim, né? É, empurrando e assim ele joga, né? Que tem feito gol. Mas já aí o do Coutinho, se ele fosse jogador, acho que seria um bom zagueiro. Um zagueiro. Que zagueirão assim, né? Por alto, tira todo. Agora por baixo. Por baixo. 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É o seguinte, deixa eu. O pessoal tá. Você não vai falar da pesquisa? Eu falei, vamos. Saiu essa pesquisa hoje, né? Para todo o Brasil. Para presidente. Né? E o pessoal gosta. O pessoal que acompanha a política, muitos ouvintes gostam das informações, né? Será quem está na frente? Será quem vai ganhar? Eu não sei quem vai ganhar. Né? Não sei. Agora, a pesquisa de hoje, o Lula está na frente, né? O presidente Lula está na frente, olha aí. Quaest, Lula lidera com 45% contra 37% de Flávio Bolsonaro no segundo turno. Será que Lula ampliou aí, foi? O presidente Lula ampliou a frente? É isso? Olha aí. Pesquisa Quaest, divulgada hoje, quarta-feira, 15, para todo o Brasil, mostra o presidente Lula 8 pontos à frente do senador Flávio Bolsonaro na simulação de segundo turno da eleição presidencial. Lula tem 45% das intenções de voto, Flávio Bolsonaro 37%. Em junho, mês passado, Lula tinha 44%, agora está com 45%, né? Flávio Bolsonaro tinha 38%, baixou para 37%. Em maio, o presidente Lula tinha 42%, agora está com 45%. Flávio Bolsonaro tinha 41%, baixou para 37%. Eu sei que o negócio vai caminhando, aproximando, né? E me parece que essa briga aí entre Michele Bolsonaro e Flávio prejudicou Flávio, hein? Sabe por quê? Que nessa própria pesquisa está dizendo que quase 40% dos eleitores perguntados dizem que Michele tem razão, enquanto 18%, apenas 18%, dizem que Flávio Bolsonaro tem razão. Ou seja, o que Michele gravou, postou, prejudicou o Flávio Bolsonaro. É a briga entre família, né? Prejudicou, o Flávio caiu nas pesquisas e o Lula subiu, né? Olha outra coisa aqui, ó. A Quest de agora, de hoje, marca a primeira vez desde dezembro de 2024 que a aprovação do governo Lula supera numericamente a desaprovação, né? Olha aí, 48% dos entrevistados aprovam o governo Lula, 47% desaprovam a gestão petista. Até hoje, todas as pesquisas, desde 2024, a desaprovação era maior. Agora inverteu, a aprovação passou a ser maior do que a desaprovação. Ou seja, os números são muito positivos para a campanha do presidente Lula, né? Todos os sites do Brasil estão mostrando, a grande mídia, jornais e tal. É isso aí, 12 horas 36 minutos, programa 104 Debate comigo, Savani Cotrim, todo dia, meio-dia. Tudo que for do interesse da comunidade, você vai acompanhando, hein? 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Cadê Léo? Mandou aí a promoção? Meu amigo Léo do O Castro. Você mandou a promoção hoje, Léo? 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Levei um susto, foi, é Léo do Castro. Léo não dorme, não deixa ninguém dormir, rapaz, mandando mensagem pra gente, 3 horas da manhã, 3:30 da manhã. Você não dorme não, é Léo? Eu não posso um negócio desse. Quando eu vou ver, a promoção do Castro. 3:40 da manhã de madrugada. 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É, ali ia trabalhar. Aí ele fala assim, eu trabalho, rapaz, aqui levanta é cedo, acostumado, desde aquela época de João Barroca, lá na Laje do Sapato, lá em Brejão das Ametistas, que eu sou acostumado a levantar, é 3 horas da manhã. Aí eu pensei, e vai dormir que hora? 8 horas da noite, 9 horas da noite? 10 horas? Às vezes meia-noite, dependendo da demanda. Eu falei, ué, vai dormir meia-noite e acorda 3? Ele falou, depende, às vezes. Ali é trabalhador, hein? 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Torcedor do Vascão. Que é isso aqui? Ah, esse aqui é Edmundo Filho. É assessor de Jerônimo, olha aí. É o que é, Jerônimo? Imprensa nacional repercute escândalo de 321 milhões do grupo de ACM Neto. Ué, é Edmundo Filho, assessor de Jerônimo, mandou pra mim aqui agora. Não tá sabendo disso não, Edmundo? A investigação do Ministério Público da Bahia sobre um suposto esquema de fraudes em contratos da Prefeitura de Salvador ganhou repercussão na imprensa nacional esta semana. O caso foi destaque em veículos como Metrópolis, em reportagem da colunista Milena Teixeira, além de outros jornais de circulação nacional. No centro da apuração estão 5 empresas que firmaram contratos com o município ainda na gestão de ACM Neto. Seguiram prestando serviço sob a administração de Bruno Reis e receberam juntas mais de 321 milhões de reais dos cofres municipais entre 2016 e 26. De acordo com o Ministério Público da Bahia, essas empresas atuariam de forma coordenada para fraudar licitações sustentadas por núcleos político, administrativo e empresarial instalados na própria estrutura municipal de Salvador, né? A operação cumpriu mandados de busca e apreensão contra agentes públicos e empresários, resultou no afastamento do então secretário municipal Luciano Sandes, homem de confiança de ACM Neto e integrante do primeiro escalão da Prefeitura de Salvador há mais de uma década. Doze horas, 40 minutos, programa 104 Debate comigo, Salvani Cotrim, todo dia, meio-dia, tudo que for do interesse da comunidade, você vai acompanhando. Cadê Jovino, moço? Meu amigo Jovino Neto. Jovino Neto, rapaz. Jovino falou assim: Salvani, você acredita que me copiaram? Copiaram. Botei os ovos na gamela, botaram a gamela. Botei a barraquinha, botaram a barraquinha perto de mim. Aí Jovino falou assim: eu quero ver copiar o chapeuzão de couro. Eu falei assim: Jovino, e também assim, quero ver copiar a qualidade, que ovos caipira de qualidade são os ovos das galinhas de Jovino, né? Jovino Neto, ele trabalha na prefeitura de Guanambi há não sei quantos anos, centenas de anos, né? Dezenas de anos. No setor de patrimônio ele está há 27 anos seguidos. Um servidor público, um profissional ficar por 27 anos seguidos no mesmo setor, no caso de Jovino Neto, no setor de patrimônio, por 27 anos seguidos, é porque ele é produtivo, ele é bom servidor público e, acima de tudo, é correto, né? 27 anos seguidos. Isso aí de segunda a sexta, porque sábado e domingo, meu amigo Jovino Neto vai lá pro sítio dele, né? O sítio Sombra da Serra, Fazenda Lagoinha, região de Mutantes. E quando ele chega lá, chapeuzão de couro, camisa desabotoada, sim, tal. Quando as galinhas descobrem que Jovino chegou, já lá vem galinha. Quando a pessoa tem um coração bom, as aves, os animais, né, se manifestam positivamente. Agora, quando o coração da pessoa é ruim, a pessoa, os passarinhos corre tudo, galinha corre dele. Agora, quando o Jovino Neto chega, as galinhas vêm tudo, lá vem galinha, né? 100 galinhas no canto, 300, 500 do outro, 800, vem aquela galinhada, as galinhas vêm vindo assim, juntando e tal, e encosta tudo em Jovino, fica tudo ao lado de Jovino, olhando para cima, olhando para Jovino, como se dissessem: papai chegou. Jovino falou que ele chega a se emocionar. Falei: isso é coisa divina, essa interação, viu, Jovino, do homem com a natureza, com os animais, com as aves, isso é coisa divina, isso é coisa de Deus, rapaz. Sabe por quê também? Que as galinhas de Jovino, elas são criadas soltas, livres de gaiola, e são satisfeitas, são alegres, porque galinha presa até bota, mas bota com a má vontade, aqueles ovos velhos, assim, rala, aqueles ovos ruins, os ovos da galinha de Jovino são ovos de qualidade, porque as galinhas são satisfeitas com ele, cuida bem da galinha. Os ovos das galinhas do meu amigo Jovino, quando você for os mercados, melhores mercados, assim, você repara, repare, assim, na embalagem, está escrito assim, ó: Sítio Sombra da Serra. Se tiver, são os ovos das galinhas de Jovino. Se tiver assim, ovos caipira de qualidade, assim, o telefone de Jovino, ó, tem que estar no frasco, viu? Se não tiver, você não compra, não, porque aí não é, né? Olha aqui, 99-52-3212 é o telefone do meu amigo Jovino Neto. Né? Você pode ligar para ele: ô Jovino, você pode trazer os ovos aqui em casa, eu pego aonde? Uma dúzia você dá, ela é, você entrega? Porque não dá, né? Quem é que... Você entrega duas dúzias, né? Outra busca. Ele marca com ele: vem aqui, vou aí então entregar e tal. Jovino é bom de negócio, né? Deus tem ajudado tanto ele, a família dele, porque o cara trabalha do coração bom, meu amigo Jovino Neto, hein? E outra coisa, dias de domingo, segunda e quinta, anota aí, domingo, segunda e quinta, a barraquinha de Jovino tá na feira. Como é que é o nome do seu sogro, Jovino? Seu Lolô ou Ioiô? Seu Lolô? Não sei se é Ioiô ou Lolô. Hã? Eu sou o Jovino, que ajuda também na barraca. Ele tá lá, né? E assim, chapéu de couro, né? Ali é a barraca de Jovino, né? Aí você pode falar assim, onde é que fica a barraca de Jovino aqui, Jovino dos Ovos, caipira de qualidade. Aí todo mundo fala, é aquele ali, ali, ali. Vai, fala, anota aí, Jovino Neto, a barraca de Jovino aí na feira, hein? Ele tem um chapéu de couro, o seu Lulô tem um chapéu de couro, né? Copiar ele, copiar Jovino, com a gamela, com a barraca. Agora, quero ver copiar o chapéuzão de Goiás. Jovino falou, ah, o chapéu. Eu falei, quero ver copiar a qualidade dos ovos caipira de qualidade, os ovos da fazenda, do sítio Sombra da Serra, Fazenda Lagoinhas, região de Mutanto, meu amigo Jovino Neto, hein? Ovos caipira de qualidade, rapaz. 12 horas 45 minutos, a gente vai aqui para o intervalo, para o apoio cultural e volta já no seu rádio e rapidinho.
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1: 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Ei, Zé, você tá botando fé, Zé, na Argentina, ou você tá torcendo pra Inglaterra, meu amigo Zé Carneiro? Não sei quem foi que inventou. Inventaram que Zé Carneiro era Vasco. Rapaz, Zé Carneiro deu um pinote. Epa! Zé Carneiro é santista, time grande. Parece que o Neymar vai se reapresentar ao Santos. Vai ser essa semana ainda? Olha aí. Zé Carneiro ligou para Neymar. Neymar não atendeu. Zé ficou um pouco chateado. Falei, fica chateado não, Zé. Faça como Nilo. Nilo Coelho no debate com o Jairo Magalhães. Nilo, chega um determinado momento do debate, Nilo se retou. O ex-prefeito de Guarani, Nilo, se retou com Jairo. Acho que já pirraçou ele. Que já fazia perguntas assim, difíceis para Nilo responder. E chega um momento aí que Nilo falou assim, ó, quer saber de uma? Quase ele falou assim, vou embora. Eu falei, ó, larga para lá. Então, viu, Zé? Já ele pirraçou, hein? Ei, Jairo. Já tá ouvindo. Você pirraçou nele, viu, Jair, naquele debate. Vou dizer pra você, viu? Você pirraçou. Aí que acontece, né? Larga pra lá, meu amigo Zé Carneiro. Né? O dia que Neymar souber quem é você, ele é que vai ligar pra você, viu, Zé? Meu amigo Zé Carneiro. Ele é que vai ligar pra você. Se preocupa, não. A vida dá voltas, as águas se trombam. O quê? 12 horas 54 minutos, obrigado meu amigo Zé Carneiro. Olha, atenção, hein? 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Né? E a caçamba também está ocupada. Agora, se você ligar para Gago, ei, Gago, ele vai perguntar, você quer quantas máquinas? Duas ou três? Tem estrutura, rapaz, tem estrutura aqui, ó. 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Será que ele pensa que o céu está perto? Se você for perdendo clientela, perdeu uma hora, você fica sem clientela e agora, perdi tudo. Perdeu porque foi marrudo, né? Foi prepotente, foi ignorante, não atendeu bem as pessoas. Ah, mas eu era rico, você ficou, perdeu porque você não tratou bem as pessoas, perdeu a clientela. É preciso ser atencioso com as pessoas, né? É preciso ser atencioso, né? Não importa se o cliente é grande, é pequeno, não importa, né? Você tem que ser atencioso com as pessoas. Então, Gago é atencioso, né? Porque tem uns empresários que são ruins de negócio, cri-cri de amarra. Por causa de 50 reais, perde de ganhar 1.000. Por causa de 100, perde de ganhar 1.500, perde de ganhar 2.000, né? Fica amarrando demais. Gago não, Gago é bom de negócio, né? 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É o seguinte, deixa comigo. O tal do pastel tá dizendo aqui que a Inglaterra, que a Argentina vai ganhar 2-1. 2 para a Argentina, 1 para a Inglaterra, não é isso, tal? É, um resultado bem provável, pode acontecer. Eu acho que vai ser o quê? 1-0, quer dizer, estou torcendo, né? 1-0 para a Argentina, 2-1 para a Argentina, ou até 2. Agora, quem foi que? Foi o Roberto da Saladina, falou que é 3-0 para a Argentina. Tomara que aconteça, hein? Ah, você tem raiva da Inglaterra? Você falou, não, não tenho raiva da Inglaterra, não. Aliás, eu quero ir a Londres, quero ir lá no frente, parar de Buckingham, né? Igual o Val Rodrigo Bocão foi, eu quero ir à Inglaterra, né? Quero passar naquele canal da Mancha lá, que liga lá França e Inglaterra, quero o canal da Mancha, a Inglaterra é um país histórico, né? Colonizou vários países, principalmente aqui na América do Sul, né? É um país histórico, muito respeitado e tal. Não tenho raiva da Inglaterra, não. Agora, entre Inglaterra, Argentina, Argentina e Inglaterra, eu torço pra Argentina, que é vizinho nosso aqui, né? Deixa eu ver aqui. Ah, e tal. Olha, esse jogo aí, Argentina e Inglaterra, não é só futebol, não, hein? Tá pensando que tem várias. Tem a questão daquelas ilhas Malvinas que a Inglaterra tomou na mão dura da Argentina até hoje. A Argentina chateada com os ingleses, né? Olha aí, pelas Malvinas, por Diego e pela última de Messi. Por que disputa entre Argentina e Inglaterra vai muito além da vaga para a final da Copa do Mundo, né? É uma luta, uma competição histórica entre os dois países, né? Olha aí, a disputa entre Argentina e Inglaterra pela vaga na final da Copa do Mundo tem um impacto emocional muito maior do que o apenas gerado pela paixão pelo futebol. Isso porque a partida que acontece hoje às 16 horas, 4 horas da tarde, resgata um conflito histórico entre os dois países que ocasionou na chamada Guerra das Malvinas. O conflito aconteceu há 44 anos, mas a memória segue viva, sobretudo para os argentinos, que fazem questão de relembrar as mágoas com ingleses, né? Até em suas músicas. A torcida dos hermanos adotou a música La Quarta Estrela, como hino nas partidas da Copa do Mundo, nos estádios norte-americanos, com letra que faz menção ao conflito bélico, né? Pelas Malvinas, por Diego Maradona, pela última de Messi, diz um trecho da canção escrita pelo artista Palmito e com melodia inspirada em No Me Arrepentio de Este Amore, da cantora Gilda. Tem uma mágoa, hein? É uma mágoa. No caso, Maradona é citado por conta da Copa do Mundo do México de 1986, né? Esse mundial foi glorioso para os argentinos, não só por terem conquistado o bicampeonato, mas por terem derrotado a Inglaterra 4 anos após o Reino Unido ter vencido a Argentina em um conflito armado pela soberania das Ilhas Malvinas, né? A guerra ainda era uma ferida aberta para os argentinos, principalmente pela morte de muitos soldados jovens, e a vitória em campo foi como uma vingança do povo argentino, né? Foi nessa partida, nas quartas de final do Mundial de 1986, que Maradona fez o gol conhecido como a mão de Deus. Foi isso? Hã? A mão de Deus. Ele fez um gol de mão, Maradona, contra a Inglaterra, onde ele bateu a bola com o punho. O gol foi validado pelo juiz, que não notou, naquela época não tinha VAR, né? Não notou a mão sendo usada no lance. O segundo gol dessa partida também foi de Maradona e é reconhecido como o gol do século, um dos mais bonitos da história. Foi aquele que ele fintou sete jogadores da Inglaterra. Ele veio assim, fintou o meio de campo todinho, fintou a zaga, fintou o goleiro e fez o gol. É lindíssimo aquele gol. Considerado o gol do século, hein? Do Maradona, 1986 contra a Inglaterra. Ou seja, essa disputa de hoje vai sair faísca. Eu acho que vai sair faísca. Quem é o prefeito que vai ter que devolver 605 mil? Ex-prefeito de Cidade Baiana terá de devolver mais de 605 mil reais por irregularidades em auxílio alimentação. É isso aí, é? Vemos. Olha, o ex-prefeito de Madre de Deus, na região metropolitana de Salvador, Jefferson Andrade, terá que devolver 605 mil reais ao município. A medida foi tomada pelo Tribunal de Contas dos Municípios da Bahia em sessão de ontem, em razão de irregularidades na distribuição de tickets de alimentação durante o ano de 2018. Homem morre após confronto com a CIP Sudoeste durante a operação em Sebastião Laranjeiras. Atenção, Sebastião Laranjeiras. Olha, um homem identificado como Jorisvaldo Pereira da Silva Júnior, de 24 anos, conhecido pelo apelido de Tiozinho, morreu após um confronto com policiais da Companhia Independente de Policiamento Especializado, né? CIP Sudoeste, na manhã de hoje, no bairro Santo Antônio, em Sebastião Laranjeiras. A ação ocorreu durante a intensificação do policiamento em razão do aumento de ocorrências de furtos, roubos, ameaças, tráfico de drogas e tentativa de homicídio no município de Sebastião Laranjeiras. Final do programa, quero agradecer a você pela audiência. Amanhã nós estaremos de volta meio-dia com mais um programa 104 Debate. Um abraço para você e até amanhã.
0: 1:02.
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0: Está entrando no ar o programa A Voz da Libertação, órgão oficial da Igreja Pentecostal Deus é Amor, sede mundial, Avenida do Estado, número 4568, Baixada do Glicério, Liberdade, São Paulo, capital. Presidente Eremi Miranda, fundador, saudoso missionário Davi Miranda.
1: Tua voz ouvi e te recebi.
0: Sede setorial, Rua Otávio Mangabeira, número 130, Centro de Guanambi. Na responsabilidade do pastor Edson Teixeira.

Está no ar o programa A Voz da Libertação. E esse que vos fala e saúda a todos com a doce e gloriosa paz do Senhor, seu irmão em Cristo, pastor Edson Teixeira. Estaremos juntos até as 14 horas, são 13 horas e 7 minutos. Vamos continuar ouvindo o lindo louvor

13h10, esse é o meu, seu programa Voz da Libertação. Hoje é quarta-feira, a nossa igreja Pentecostal Deus e Amor, temos uma grande concentração de fé e explosão de milagres a partir das 19h, presença já confirmada do cooperador Kennedy, pregando a santa palavra na grande e poderosa campanha Deus Resolve Tudo. Você que me ouve, que me assiste, vocês são nossos convidados especiais para participar dessa grande e poderosa concentração de fé e explosão de milagres. Igreja Deus Amor, a igreja dos milagres de Deus é hoje. Já tivemos a primeira concentração hoje pela manhã, eu mesmo, pastor Edson Teixeira, já preguei a palavra de Deus, E na quarta que vem, cooperadora Leni, no quarto elo da campanha, Deus resolve tudo, Deus vai resolver tudo na sua vida, os milagres vão acontecer, a providência de Deus vai chegar e o milagre acontecerá. Igreja Deus e Amor, a igreja dos milagres de Deus, rua Otávio Mangabeira, número 130, ao lado da Pousada Lara. Esse é o endereço que nos conduz, a bênção de Deus. Você que mora em Guanambi, você que mora nos bairros aqui da linda cidade de Guanambi, não fique de fora, participe hoje dessa grande concentração de fé e explosão de milagres na igreja Pentecostal Deus e Amor, o Otávio Mangabeira, número 130, ao lado da Pousada Lara.

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1: Treze horas e 14 minutos, esse é o meu, seu programa Voz da Libertação. É hoje, é a quarta-feira do grande mover de Deus, estamos na grande, poderosa e monumental campanha Deus Resolve Tudo. Você que me ouve, que me assiste, venha, participe dessa grande concentração de fé e explosão de milagres. Deus tem uma palavra para os vossos corações. Igreja Deus e Amor, Igreja dos Milagres de Deus, localizada no centro, no coração da linda cidade de Guanambi, na rua Otávio Mangabeira, número 130, ao lado da Pousada Lara. Esse é o endereço que nos conduz à bênção de Deus. E você que me ouve, você que me assiste, são os nossos convidados especiais para estar participando dessa grande concentração de fé e explosão de milagre. Não fique em casa, venha receber o seu milagre, a sua cura, a sua libertação. Igreja Pentecostal Deus é Amor, a Igreja dos Milagres de Deus. 13 horas e 15 minutos. Lembrando a todos os ouvintes e os telespectadores e internautas que às 13 horas e 30 minutos estaremos fazendo menção da leitura da palavra de Deus. Igreja Deus e Amor, Igreja dos Milagres, da providência de Deus para nossas vidas.

13h18, esse é o meu, seu programa Voz da Libertação. Quero convidar todos os ouvintes, todos os telespectadores, internautas, você que entrou agora nessa programação, esse programa é da Igreja Pentecostal Deus é Amor, aqui da cidade de Guanambi, Bahia, que nós temos nossa sede mundial na Avenida do Estado, número 5000, São Paulo, capital. Essa igreja foi fundada pelo saudoso missionário Davi Martim Miranda e hoje se encontra na responsabilidade da irmã Ereni Miranda. 13h18. E quero convidar você que mora aqui em Guanambi, você que mora na zona rural, você que mora em algum distrito, povoado pertencente a este município, temos o culto, os cultos da Igreja Deus é Amor, aos domingos, culto da família, terça-feira, culto da mulher de fé, segunda-feira, culto de oração, terça-feira, culto das mulheres de fé, quarta-feira, pela manhã, um poderoso ciclo de oração, quarta-feira à noite, culto dos homens de fé, sexta-feira, quinta-feira, culto de ensino da palavra de Deus, sexta-feira, guerra contra o mal em 12 horários, às 8 e também às 19 horas. São 7 cultos no decorrer da semana para vocês virem para a casa de Deus, buscar a presença do Deus Todo-Poderoso. Deus tem uma palavra hoje. Hoje nós estamos na continuidade dessa grande, poderosa e monumental campanha que tem por tema Deus Resolve Tudo. E já presença confirmada do cooperador Kennedy, que vai pregar a santa palavra de Deus, orar por todos, orar pelos excelentes dons do Espírito Santo, e Deus vai fazer um milagre acontecer na nossa vida. Não fique de fora, participe das grandes e poderosas e monumentais campanhas que são realizadas na Igreja Pentecostal Deus é Amor. É Igreja Deus é Amor, Igreja dos Milagres. É hoje culto dos homens de fé. É, queridos amados irmãos, venha receber o seu milagre, a sua cura. Não fique em casa, não é mais tempo de nós ficarmos em casa, é tempo de buscar o Senhor enquanto se pode achar. Invoca

0: até a 1 da manhã. 3 domingos, com 3 sábados consecutivos. Dia 1º, dia 8 e dia 15. Coloque aí na sua agenda. Dia 1º, dia 8 e dia 15. A vigília de oração. Mas nós não vamos orar 3 horas, vamos orar 2 horas. Agora vamos orar 3 sábados consecutivos. É buscar o Senhor, é tempo de busca, é tempo de se encher, é tempo da igreja se encher da presença. A igreja tem que ser uma igreja cheia do poder de Deus. E como é que nós podemos se encher do poder de Deus? Na oração, no clamor. Clamar a Deus a madrugada, não tem coisa melhor. Deus renova nossas forças, aumenta nossa fé, querido. Então convido você, coloque na sua agenda dia 1º, vigília de oração.
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0: Queridos, é sábado, dia 1º de agosto, vigília de oração. E também sábado, no dia 1º de agosto, nós vamos começar a campanha de 70 dias. Dia 1º de agosto também começa a campanha de 70 dias à madrugada. O grupo de oração orais sem cessar. Deus já está dando força para nós orarmos 70 dias à madrugada, ainda fazendo vigília também de oração. Que coisa linda. Irmãos, é tão bom buscar a presença de Deus. 13 horas e 23 minutos. Vamos ouvir esse lindo louvor, Novos Valores. Te amo.

É, 13 horas e 26 minutos. Esse é o programa Voz da Libertação. É, amanhã é a Santa Ceia do Senhor na Igreja Pentecostal Deus Amor, tempo sede. É, atenção, todos os membros. É a Santa Ceia do Senhor. Atenção, os membros também da Igreja Deus Amor do Beija-Flor. Hoje é a Santa Ceia também no Senhor, aí na Igreja Deus Amor do bairro Beija-Flor. Quero convidar os irmãos para essa sexta. É a sexta-feira da guerra contra o mal, às 8 da manhã, grande concentração de fé e explosão de milagres, a qual eu mesmo estarei orando pelos mais excelentes dons do Espírito Santo, e Deus vai fazer o milagre acontecer. É nessa sexta, é a partir das 8 da manhã e também às 19 horas, grande concentração de cura, libertação na Igreja Deus é Amor, em 2 horários, às 8 e também às 19 horas, nessa sexta-feira. É a sexta-feira, dia 17 de julho. É a sexta-feira da guerra contra o mal. É a sexta-feira para Deus despedaçar o jugo. É, o jugo vai ser despedaçado por causa da unção. Você que precisa de uma libertação, você que precisa de uma cura, você que sofre de ansiedade, você que sofre de depressão, você que não tem uma paz interior, você que sofre da síndrome do pânico, você não consegue ficar sozinha, sozinho na sua casa, venha, eu quero orar por você, eu quero orar junto com a equipe de obreiro, a minha esposa, estaremos orando ao seu favor e o milagre vai acontecer. Igreja Pentecostal Deus e Amor, a Igreja dos Milagres de Deus, 13 horas e 28 minutos.

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3: É, querido, 13 horas e 30 minutos. Vamos ler a palavra de Deus que se encontra no livro do profeta Jeremias. Capítulo 1, versículo 11, versículo 12. O 11 diz assim: ainda veio a minha palavra do Senhor, dizendo: o que é que vês, Jeremias? E eu disse: vejo uma vara de amendoeira. E disse o Senhor: viste bem, porque velo sobre a minha palavra para cumpri-la. Querido, amados ouvintes, a palavra de Deus nesta tarde, ela está nos falando a respeito daquilo que Deus tem falado conosco. Eu sei que Deus tem falado por intermédio da palavra, por intermédio de revelações, de profecias. Deus tem falado de várias formas com você. E aqui nós lemos a qual Deus chama Jeremias para um propósito. E Deus, ele confirma o propósito, porque ele diz: o que é que tu vês? Ele disse: eu vejo uma vara de amendoeira. Ele diz: viste bem, porque eu velo sobre a minha palavra para cumpri-la. Então Deus está dizendo a Jeremias que ele vai cumprir aquilo que ele tem falado com ele. E Deus também, ele vai cumprir aquilo que tem falado conosco. Agora tem um porém: eu não posso falar que ele vai cumprir, eu não posso afirmar. Porque para Deus cumprir a palavra dele na minha vida e na tua vida, tem um porém. Que porém é esse? Nós temos que fazermos por merecer. Eu não posso dizer: Deus vai cumprir, a vitória é sua, porque Deus, ele quer cumprir com a palavra. Quem sabe um chamado, Deus tem falado que vai fazer de você um instrumento, um grande pregador da palavra, que você vai ser uma pessoa cheia do Espírito Santo, que você vai pregar a palavra de Deus com muita ousadia e autoridade. Mas para que isso aconteça, você tem que fazer por merecer. Nós temos que viver primeiramente uma vida de obediência à palavra de Deus. Nós temos que estar orando sem cessar. Temos que manter uma vida de jejum. Manter uma vida de jejum constante. Nós temos que abrir mão das nossas vontades para fazer a vontade de Deus. As madrugadas frias que nós estamos vivendo agora, nós temos que abrir mão da nossa cama, do cobertor, e colocar o nosso joelho na cerâmica fria e buscar a presença de Deus à madrugada. E às vezes, à madrugada, nós não queremos buscar Deus às madrugadas. Nós temos que buscar Deus, a Deus cumprir. Quem sabe Deus tem falo de fazer uma obra na vida dos seus, fazer uma obra na vida do seu esposo, da sua esposa, dos seus filhos. Só que você está esperando, você não se esforça na oração, você não se esforça no jejum, você não se esforça em estar na casa de Deus buscando a Deus pelos seus. E aí às vezes você olha e não vê solução, você olha e acha que Deus não vai cumprir com a palavra dele, a qual ele disse que ia fazer, que ia realizar. Mas a culpa não está em Deus, a culpa está em mim, a culpa está em você, a culpa está em nós. É nós que não temos nos esforçado na busca da presença de Deus. o discípulo para que a função do Espírito Santo descesse, ele ficaram 10 dias trancafiado, 10 dias no cenáculo ali esperando a promessa, dia e noite, noite e dia esperando a promessa que Deus lhe prometeu, que ia para o Pai, mas não deixarias eles órfãos, que ia enviar o Consolador, o Espírito Santo. E eles ficaram ali buscando, orando, suplicando a Deus, quando de repente veio do céu um som como de um vento vimento impetuoso. Olha aí, o vento vimento impetuoso foi o Espírito Santo que desceu sobre aquele lugar que estavam reunidos, e a Bíblia nos afirma que todos foram cheios do Espírito Santo ali. O Espírito Santo tomou aquele ambiente, eles falaram em línguas repartidas como de fogo, falaram em outras línguas, quer dizer, em outros idiomas, falaram em mistério com Deus, porque o Espírito Santo desceu, mas ele não estava parado, ele estava orando, suplicando, não só homens e mulheres. Quando o Espírito Santo desceu, eu quero te dizer, Deus, ele quer cumprir com a palavra, mas depende de você, meu irmão, depende de você, minha irmã, depende de você se voltar mais para Deus, abrir esta boca e clamar a Deus à madrugada, estar na casa de Deus clamando para que a presença de Deus desça, para que o fogo desça do céu. Glórias, aleluias, glória a Deus, aleluia. Deus é maravilhoso, ele quer fazer milagres acontecer na nossa vida, ele quer mudar a história de alguém da tua família, dos teus familiares, ou a tua vida mesmo. Ele quer colocar existência naquilo que não existe, mas basta eu e você fazermos por merecermos, e ele vai cumprir com aquilo que ele tem falado, porque Deus é Deus. Não há outro semelhante a ele, não há outro Deus igual ao Deus Todo-Poderoso, Criador dos céus e da terra. E ele disse: eu velo, Jeremias, tu veste bem quando viste a vara de amendoeiro, porque eu velo sobre as minhas palavras para cumpri-la. Deus vai cumprir com a palavra, conforme a nossa fé, a nossa obediência, conforme nós buscarmos a presença de Deus, nós se encher de Deus, transbordarmos da presença de Deus, ele vai cumprir, porque Deus, irmão, não vai enviar ninguém vazio. A palavra de Deus, ele nos diz, ficar em Jerusalém para que do alto seja revestido de poder. Deus não vai enviar crente vazio, primeiro ele vai derramar o poder, vai derramar o poder, vai derramar unção, vai derramar a virtude, alábias tu de covanácia, porque quando Deus reveste de poder, sabemos que tem as retaliações. Quem está revestido de poder está passando por retaliações, então é por isso que Deus quer revestir primeiro a sua igreja, o seu povo, os seus filhos, para poder enviar. Então viva uma vida de oração, de jejum, de busca, de estar na casa de Deus, de buscar a madrugada, que vocês verão o que Deus vai fazer na sua vida, porque ele vela pela palavra para cumpri-la, e a palavra dele vai se cumprir na tua vida, para que o nome dele seja glorificado. Que Deus abençoe, que o Espírito Santo de Deus continue falando em cada corações. Senhor Deus e Pai que está no céu, mais uma vez, Senhor, entramos na tua santa e gloriosa presença, vem perdoar os nossos pecados, as nossas falhas, as nossas transgressões e negligência. Meu Deus, eu apresento a minha vida, a vida da minha família, dos meus familiares, da minha parentela, eu apresento a vida da minha esposa, do meu filhinho, eu apresento a vida da tua serva, irmã Bia. Repreenda toda inflamação na vesícula da tua filha, repreenda todo o mal, toda a dor agora, seja repreendido, banido pelo poder do teu nome, Jesus. Faz um milagre acontecer, abre as portas, Deus, para a tua filha fazer essa cirurgia dia, abre as portas, meu Deus, te apresento a esposa do meu Evaldo, que fez esse mesmo procedimento, meu Deus, pedra na vesícula, meu Deus, que ela venha ter uma boa recuperação. Eu oro, meu Deus, pelo teu servo, irmão Armando, a sua família, os seus familiares, a sua parentela. Eu oro, meu Deus, pela irmã Zenilda, seu esposo, Paulo, faz uma grande obra na vida de Paulo. Eu oro pelo irmão, meu Deus, José Magalhães, a sua esposa. Eu oro pela sua neta que aceitou Jesus. Eu oro em prol de toda a igreja, da sede, dos membros da sede. Eu oro em prol, Deus, de todos que vão participar da Santa Ceia amanhã, meu Deus. Ó Deus, toma essa igreja, o teu povo que ora, que clama, que busca, meu Deus, a tua face, que nesta manhã, seja essa tarde, seja uma tarde de avivamento, uma tarde de muito poder, de muita glória.

diretoria, deliberativa, executiva, toma todos nas tuas mãos, Senhor. Ó Deus, eu oro pela minha vida espiritual, pela minha saúde, segura nas minhas mãos. Se eu não tiver força de segurar nas tuas mãos, repreenda as retaliações, as investidas do inimigo, meu Deus, e garanta a vitória. Visita minha mãe, meus irmãos, meus filhos, a minha sobrinha, Senhor, minha neta, visita todos ali em Salvador, visita o meu tio, a minha tia, os meus primos, minhas primas, minhas cunhadas, visita todos, Senhor. Ó Deus, toma a família Santos Souza, Miranda Teixeira nas tuas mãos, livrando e guardando e abençoando. Toma a família Cruz, toma a minha sogra, minhas cunhadas, meu cunhado, toma Deus a família Cruz, toma meus

faz um milagre acontecer na vida desse irmão, desta irmã, essa pessoa que está enferma, essa pessoa que foi desenganada pelos recursos humanos, essa pessoa que tem batido várias portas procurando soluções para o seu problema. Repreenda o mal, repreenda a opressão, repreenda a investida do inimigo, meu Deus. Olha a tua igreja orando, clamando. Olha a tua igreja buscando, meu Deus, enche essa igreja da tua presença, enche essa igreja do teu poder. Olha os teus filhos que oram, olha os teus filhos que clama, olha os teus filhos que busca, meu Deus, enche, enche, enche, enche, enche, enche, enche, enche. Ora e clama, nasce, orianda, labaias, orianda, labasteire, canta, labaia. Enche esse vaso, meu Deus, enche essa irmã, enche esse irmão, enche, enche, enche, enche, enche da tua presença. Batiza, batiza quem não é batizado com teu Espírito Santo, com fogo. Oh, meu Deus, meu Pai, olha aí, meu Deus, esta pessoa, esta criança que está enferma, esse jovem, esse adolescente, esse idoso, essa idosa, esse homem, esta mulher, cura, meu Deus, essa enfermidade. Repreenda essa opressão, repreenda todo o mal, meu Deus. Unge essas águas, unge, meu Deus, as peças de roupa para as pessoas que beberam água. Receba a cura, o milagre, a libertação. As pessoas que vistam, meu Deus, as roupas, receba o milagre, a libertação, a cura, meu Deus. Toma as pessoas das fotografias, liberta e transforma, meu Deus, e faz o milagre acontecer, em nome de Jesus, o nosso Salvador. Amém, Jesus.

13h47, esse é o meu, seu programa Voz da Libertação. Quero convidar todos os ouvintes, nessa sexta-feira, é a sexta da guerra contra o mal em 12 horários. Domingo, culto da família, não fique em casa. Deus tem uma palavra para os nossos corações. E nesse domingo, é uma data especial, né, irmão? Nesse domingo, o pastor Edson está completando mais um ano de vida. Então, vocês, telespectadores, você que sempre está ouvindo esse programa, peço que vocês façam uma oração por mim nesse domingo, um clamor. Se puder fazer 3 jejuns, sexta, sábado, domingo, será uma benção. Então, nesse dia 19, com o pastor Edson, completa mais um ano de vida. Deus é bom, né? Deus tem a cada ano acrescentado meus anos de vida. Deus é maravilhoso. E nesse domingo é uma data especial para mim, porque foi a data que eu nasci, dia 19 de julho. Quero convidar você para esse domingo, culto da família. Deus tem uma palavra para os vossos corações. Deus tem operado maravilha na vida de todos aqueles que têm comparecido à igreja Pentecostal Deus e Amor, o Otávio Mangabeira, número 130, ao lado da Pousada Lara. Esse endereço que nos conduz à bênção de Deus. Igreja Deus e Amor, Igreja dos Milagres de Deus. E hoje é quarta-feira, a quarta-feira do grande mover de Deus. Presença já confirmada do cooperador Kennedy, pregando a santa palavra de Deus e orando pelos mais excelentes dons do Espírito Santo. E você vai sair com a bênção

É, querido, são 13h52, hoje é quarta, na nossa igreja Deus é Amor, é a quarta do grande mover de Deus, grande concentração de fé e explosão de milagres. Você que entrou agora, eu quero agradecer a todos vocês pela sua audiência, essa programação. Esse programa é da igreja pentecostal Deus é Amor. E hoje é quarta-feira, a quarta-feira do grande mover de Deus. Você que gosta de ouvir a palavra de Deus, Deus tem uma palavra para os vossos corações. Não fique em casa, venha receber o seu milagre, a sua cura. Igreja Deus é Amor, rua Otávio Mangabeira, número 130, ao lado da pousada Lar. Esse é o endereço que nos conduz à bênção de Deus.

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1: 13:56, esse é o programa Voz da Libertação. É, querido, amados irmãos, eu quero convidar você para essa sexta-feira, em dois horários, a sexta da guerra contra o mal, é às 8 e também às 19h, duas concentrações de fé e explosão de milagres, e você não pode ficar de fora, você que precisa de uma libertação, você que não tem uma paz interior, você que tem batido em algumas portas e não tem tido êxito para os seus problemas, vem à Igreja Deus e Amor, Deus tem uma palavra para os vossos corações. É a sexta-feira da guerra contra o mal, a sexta-feira da batalha espiritual, então não fique em casa, venha receber o seu milagre, a sua cura, a sua libertação. Igreja Pentecostal Deus e Amor, a Igreja dos Milagres de Deus, o Otávio Mangabeira, número 130, ao lado da Pousada Lara. Esse é o endereço da bênção de Deus. E amanhã é Santa Ceia. Todos os membros não podem perder o nosso culto especial de Santa Ceia a partir das 18h50. A partir das 18h50 é o nosso culto de Santa Ceia. Igreja Deus e Amor, a Igreja dos Milagres de Deus, o Otávio Mangabeira, número 130, ao lado da Pousada Lara. Esse é o endereço que nos conduz à bênção, esse é o endereço que nos conduz à vitória. Lembrando a todos os telespectadores, todos os ouvintes, irmãos que moram em Guanambi, mora numa zona rural, mora nos bairros, é dia 1º de agosto, início da campanha de 3 sábados consecutivos de vigília. É tempo de se encher do Espírito Santo. O apóstolo Paulo escreve à igreja e diz: não se embriaguei com vinho, onde há contenda, mas se encher do Espírito Santo. É tempo de nós nos enchermos do poder, da unção, da virtude, e a vigília é o lugar ideal para nós clamarmos, para recebermos a presença de Deus. É nesse sábado, dia 1º de agosto, é de sábado que vem agora, a 15, é primeiro sábado de agosto, vai ser dia 1º, dia 8 e dia 15 de agosto, a vigília de oração. Irmãos, são 13:59, eu quero já agradecer a todos vocês mais uma vez pela sua audiência, essa programação. 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E você pode enviar o comprovante para o número 719-8111-1078. 719-8111-1078. Quero agradecer a todos pela sua audiência e se despede com a doce e gloriosa paz do Senhor, seu irmão em Cristo, pastor Edson Teixeira. Até sexta-feira, se Deus nos permitir, amanhã estará com vocês o pastor Vanuele. Fique todos na doce e gloriosa paz do Senhor Jesus.

0: O programa A Voz da Libertação fica por aqui. 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
1: Duas horas e dois minutos.
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1: Oi, boa tarde, Guanambi. Boa tarde, Brasil.

0: pra mim.
1: Salve, salve, galerinha do Comando da Tarde. Uma ótima tarde de quarta-feira pra você. Lembrando que hoje, 15 de julho, chegamos por cá, tá? 26 é o ano. Vamos aí pra mais um comando, sempre pela sua 104,9 FM. Informando a hora pra você, 14 horas e 15 minutos, bebê.

0: brilha.
1: Pois é, aqui você brilha, tá? Lembrando aí que estamos só começando por cá. Você chama aí no 999-29-1049. Esse é o contatinho pra você interagir comigo até às 16 horas. Pois é, lembrando que tem participações por cá, muitas músicas pra você, você chama no contatinho, também tem enquete pra você, lembrando aí que no oferecimento de Mara Bronze Estética Avançada, tá? 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Alô, meu amigo Cícero Pedro Produções.

Estranho, hein? Pois é, estranho mesmo, é. Vamos à enquete aí. Eu quero saber você, ó. Você consegue responder as mensagens na hora ou é do tipo que visualiza e deixa pra responder só depois? Chama aí no 999-29-1049 que tá valendo. 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
1: Pois é, chama aí no contatinho, porque tá valendo pra você sorteio aí na sexta-feira, tá? Mara Bronze Estética Avançada. Lembrando também que será essa do Pedro Cícero, Cícero Pedro Produções. Vai rolar aí dia 1º de agosto, já já a gente passa aí todas as informações.

0: Pois é, aqui a gente manda alô pra você que está na sintonia, pra você que cola todos os dias ou cola quando dá pra você, tá tudo certo, tá? Abraçando aí minha amiga Maria de Índio no bairro Monte Pascoal, também a Narian, meu amigo Lelé Manga Espada, beijão no coração, não esquecendo de Lule, alô Lule, Maiara, beijos pra você, tá bebê? Abraçando aqui meu amigo Silas lá no Alto Caiçara, beijão no coração, tamo juntos aí, tá menino? A minha amiga Dona Marlene, o caldo mais gostoso de Guanambi, Bahia, Brasil.
1: Brasil!
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Alô, meu amigo Nivaldo, Rosana, Jeane e Cleia. Abraço para vocês e bom trabalho.

Alô, Margarida, abraço pra você, tá, bebê? Alô, Dunga, tá em Guanambi, Bahia, Brasil, beijão no coração aí, tá, menina? Bolão me disse hoje, Solange, lá em Salvador, Bahia, disse que foi aquela chuva em Salvador essa noite. Guanambi também, né? Foi rápida, mas foi bem aceita, né? Alô, Dunga, beijão no coração, boa tarde pra você, seja bem-vinda novamente a Guanambi, Bahia, Brasil, tá?

0: E vamos começar as participações por cá, lembrando você que você chama no 999-29-1049. A primeira de hoje é da minha amiga Beatriz, do bairro BNH. É BNH? É? Ah, tá. Beatriz Araújo é o nome dela. Pensei que era Beatriz do Vomita Mel. Alô, Beatriz Araújo, beijão no coração, abraço pra você. Ela diz: Cris, boa tarde. Quero participar do sorteio da Mara Bronze Estética Avançada. Coloca meu nome, por favor. E quero ouvir uma música Perfume, Raquel, Pagode e a Rocha. Tá certo, bebezinha. Já, já pra você.
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0: Abraçando aí, meu amigo Tal do Pacel, tá na sintonia lá no centro da cidade. Beijão no coração, tá, bebê? Tem mais gente por cá e quem chega é Dona Marlene. Dona Marlene do Quadro. Dona Marlene do Caldo, é isso? Lá, localizado lá no bairro Alto Caiçara, o melhor de Guanambi. Já já a gente

0: passa o contatinho aí, tá? E ela chega chegando.
1: Oi, Cris, boa tarde. Sou Marlene Dota e Sara, mãe de Silas. Ô, Cris, toca a música de Roberto Carlos. Arrasta sua cadeira pra me curtir. E pra todo que gostar da música. Eu ofereço pra você, Cris. E coloca meu nome no sorteio. Obrigada. E um abração pra você, um ótimo dia, uma ótima tarde.
0: Obrigada, meu anjo. Pra você também, gratidão é a palavra. Já já tem Roberto Carlos pra você. Vamos de música por cá? A pedido aí da minha amiga Beatriz Araújo, ela pede Perfume com Raquel, Pagode e a Rocha. Alô, Beatriz, no BNH, abraço pra você.

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1: Governo Federal.
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1: Pois é, tô de volta por cá, lembrando você que hoje, 15 de julho, o ano é 2026, lá vamos nós aí pra mais um bloco, tá? Lembrando aí que você chama no 999-29-1049. Esse é o contatinho pra você interagir comigo até às 16 horas. Acertando os ponteiros, 14 horas e 37 minutos, bebê.

0: Pois é, lembrando aí que você chama no contatinho, responde a nossa enquete, peça sua música, tá valendo, tá? Lembrando aí que tá valendo ingresso pra você curtir aí, dia 1º de agosto, Seresta aí, em homenagem ao Dia dos Pais, é isso? Realização aí do nosso amigo Cícero Pedro Produções. Lembrando você que cantando por lá, ó, Ramon Reis, também Duda Mel, Ana Clara, Júnior e Jefferson. 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Valor da mesa aí, R$240, valor do ingresso, R$50, bebê. Quer saber onde vai acontecer? Então chama, Calabreso. Pois é, o endereço é Rua Espírito Santo, 325, centro da cidade, Guanambi, Bahia, Brasil, em frente à Secretaria de Agricultura, é isso? Lembrando aí que no Hora Extra Bar do nosso amigo Robertão.
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0: Não... 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

E vamos começar as participações por cá, continuar, né, Brasil? Vamos continuar as participações, mas eu convido você pra colar aí no @cris2s.pelourinho. Chama aí no TikTok, Brasil. Tá valendo brindes pra você, tá?

Chegando participação e dessa vez quem chega é minha amiga Adriana Silva. Oi, Cris, boa tarde, tudo bem com você? Tudo ótimo, bebezinha. Quero participar aí do sorteio da mesa aí do... da Cereça em homenagem ao Dia dos Pais e também aí da Mara Bronze Estética Avançada. Gostei da novidade aí, tá? Tá certo, bebê? E se possível, quero ouvir música aí com Juliette João Gomes, é isso? Pronto, tudo certo, tudo marcado por cá, tá, Adriana? Beijos no coração e obrigada pela sintonia, bebê!

0: Alô, minha amiga Sandra. Alô, Sandra, também a Sinara, Abraão, o Júnior e também o Guilherme, ouvindo aí no Alvorada. Programa bacana, voz massa, ó, eu gosto, tá? Na melhor rádio de Guanambi, Bahia, Brasil. Aprendeu, hein, menino? Pois é, 104,9 FM, bebê. Exatamente, chama aí no 999-29-1049. Lembrando que tem sorteio pra você na sexta-feira, tá? Vamos com mais participação por cá. Dessa vez quem cola é meu amigo Nilson, da Fazenda Amaro da Boa Vista.
1: Boa tarde, Cris. Tenha tarde, sabe poder. Você, sua família, todos de quatro, todos nós. Passa a música boa pra nós aí. Tarde de quatro, ser feliz. Boa tarde, pelo menos sorteio. Boa tarde.
0: Valeu, meu amigo Nil, já tem música pra você, tá, bebê? Obrigada pela participação, boa sorte no sorteio. Alô, minha amiga Dona Cida, Fazenda Amaro da Boa Vista, chama!
2: Oi, Cris, boa tarde, minha amiga, tudo bom? Espero que tenha tudo maravilhoso. Aqui em nossa, tudo paz, graças a Deus.
0: Tudo em paz, graças a Deus.
2: Passa a música do Chapeludo aí pra nós ouvir aqui.
0: A senhora gosta, hein? A senhora gosta, hein, bebê?
2: Tá bom, filha? Fica com Deus, um abraço.
0: Tá bom, tá bom.
2: Tá na Cid 4, tá feliz.
0: Exatamente. Nil reclamou aí, ó.
2: Pra toda a minha família, pra Ana Brita e a família dela, pra todos que estiver ouvindo a Cid 4.
0: Certinho. Valeu, Dona Cida, Fazenda Amaro da Boa Vista. Abraço pra senhora, obrigada pela participação. Nil não gostou não, hein, Dona Cida? Nil não gostou não, né? Mas a senhora gosta, tá valendo, bebezinha. Vamos com mais uma, porque ainda dá tempo. Quem cola por quê, meu amigo Silas, do Alto Caiçara. Solta o BG, bebezinho. Pois é, meu amigo Silas, porque ele diz o seguinte: oi, Cris, boa tarde, bebê. Passa música aí para mandar um super beijo para você. Tá valendo, obrigada. E pedi para tocar aquela música maravilhosa do Pretinho Sensação. O nome da música é Boate Azul, boa, hein? Capricha aí no som que... essa é demais. Ofereço pra todo mundo que está ligadinho na rádio com você hoje. Beijos, valeu. 104 é top demais. Valeu, meu amigo Silas. Tá na 104, tá feliz.
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0: Vamos de música por cá. Chegando música pedida aí da minha amiga Dona Marlene. É, ela pediu Roberto Carlos, tá, Bê? O nome da canção é Arrasta uma cadeira, é isso? Então arrasta aí que a gente senta, tá? Receba, bebezinha!

0: 2:50.
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1: Pois é, você ouviu o Toque 10, porque essa morena, a pedido aí da minha amiguinha Simone aqui, tá bem, Simone de Valência, é isso? Beijão no coração, Valência, Bahia, Brasil, sintonizada aí no Comando da Tarde pela sua 104,9 FM. Lembrando também que você curtiu o Roberto Carlos por cá, pedido aí da minha amiga Dona Marlene do Caldo aí no bairro Alto Caiçara. Lembrando você que tá chegando mais música, tá, Bé? Alô, minha amiga Beatriz aí no bairro Alvorada, foi, esqueci o bairro, viu, Bé? Mas você pediu aí a Juliette, participação de João Gomes, é isso? Não sou de falar de amor, chama!

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2: Pois é, lembrando aí que você curtiu o Boate Azul com ele, Pretinho Sensação por cá, tá? 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Lembrando aí que vamos a um breve apoio cultural, mas já volto, é só piscar.
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2: Lembrando você que estou de volta por cá hoje, 15 de julho, o ano é 2026, lá vamos nós para mais um.

0: Chama que ela vai.
1: Lembrando que a mãe tá on e roteando nessa quarta-feira, 15 de julho, tá, Bê? 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
1: 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Alô, meu amigo Newton, alô, Alcides, abraço pra vocês e tamo junto, bebê.

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2: 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Cantando e fazendo, vai.
0: Vamos continuar com as participações, mas antes eu convido você pra colar aí, pra participar e também pra interagir, tá, Bê? Festa com leilão beneficente em prol do tratamento do seu Carlindo. Seu Carlindo aí da Fazenda Maro da Boa Vista, tá? Lembrando que acontece dia 25 de julho, a partir das 20 horas. Local aí, Tamboril Eventos. Na Estrada Velha de Mutans, tá? Cantando por lá, Natan Fialho, também Marcondes e Tiago. Lembrando que não aceitamos nem barraca e nem coolers, tá, bebezinho? Sua presença faz a diferença, então vamos lá, né? Dá uma força aí pra nosso amigo seu Carlindo aí da Fazenda Maro da Boa Vista. Não esqueça essa data, tá? 25 de julho, a partir das 20 horas, no Tamboril Eventos, Estrada Velha de Mutans. Lembrando que muito forró, tá rolando também aí os bilhetes que a minha amiga Ana Brito está vendendo aí, tá? Quem se interessar aí é só chamar aí ou no meu contato, nas minhas redes sociais, ou Ana Brito, que a gente leva aí até você, tá, bebê? Lembrando que muito forró, cerveja gelada, e isso, muita gente por lá, e leilão pra você ajudar o seu Carlindo aí, tá? Então chama aí, bebê, que dia 25 vai rolar demais.

0: Gostou, Bê? Pois é, meu amigo Silas e Pretinho Sensação que me presenteou aí, tá? Abraço aí para meus amigos aí no Alto Caiçara, também Dona Marlene, o caldo mais gostoso de Guanambi, Bahia, Brasil. Bora, calabreso!
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0: Pois é, passou um recadinho aqui, ó, pra você, tá? 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Qualquer hora eu tô passando por aí, viu, bebês?

0: Forcar. Lembrando que o contatinho é o 999-29-1049. Abraçando aí meu amigo Marcos Gomes, também aí a minha amiga Laicinha Forcar, meu amigo Silas lá no bairro Alto Caiçara, dona Marlene também, meu amigo Cari. Já já tem música aí de Cari do Arrocha, exatamente. Também tem música do meu amiguinho Genivaldo Viana, Boca Louca é o nome da canção.
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0: Beijos aí pra meu amigo Tal do Pacel na sintonia e eu agradeço, tá vendo? Chegando mais participação por cá e dessa vez quem cola por cá é o Rick, é isso? Alô, Cris, estamos aqui curtindo esse programa maravilhoso. Valeu, meu amigo Rick, abraço pra você, beijos no coração. Tem mais gente que fala comigo e dessa vez quem cola é meu amigo Chicão do Alto Caiçara.
2: Boa tarde, minha amiga Cris. Estou na escuta. Chicão do Alto Caiçara. A próxima música oferece para todos os moradores do Caiçara, bairro Brasília, Beija-Flor, São Sebastião, Fazenda Lagoa da Posse, Jatobá, Martinha do bairro Abitabel, Cida Porto, Paulo Porto e Goiás. Ô, Goiás, vai pra você também a próxima.
0: Alô, Goiás, cadê você?
2: Brasília, Rua Paraíba, bairro Brasília. Falou,
0: pronto.
2: Cris. Chicão do Alto Caiçara, tá na 104, tá feliz.
0: Valeu, meu amigo Chicão, um abraço pra você, obrigada pela participação, boa sorte no sorteio. Vamos de música por cá, chegando música pra você aí, ó, chegando por cá, Boca Louca. Alô, meu amigo Gerinaldo Viana, beijos pra você, tá, bebê?

Música aí de Gerinaldo Viana. Lembrando que o nome da canção é Boca Louca e você pode chamar no 999-29-1049 e pedir por cá, tá, bebê? Chegando mais um aí, ó, e dessa vez quem cola por cá é Nando Moreno. Participação de Rio Negro e Solimões, a pedido aí de Dona Cida, fazenda Amaro da Boa Vista. Chapeludo é o nome da canção. Alô, minha amiga Arlete, no município de Pindaí, Bahia, Brasil.

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2: Pois é, tô de volta por cá, lembrando você que hoje, 15 de julho, o ano é 2026, lá vamos nós aí para o último bloco de hoje, tá? Mas com fé em Deus, e se assim Deus permitir, estarei amanhã de volta por cá.

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1: Pois é, bebê, lembrando aí que as participações já foram encerradas, tá? Quem mandou mensagem, tá? Áudio, quem mandou mensagem de texto, pode ficar despreocupado que todos os nomes vão pro sorteio, tá? Só não vale mais a partir de agora. E você sabe que você tá concorrendo aí, ó, a um par de ingresso, na verdade, pra mesa aí, tá? Do primeiro de agosto aí, vai rolar aí, ó, Seresta em homenagem ao Dia dos Pais, produção aí do meu amigo Cícero Pedro Produções. 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Lembrando também que tá valendo pra você aí, ó, Pili de Hollywood, é isso? É tratamento queridinho aí das famosas. 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
0: Vamos continuar com as participações, lembrando que são as últimas de hoje, tá bem? Amanhã nós voltamos por cá com fé em Deus, se assim Deus permitir.

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1: Gente, Cris, eu que é Leninha do bairro Calorinha. Gostaria de participar do sorteio. Quero pedir você que ora para mim, e Cris, que eu estou aqui no hospital, vou me fazendo um diário. Leninha do bairro Calorinha, tá no sindicato, tá feliz. Tchau, tchau.
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3: Alô, Brasil! Valeu, meu amigo Silas! Valeu, Pretinho Sensação! Tamo juntos e misturado aí, tá, pai? Abraço pra vocês e a palavra é gratidão. Ei. Chegando mais participação por cá, dessa vez quem cola é minha amiga Ana Brito.
4: Boa tarde, Cris. Boa tarde a toda a galera do comandante. Tá no ramo de enquete, né, bem? Eu visualizo e respondo. Só se acontecer, eu acabando de visualizar e acabando de esquecer, né? Mas sempre que eu visualizo e respondo na mesma hora que eu visualizo.
3: Sei, sei.
4: Muito difícil eu visualizar e não responder na mesma hora. Só tá se for mesmo esquecimento.
3: Beleza, bebê.
4: Valeu, bem. A música fica sua conta e ofereço apoio cultural, Mara Bronze Estética Avançada. Será essa 1ª de agosto, em homenagem ao Dia dos Pais, Cícero Pedro Produções. Eu quero ganhar. Valeu, mandou para o meu chico, Anderson Cunhiel, Safadão da Marabá, Vicina Sintonia, para a Luz, Antônio Médio na escuta, para toda a galerinha do grupo Comando da Tarde, e para a Sussu, que pediu um modão aí com um sonho dourado, né, modão, bora Sussu, chama, cuida.
3: Cuida.
5: Oi, Cris, boa tarde, Cris, como é que vai? Ô, Cris, passa para mim aí, Amado Batista, Sonho Dourado. Dedicar para minhas amigas Ana Brito, Mazinha, Poli Rocha, para Maria Aparecida, para você aí na rádio, Cris. Deus abençoe, Cris. Valeu.
4: Boa tarde, Cris. Boa tarde a toda a galera do comando. Tá no ramo de enquete, né?
5: Oi, Cris. Boa tarde, Cris.
3: Valeu, minha amiga Ana Brito, também valeu minha amiga Sua aí no bairro Vila Nova, Sueli Silva é o nome dela, tá? Abraço pra vocês, obrigada pela participação, boa sorte no sorteio aí, tá, Bê? Mandar um abraço aí pra minha amiga Mirna no bairro Vila Nova, beijão no coração, também aí pra Leide Souza. Alô, Leide, abraço pra você, não esquecendo também de Tayane Matos. Alô, Tayane, no bairro Alvorada, também Voteca, aquele abraço aí pra senhora, tá? Beijão no coração. Meu amigo Márcio Oliveira, trabalhando aí na Comercial Araguaia. Alô, Márcio, bom trabalho pra você, também pro meu amigo Clériston Porto. Todo mundo ligadinho aí, tá?
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3: Abraçando aí meu amigo Jair, toda a borracharia chega mais. Boa tarde, Brasil.
7: Esperolinha, minha patroa, boa tarde, Jair, da borracharia chega mais. Você passa essa buzinada, Jair, tá te ouvindo. E aí, tá de boa, né? Tô tempo, sumido, mulher. Manda um alô aí pro velho do Rio, manda jumenta e pra Dé foi o Dag Coquinho, tá aqui te ouvindo, beleza?
3: Alô, Coquinho, alô, cadê você?
7: Boa tarde.
3: Pois é, na correria da vida aí, tá, bem? E quando eu passo, não dá, nem dá tempo parar, mas aí a gente gosta, né? A gente chama atenção mesmo. Valeu, meu amigo Jailton da Borracharia Chega Mais, aquele abraço pra você. Vamos com mais participação? Não, vamos de música agora, porque o tempo voa por cá, tá, bem? Chegando pra você aí, ó, meu amigo aí, ó, lançamento, hein? Mudei demais. Carido Arrocha por cá, a pedido aqui da live, chama na bota, bebê.

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1: Pois é, você ouviu aí, eu mudei demais o nome da canção, Carido Arrocha, em todas as plataformas digitais aí, então você chama aí no YouTube, tá, Bé? Chegando música, porque a pedido do meu amigo Marcos Gomes, a oferecer também aí pra dona Maria Lúcia, lá em São Paulo, a mãe aí do meu amigo Marcos, ele pediu Leandro Dois Passarinho, Leonardo, né? Eu sempre quero ressuscitar Leandro e não posso. Alô, meu amigo Marcos, beijão no coração, bebê!

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1: Pois é, você ouviu aí, ó, Leonardo, dois passarinhos a pedido aí do meu amigo Marcos Gomes, diretamente de São Paulo para o mundo, tá? Valeu, meu amigo Marcos, beijo no coração, a palavra é gratidão, tá? Mandei um abraço aqui também para meu amigo Rick, que está na sintonia aí, ó. Alô, Rick, beijos para você, tá, bebê? Não esquecendo também da minha filha Maria Cecília. Alô, Maria Cecília, tô passando aí já já, tá, bebezinho? Já já eu passo por aí, já tô sabendo, já até já sei o que que é. Alô, minha amiga Josi Magalhães, abraço pra você, beijos no coração.
2: Boa tarde, mamãe Simba. 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
1: Já já, mamãe Cris tá passando por aí, tá, bebê? Vamos de música, porque a pedido aí da minha amiga Laicinha aqui na live, tá? Ela pediu Pablo do Arrocha e a gente toca e ela ofereceu pra todo mundo que tá na live aqui, Priscila, Silas, Marcos Gomes, também a Mayara, não esquecendo também aí da Fran, todo mundo que está por cá, minha amiga Simone também. E nessa a gente já se despede aí, tá, bebê? Nessa a gente já se despede. Deixa aí um beijo no coração pra todos vocês. Gratidão é a palavra. 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Beijos pra você, também pra meu amigo Cícero Pedro. Tá valendo, tá? Amanhã eu tô de volta no mesmo horário, no mesmo canal, pela sua 104,9 FM. O nome da canção é Toma Uma Que Passa, e se chorar, manda áudio, tá, Brasil? Fiquem todos com Deus e Deus no comando sempre!

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2: 4:01.
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0: Muito bem, para você ligado na 104 FM, uma ótima tarde. A você que está nos assistindo pela TV Guanambi, uma excelente tarde. Estamos começando Fiquei Sabendo aqui na 104 FM e seguimos juntos até às 7 horas da noite com muita informação. Neste exato momento, entra em evidência o momento esportivo aqui no Fiquei Sabendo. Tudo o que aconteceu no mundo da bola nas últimas 24 horas será citado aqui. Vamos falar de Copa do Mundo, os demais confrontos, jogos válidos pela semifinal. Vamos falar sobre Espanha e França, a classificação da Espanha e a eliminação da seleção francesa, que agora vai disputar a condição do terceiro lugar. E, é claro, vamos falar também sobre o jogo de hoje, a definição do último finalista da Copa do Mundo de 2026, Inglaterra e Argentina, que estão se enfrentando neste exato momento. Por enquanto, 0 a 0, as duas seleções mantêm o placar de 0 a 0. Vamos falar do retorno do Campeonato Brasileiro. Após mais de 30 dias, o Brasileirão retorna. Teremos dois jogos amanhã, dois confrontos válidos pela 19ª rodada, a última rodada do primeiro turno. No futebol brasileiro, o Vasco abre o processo da justiça para poder vender 90% da sua SAF para Marcos Lamatia. Esse é um processo que vai começar pelo Vasco, a condição da venda da sua SAF. Teremos ali como participação a condição de um investidor âncora e terá o direito de igualar propostas superiores. Não só isso também, como o clube já tem um acordo pela venda em um negócio que pode chegar na casa dos 2 bilhões de reais relacionados à venda da SAF do Clube de Regatas Vasco da Gama. A FIFA suspende 2 transfer bans e o Botafogo pode inscrever reforços. O clube volta a ter a situação regularizada após 3 meses e pode resolver a situação dos últimos jogadores contratados. A CBF muda o procedimento e aumenta o prazo de respostas às reclamações de arbitragem dos clubes. A nova comissão de arbitragem decide acabar com as reuniões semanais às segundas-feiras e anuncia que vai passar a dar retorno aos clubes em um prazo de até 10 dias úteis. Gianni Infantino é denunciado no COI por violar a política de neutralidade da FIFA. O presidente da FIFA, que é membro do Comitê Olímpico Internacional, violou as regras de neutralidade política em suas relações com o presidente Donald Trump durante a Copa do Mundo. Por isso, foi denunciado. Essas e outras notícias a gente traz aqui na 104 FM. 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

Muito bem, Guanambi, são 4 horas e 13 minutos, 4 horas e 13 minutos. Informação de última hora, informação aqui agora sobre o Vasco da Gama. O Vasco encaminha a contratação do colombiano Nelson de Ossa do Real Betis. E o Flamengo recebeu uma proposta do Beşiktaş da Turquia pelo seu zagueiro Léo Pereira. Duas informações do mercado de transferências. O Vasco, que acertou a contratação de Nelson de Ossa, jogador colombiano que atua pelo Real Betis da Espanha. E o Flamengo, que recebeu uma proposta do Beşiktaş da Turquia pelo Léo Pereira. As próximas atualizações traremos aqui no Fiquei Sabendo no Momento Esportivo. Olha, falando de Copa do Mundo, semifinais da Copa do Mundo, o primeiro dos dois capítulos desta semifinal aconteceu na tarde de ontem e o segundo capítulo está acontecendo neste exato momento. Vamos começar pelo seguinte confronto, pela chave A. Vamos começar por França e Espanha, duas seleções que nos últimos anos viveram momentos totalmente diferentes. Uma França que nos últimos anos viveu um momento mágico em Copas do Mundo, viveu um momento de glória em Copas do Mundo, onde chegou em duas finais nas últimas três edições de Copas do Mundo, saindo como vitoriosa em uma dessas edições em 2018 e em 2022 fazendo o que para muitos foi a maior final de Copa do Mundo da história do futebol e a maior atuação de um jogador em uma final de Copa do Mundo, a atuação de Kylian Mbappé, marcando 3 gols na ocasião, não saindo com o título, mas mesmo assim fazendo uma baita atuação com os franceses. Do outro lado, uma Espanha que sofreu. De 2010 para cá, sofreu. Uma Espanha que em 2010 sai como campeã da Copa do Mundo, em 2012 sai como campeã da Eurocopa, mas em 2014 vive o seu talvez maior vexame em Copas do Mundo, que foi a derrota dolorosa para a seleção da Holanda, aqui no Brasil, na Fonte Nova, com direito a um show de Van Persie, uma partidaça dentro de campo do holandês. Em 2018, humilhação na França, ou melhor, humilhação na Rússia. Em 2018, humilhação para a seleção da Rússia na Copa do Mundo da Rússia. Em 2022, eliminação precoce para a seleção do Marrocos. Ou seja, uma seleção que nas últimas edições de Copa do Mundo passou por vexames, eliminações precoces, um processo longo e demorado de reformulação. Uma seleção que dentro de campo possuía grandes nomes em 2010, mas em 2014 esses jogadores já não estavam mais na mesma condição física, a idade avançada. Em 2018, uma reformulação, uma tentativa de reformulação. E em 2022, uma nova geração que estava dando início, que estava bem no começo, mas que não trouxe tantos resultados assim. E agora, em 2026, uma nova geração que já está consolidada, que trouxe um baita de um resultado, a classificação à final desta Copa do Mundo, e que agora está colhendo frutos de um processo longo, demorado e cansativo. Meus amigos, só vivem o propósito aqueles que suportam o processo. E a seleção da Espanha viveu isso de 2012 para cá. Passou por momentos duros, lamentáveis e até vergonhosos, mas conseguiu suportar toda essa adversidade. Em um jogo onde a seleção da Espanha conseguiu obter um domínio de bola absurdo, um controle tático perante a seleção da França, que a organização espanhola superou o ataque e a força francesa. E dentro de campo, a Espanha vence por 2-0 em um jogo onde presenciamos um exemplo de como se domina uma equipe taticamente. A Espanha, que sempre foi conhecida pelo seu poderio tático. A Espanha, que sempre foi conhecida pelas mais diversas formas de desenvolver um jogo, taticamente falando.
A Espanha que venceu a Copa do Mundo de 2010, justamente com essa condição do tiki-taka, essa reinvenção que foi proporcionada ao futebol espanhol. E agora em 2026, novamente, com um futebol limpo, organizado e objetivo, a Espanha chega na final. E muitos consideravam que a Espanha nem chegasse na final. Alguns falavam que a Espanha vai ficar nas quartas, nem vai passar das semis. Mas dentro de campo o que aconteceu foi totalmente diferente. Tudo isso resultado de um processo longo e demorado, mas que vem trazendo resultados positivos ao torcedor espanhol e à seleção espanhola. Agora o cenário é este. A Espanha já está classificada para a grande final da Copa do Mundo, já está com um pé na final da Copa do Mundo, já está lá presente. Esse jogo acontecerá em Nova Jersey, nos Estados Unidos, agora no domingo, às 16h, enquanto a França, no sábado, às 18h, às 18 horas, irá em Miami disputar o terceiro lugar e aguarda o perdedor do seguinte confronto, Inglaterra e Argentina. Vamos mudar totalmente agora a chave, vamos falar justamente de Inglaterra e Argentina. Essas duas equipes estão se enfrentando neste exato momento, as duas seleções estão se enfrentando. E dentro de campo, Inglaterra e Argentina vêm de um confronto já histórico, com a condição da Guerra das Malvinas, ao qual explicamos aqui no Fiquei Sabendo e no Momento Esportivo na tarde de ontem. Não só isso também, como é uma seleção que dentro de campo vem de uma força absurda. É uma Inglaterra que cresceu e muito nas últimas partidas, demonstrando sua força ofensiva, demonstrando os seus talentos, os jovens jogadores que possuem, os bons atletas como Jude Bellingham, como o Declan Rice, como o Reece James, o Jordan Pickford, goleiro titular da posição há duas Copas do Mundo e dispensa comentários. A experiência que é Harry Kane, que nessa Copa do Mundo se tornou artilheiro da seleção inglesa. Ou seja, dentro de campo, uma seleção muito bem qualificada. Porém, do outro lado, uma Argentina que aos trancos e barrancos nessa Copa do Mundo vence no sufoco, no abafa, mas vence. Não é um futebol bonito, vistoso, maravilhoso de deixar os olhos marejados, mas é o puro exemplo do futebol argentino. A raça, a garra, a persistência, a vontade de vencer adentro de campo, seja da forma honesta ou desonesta, mas a vontade acima de tudo de vencer. Esse é o mais puro exemplo do futebol argentino. Liderados por um não tão jovem jogador, um atleta, para muitos um ídolo, para outros talvez o maior jogador que já pisou na face da terra, que é Lionel Messi, que aos 38 anos se despede da Copa do Mundo, essa que é a última edição de Copa de Lionel Messi. Neste exato momento, esse jogador pode estar disputando sua última Copa. Pode estar dando os seus últimos passos nesta competição. Ou pode estar dando mais um passo para a consagração própria como um dos maiores atletas da história do futebol. E pode estar colocando a Argentina em um ponto, em uma prateleira única, que poucas seleções estão, que é a condição.

Estamos aos 22 minutos do primeiro tempo e ainda temos muito mais a acontecer nessa partida. Ainda tem muita água para rolar, ainda tem muita partida e iremos presenciar este seguinte confronto. De um lado Inglaterra, do outro lado Argentina, as duas seleções estão se enfrentando neste exímio momento.

0: Muito bem, Guanambi, são 4 horas e 24 minutos. 4 horas e 24 minutos. Olha, vamos falar, deixar a condição da Copa do Mundo de lado por um momento e focar no Campeonato Brasileiro, porque após mais de 30 dias, o Brasileirão está de volta, exatamente. O Campeonato Brasileiro, mais aguardado por nós aqui da Terra Tupiniquim, está de volta. O Brasileirão retorna à sua 19ª rodada, a última rodada do primeiro turno, com dois confrontos que acontecerão amanhã. No Nilton Santos, o famoso Engenhão, teremos o Botafogo que enfrenta o Santos às 19h30 da noite, e no Barradão teremos Vitória e Vasco que se enfrentam às 19h30 da noite. Esses dois confrontos acontecerão amanhã. Lembrando, teremos os demais confrontos que acontecerão ao desenrolar desta semana e da próxima semana também. Teremos jogos que acontecerão na sexta-feira, aí no sábado e no domingo não temos jogo por conta da Copa do Mundo, nem no sábado nem no domingo, e a gente retorna na segunda, na terça e na quarta-feira. Retornamos na segunda, na terça e na quarta-feira com os demais jogos. Inclusive, teremos um jogo também na quinta-feira, que é o fechamento do primeiro turno na Neoquímica Arena. Corinthians e Remo se enfrentam pelo Campeonato Brasileiro, fechando em definitivo o primeiro turno do Brasileirão. Em Guanambi são 4 horas e 25 minutos, vamos a uma pequena pausa e daqui a pouco retornamos com mais informações. 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

Muito bem, estamos de volta em Guanambi, são 4 horas e 37 minutos, 4 e 37, atualizando o seguinte confronto: Inglaterra e Argentina, primeiro tempo, 36 minutos, por enquanto 0 a 0 no seguinte confronto. Olha, falando do mercado de transferências, neste exato momento, nos foram, aliás, é uma notícia que está relacionada ao mercado de transferências, mas é mais voltado à condição burocrática, porque a FIFA, ela suspendeu 2 transfer bans do Botafogo e com isso a equipe alvinegra pode inscrever reforços novamente. O clube volta a ter a situação regularizada após 3 meses e pode resolver a situação dos últimos jogadores contratados. O Botafogo está liberado para inscrever seus novos atletas. Nesta quarta-feira, a FIFA suspendeu os 2 transfer bans que restavam. Após 3 longos meses, o clube está liberado para inscrever atletas. A janela de transferências abre na próxima segunda-feira para o registro de atletas e o clube poderá regularizar os atletas já que estão acertados. Os jogadores que estão em estágio de negociação, é claro, vão esperar até acontecer o desfecho. Ou seja, o Botafogo pode registrar o goleiro Arlesson, o Gabriel Batista, o lateral Paulinho, o zagueiro Lucas Monzon e o volante Domingos Andrade. Porque a FIFA, nesta quarta-feira, ela derrubou a punição referente à contratação de Jordan Barreira junto ao Junior Barranquilla da Colômbia. Ele custou $4 milhões, que equivalente a R$22 milhões na cotação da época, e a entidade também suspendeu a punição referente a multas administrativas. Em meio a este processo de recuperação judicial, a FIFA removeu gradualmente todos os transfer bans do Botafogo, após reconhecer o processo do Rio de Janeiro. O clube chegou a ter ao mesmo tempo 6 punições, junto às dívidas que ainda não foram pagas, mas serão renegociadas dentro do plano de recuperação alvinegro.

0: Olha, informação ainda do futebol carioca, o Vasco da Gama abriu o processo na justiça para iniciar a venda de 90% da SAF do clube para o Marcos Lamatia. O Vasco deu mais um passo no seu processo de reestruturação da SAF. A quarta vara empresarial do Rio de Janeiro publicou o edital para a alienação judicial chamada de UPI Equity, unidade produtiva isolada que representa 90% das ações da nova SAF vascaína. A proposta é de no mínimo 650 milhões de reais de investimento nos próximos 5 anos. Esse valor, é claro, será dividido, caso a proposta seja aprovada, em melhorias no elenco principal, investimentos no CT do time principal, evolução na infraestrutura das categorias de base, futebol masculino, feminino, de base, não só isso também, como outras categorias, como basquete, futsal e dentre vários outros. O edital confirma a Almirante Participações e Empreendimentos S.A. de Marcos Lamatia como Stalking Horse Bidder, ou seja, o investidor âncora que apresenta uma proposta inicial e tem direito de preferência no processo competitivo. Segundo o documento, a conclusão da venda depende ainda de uma série de condições, incluindo reorganização societária da SAF, acordos judiciais pendentes e homologação definitiva da justiça. Ou seja, o Vasco dá início ao processo. A empresa já assinou um contrato que está sendo vinculado com o Vasco e a SAF e terá direito de igualar qualquer proposta superior apresentada por outro interessado que queira comprar a SAF. Caso o outro investidor vença a disputa e a operação seja concluída, a Almirante receberá uma compensação financeira de 50 milhões de reais. Entre as obrigações previstas na proposta estão apoio exclusivo ao futebol. Os 500 milhões do preço de emissão têm destinação obrigatória e exclusiva para o futebol, seja masculino ou feminino. O centro de treinamento terá um investimento de 120 milhões de reais em 10 anos. As categorias de base terão um aporte de 30 milhões de reais em 2 anos para melhorias exclusivas na infraestrutura do clube e da base. Haverão a condição da busca de incentivos fiscais ao clube, que podem chegar a 150 milhões de reais em 10 anos, manter os recursos da SAF exclusivamente direcionados ao futebol, não distribuir dividendos aos acionistas durante 10 anos, com toda eventual receita sendo reinvestida na operação, manter a participação adquirida por pelo menos 10 anos e outras demais situações. O processo da venda de uma SAF, de um clube, é um processo demorado. Ele não acontece da noite para o dia. É um processo que envolve muitas mãos. É um processo que envolve não só a condição do clube e do investidor, mas também envolve a condição jurídica e burocrática, que consequentemente no nosso país é demorada. Ou seja, o Vasco dá início a esse processo. Matheus, quando será definida a venda da SAF? Não posso cravar isso. Não posso em momento algum dizer aqui que o Vasco vai ser vendido no dia, 6 de agosto, por exemplo. Não posso. A condição da venda depende, é claro que do investidor e também do clube, mas também depende dos trâmites jurídicos e burocráticos, que são demorados, infelizmente. Ou seja, é um processo que, sinceramente falando, creio que leve ali algo entre 1 mês e meio a 2 meses. Caminhando no rumo que está, 1 mês e meio, 2 meses. É claro, pode ser mais rápido, mas também pode ser mais demorado. Então, é um processo que depende muito da condição jurídica, dos trâmites burocráticos, que, é claro, possui influência do investidor e do clube, mas mesmo assim é um processo lento e demorado. Coisa que não foge do padrão da justiça brasileira. Em Guanambi são 4 horas e 44 minutos. Vamos a uma pequena pausa e no próximo bloco retornamos para falar sobre as mudanças que a CBF busca colocar no Campeonato Brasileiro, no retorno do Brasileirão, as regras que foram aplicadas, as mudanças que foram aplicadas no futebol. A gente viu na Copa do Mundo a condição de cobrar um lateral em 5 segundos, o atleta que for atendido ele fica 1 minuto fora de campo. Essas mudanças muito provavelmente serão implementadas no Brasileirão. é claro, no segundo turno. Não será implementado no primeiro turno, será provavelmente implementado no segundo turno, e também a condição do impedimento semiautomático, que deve chegar nessa reta final de ano ao futebol brasileiro. Em Guanambi são 4 horas e 45 minutos. Vamos a uma pequena pausa e daqui a pouco retornamos com mais informações. 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

0: Muito bem, estamos de volta em Guanambi, são 4 horas e 53 minutos, 4 e 53. Estamos de volta aqui na Rádio Cidade 104,9. Olha, estamos de volta para falar de uma situação que está dando um certo rebuliço no futebol internacional. O Gianni Infantino, presidente da FIFA, ele nessa Copa do Mundo já protagonizou algumas cenas polêmicas. E ele foi denunciado no COI por violar a política de neutralidade. O presidente da FIFA, que é membro do Comitê Olímpico Internacional, violou as regras de neutralidade política em suas relações com o presidente Donald Trump durante a Copa do Mundo. E com isso, o COI, junto à ONG de Direitos Humanos, Fair Square, entrou com uma denúncia à Comissão de Ética do Comitê Olímpico Internacional contra o presidente da FIFA, o senhor Gianni Infantino, alegando violações recorrentes da neutralidade política. Os vínculos entre Infantino e o presidente dos Estados Unidos, Donald Trump, foram destacados pela ONG. O Gianni, que é membro do COI, comprometeu-se a agir independentemente de interesses comerciais e políticos, em conformidade com a Carta Olímpica. Segundo a ONG, a proximidade do dirigente com o presidente dos Estados Unidos levanta questionamentos. O Donald Trump, nessa Copa do Mundo, ele já se mostrou um tanto quanto situações e atitudes bem questionáveis. Já demonstrou isso. Eu, sinceramente falando, acho que o senhor Gianni Infantino, como presidente da FIFA, ele tem que manter a sua política de neutralidade, independente de quem, quando, qual, como e aonde. Ele tem que manter essa política, porque como presidente da maior entidade esportiva, no conceito que é, ele tem que manter uma figura neutra, independente do que aconteça. Ele tem que manter essa figura de neutralidade. Só que agora, a gente vê que o cenário é totalmente diferente, porque ele já foi denunciado no COI. Inclusive, a Federação Alemã de Futebol já informou que não irá apoiar ele em um futuro evento onde ele busque se recandidatar a presidente da FIFA. A Federação Italiana de Futebol se movimenta nos bastidores, junto com a Federação Holandesa de Futebol e a Federação Francesa de Futebol, se movimentam para criar uma rejeição em massa a Gianni Infantino. Eles não vão apoiar esses países e outros também que não citei aqui, não vão apoiar Gianni Infantino em uma possível candidatura à reeleição como presidente da federação, que é a FIFA. O senhor Gianni Infantino, no exímio momento em que ele acatou um pedido pessoal de Donald Trump para retirar o cartão do jogador Balogun, jogador da sua seleção, que é a seleção dos Estados Unidos, a partir daquele momento, ele se comprometeu. Nós sabemos que a FIFA, nos últimos anos, se envolveu em diversas polêmicas relacionadas aos seus presidentes. Nós sabemos. O Blatter foi talvez o mais polêmico desses, envolvendo com a condição de desvio de verbas, não só isso também, como lavagem de dinheiro, corrupção e dentre vários outros cenários. E o senhor Gianni Infantino, ele se envolveu em uma polêmica muito grande nessa Copa do Mundo, que é uma Copa que já está conhecida pela sua má organização nos bastidores, mas que agora, neste exato momento, vive um cenário bem complexo. Inclusive, Gianni Infantino não está presente na partida, ou melhor, não esteve presente na partida de ontem entre França e Espanha. Hoje, ele está presente na partida entre Argentina e Inglaterra. Inclusive, a única seleção que Gianni Infantino esteve presente em todos os jogos foi a seleção da Argentina. Foi a única seleção que ele acompanhou desde o primeiro até o atual confronto entre Inglaterra e Argentina. Coincidência, não é, rapaz? Em Guanambi são 4 horas e 58 minutos aqui na Rádio Cidade 104,9.
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0: Em Guarambi são 4 horas e 59 minutos, 4h59, não há mais tempo. Chegamos ao fim do momento esportivo. Agradecer a você, nosso querido ouvinte, que nos ouviu durante esta uma hora de programa. Lembrando, fiquei sabendo, não acabou, ainda temos muito mais da programação a acontecer, ainda tem muito mais situações a acontecer aqui. A partir das 5h30 da tarde, temos a condição da parte jornalística do Fiquei Sabendo, com a chegada do Léo Dourado, e das 5h30 em diante, seguimos até as 7h da noite, com muito mais da condição jornalística, aqui na Rádio Cidade 104,9. 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

0: Muito bem, você ouviu Thierry, Fica Triste Não, aqui na 104 FM. São 5 horas e 46 minutos, 5 e 46 aqui na Rádio Cidade. Neste exato momento começa a parte jornalística do Fiquei Sabendo. Tudo que aconteceu em Guanambi, na Bahia, no Brasil e fora dele, nas últimas 24 horas. E, é claro, outras demais situações que iremos trazer aqui ao decorrer do programa. Léo Dourado, uma excelente tarde a você, meu querido colega.
1: Matheus, meu querido, uma ótima tarde para você, boa tarde para você ligado no som da sua rádio Cidade 104 FM, todo mundo sintonizado. Em uma das cidades que mais cresce no interior da Bahia, aliás, meus amigos, uma das que mais chovem. É, não tenha dúvida. Ontem o que eu recebi de vídeos de locais desta micro-região chovendo. Ai, beleza, meus amigos, isso é bom demais, tá? Hoje, uma quarta-feira, meio de semana, dia 15 de julho de 2026. É muito bom falar com você nessa tarde agradável, essa tarde feita especialmente para você, claro. Nós temos muita coisa, tá, amigos, para tratar aqui na área policial, nós temos muita coisa na política, nós temos muitas situações aqui em Guanambi, até jacaré tá aparecendo aqui. Vocês viram o jacaré? Se não viram, vou falar pra vocês. Foi lá no Parque da Cidade. O alligator, mas o moleque era grande, viu? Graúdo, criado. E o pessoal colou pra tirar foto e todo mundo sai daí, menino, sai daí. Mas os bombeiros fizeram a parte deles e já já eu trago este informe pra você ligado no som da sua rádio Cidade 104 FM. Lembrando também, meus queridos amigos, nós tivemos aí na área política diversas movimentações, tá? Desde que o Ronaldo Caiado disse que o Flávio Bolsonaro é um peru que vai ser servido. É um peru que vai ser servido. A analogia que ele fez, né? É um peru, ele vai ser, está sendo, estão engordando ele agora para ser servido no Natal. Palavra de Ronaldo Caiado, viu? Aí aparece uma foto dele hoje com o Sicário. Você se lembra do Sicário? O Sicário é aquele, o braço direito do Vorcaro que acabou sendo morto na cadeia. Lembra-se disso? Enfim, são informações que nós vamos trazer para você agora. É um programa cheio de muita coisa para informar e deixar você bem informado. Participe conosco através do 99 29 104 9. Eu quero muito ouvir a sua voz.

0: É o nosso WhatsApp, muito fácil para que você participe nessa tarde agradável de uma quarta-feira, dia 15 de julho. Abraçar o nosso diretor, o Tony Nogueira. Que cara legal. Para você aí ligado no Rádios Net, obrigado. Para você ligado na TV Guanambi, obrigado. É muito bom estar em sua companhia. Meus amigos, vamos lá virar a chave e trazer informes para você que está nesse momento no carro, para você que está no trabalho, saindo agora, se preparando para mais um dia. Ontem à noite, já era finalzinho do nosso programa, tá? Quando nós recebemos uma informação, ok? E esta informação dava conta de que um homem foi carbonizado, ele foi queimado. Nós não sabemos se ele estava já morto naquele momento, se não estava morto, enfim, não temos essa informação, mas ele foi carbonizado. Aconteceu ali entre Sebastião Laranjeiras e Urandi, zona rural, tá? Ontem nós trouxemos esse informe para você e dissemos que outros desdobramentos aconteceriam, até porque é um crime bárbaro. Mas é preciso nós entendermos a história e nós fomos atrás da informação para buscar o entendimento e trazer a você, amigo ouvinte, a condição dos fatos postos. Atenção, portanto. A polícia conseguiu chegar na noite de ontem, dia 14, ao suspeito de matar e ocultar o cadáver de outro homem na zona rural de Sebastião Laranjeiras. Essa informação você já tem. A ação ela foi realizada por equipes da Delegacia Territorial de Sebastião Laranjeiras, vinculadas à 22ª Corpim, com apoio do GAT semiárido. O suspeito, ele foi autuado pelos crimes de homicídio qualificado e ocultação de cadáver. Segundo a Polícia Civil, as investigações começaram após o registro do desaparecimento da vítima, que aconteceu no último domingo, dia 12. Durante as diligências, os investigadores identificaram que o suspeito, ele havia sido a última pessoa a manter contato com a vítima e apresentou então versões contraditórias sobre os fatos, tornando-se ali naquele momento o principal alvo da investigação. No decorrer da apuração, um corpo carbonizado foi encontrado. Este corpo estava numa área de vegetação próximo ao distrito de Núcleo 3, na zona rural daquele município. O local, ele foi isolado por policiais civis e militares até a chegada do DPT. Posteriormente, a família esteve lá e reconheceu a vítima. Conforme a Polícia Civil, durante o interrogatório, o suspeito, ele confessou o crime. Ele disse: olha, eu atraí a vítima ao local, havia um pretexto. O pretexto era que o carro estava quebrado, que apresentou ali um problema mecânico. Quando a vítima chegou, teria sido então agredida com golpes de madeira na cabeça. Em seguida, o investigado afirmou que amarrou a vítima e ateou fogo ao corpo dele na tentativa de dificultar a identificação e ocultar o crime. Diante das provas reunidas e da confissão, os policiais deram então voz de prisão em flagrante ao suspeito, que foi encaminhado à delegacia em Sebastião Laranjeiras. Ele agora está custodiado e permanece à disposição da justiça. A Polícia Civil informou que o caso foi esclarecido durante as investigações e reforçou seu compromisso com a elucidação de crimes contra a vida e responsabilidade dos autores. Mas existe, essa aqui é a condição da prisão. Essa aqui é a condição da prisão. Essa aqui é a condição da prisão, meus amigos, do suspeito. Mas existe uma outra história aqui que eu quero dialogar com vocês e é preciso falar sobre isso. O suspeito de ter assassinado o senhor Danilo, ele afirma que o senhor Danilo teria estuprado a sua filha de 13 anos. Esse caso teria acontecido em Espinosa, ou pelo menos, talvez na divisa entre Buqueirão e Espinosa, porque a cidade de Sebastião Laranjeiras é muito grande, e a documentação foi remetida então para a delegacia em Espinosa. E o tempo passou. O tempo passou. Nada foi feito, nada foi resolvido. A documentação, ela sai da cidade de Espinosa e vai para a delegacia de polícia em Sebastião Laranjeiras. E mais uma vez o tempo continuou passando, nada foi feito. E este homem, ele resolve então fazer justiça com as próprias mãos. Ele tira a vida do Danilo e afirmou que tirou porque o Danilo teria estuprado sua filha. Existe um boletim, existe uma comprovação de algo que aconteceu, a polícia agora está investigando. Inclusive no dia de hoje, né, foram vários os advogados que estavam lá para fazer a defesa deste homem que está custodiado de forma gratuita. Porque entenderam ali que teria havido um crime contra a honra ou algo similar, né? E a condição do estupro é terrível, é macabro. Este homem que cometeu o crime, eu tive informações que é um homem muito simples. Um homem muito tranquilo, um homem de paz. Mas ele informa, deixou claro à polícia que a sua filha foi estuprada e nada foi feito, então ele resolveu agir. Meus amigos, eu sou contra a violência, tá? Já falei isso aqui 1 milhão de vezes. Mas existem situações na vida de um homem que o colocam diante de questões que dividem a sua vida ao meio. Se realmente houve esse estupro, ninguém fez nada, ele foi lá para fazer justiça com as próprias mãos e resolver assim então um problema que vinha acontecendo. Repito, eu não sou a favor de violência, mas pare e pense comigo aí. Você tem uma filha, 13 anos, o cara vai lá e abusa da sua filha, a estupra. E é esse o questionamento que está sendo colocado lá, né? No momento em que dialogávamos aqui, a imprensa estava dialogando com os delegados responsáveis, já haviam vários advogados que tratavam, né, a condição do crime contra a honra, enfim, e nesta linha defenderiam o senhor que está lá custodiado. Então vejam, toda história tem dois lados. Ontem, quando nós recebemos a notícia, foi chocante de fato. É um homem que foi carbonizado. Mas daí, quando nós fomos entender que havia uma história por trás dessa, este que foi carbonizado havia estuprado a filha do autor do crime. E ele, repito, fez justiça com as próprias mãos. Vamos aguardar outras informações e estaremos aqui atentos para informar você, amigo ouvinte. 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
0: Agora são 5:57, amigos. Nós temos outros informes para trazer a você aqui. Muita coisa de verdade. Já já o padre Ezequiel Dalpozo vai trazer ali a traremos aqui a hora do Ângelus, né? Nós temos aí esse momento especial com o bom Deus. Nesse momento tá acontecendo ali um jogo da Argentina. Como é que tá aí, Matheus? Você que tá aí ligado, velho? Fala comigo.
2: A Argentina virou em apenas 3 minutos, estava perdendo por 1-0, porém vira para 2-1. Eita. E está se classificando para mais uma final de Copa do Mundo.
0: E a Inglaterra tá mostrando aí reação, Matheus? Esboçando reação?
2: Dentro de campo, a Inglaterra aproveita esses últimos minutos, tenta uma pressão na seleção da Argentina, mas o cenário é catastrófico para os ingleses.
0: Ei, lasqueira, meu Deus do céu. Bora! Nós vamos agora trazer a mensagem do padre Ezequiel. Daqui a pouquinho eu vou trazer outros informes para você e falar também sobre o jogo da seleção argentina e a inglesa que acontece agora. Tá todo mundo secando a Argentina, isso aí eu não tenho dúvida. Uma meia dúzia aí que tá torcendo, né, pra Argentina, mas a grande maioria tá secando e grande a Argentina, tá? A gente volta já já. Vamos ouvir o padre Ezequiel Dalpozo, essa palavra de fé, e já já a gente volta com mais para você.

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3: Olá, meu amigo. Olá, minha amiga ouvinte. Eu sou o Padre Ezequiel e desejo a você graça e paz. Estamos juntos para este momento de oração, neste fim de tarde. Sintonizemos com o Deus que nos ama. E o pensamento de hoje é o seguinte: o único momento que temos para viver e viver com qualidade é o presente. Vivamos o presente com intensidade. Meditemos a canção.

0: Rezemos juntos. O anjo do Senhor anunciou a Maria, e ela concebeu do Espírito Santo. Ave Maria, cheia de graça, o Senhor é convosco, bendita sois vós entre as mulheres, e bendito é o fruto do vosso ventre, Jesus. Santa Maria, Mãe de Deus, rogai por nós, pecadores, agora e na hora da nossa morte. Amém. Eis aqui a serva do Senhor, faça-se em mim segundo a vossa palavra. Ave Maria, cheia de graça, o Senhor é convosco, bendita sois vós entre as mulheres, e bendito é o fruto do vosso ventre, Jesus. Santa Maria, Mãe de Deus, rogai por nós, pecadores, agora e na hora de nossa morte. Amém. E o Verbo se fez carne e habitou entre nós. Ave Maria, cheia de graça, o Senhor é convosco, bendita sois vós entre as mulheres, e bendito é o fruto do vosso ventre, Jesus. Santa Maria, Mãe de Deus, rogai por nós, pecadores, agora e na hora de nossa morte. Amém. Rogai por nós, Santa Mãe de Deus, para que sejamos dignos das promessas de Cristo. Oremos. Derramai, ó Deus, a vossa graça em nossos corações, para que, conhecendo pela mensagem do anjo a encarnação do vosso Filho, cheguemos por sua paixão e cruz à glória da ressurreição. Por Cristo nosso Senhor. Amém. E agora sobre você, a bênção de Deus. O Senhor esteja convosco, Ele está no meio de nós. Por intercessão de Nossa Senhora, desça sobre você, sobre a tua casa, sobre a tua vida, sobre a tua saúde, sobre o teu trabalho, a bênção de Deus. Em nome do Pai, do Filho e do Espírito Santo. Amém. Obrigado por estar conosco, um forte abraço para você e até amanhã.
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0: Vamos lá, nós já estamos de volta aqui na sua rádio Cidade 104 FM, são 6h05 em nossa linda Guanambi, uma ótima noite para você ligado no som da emissora. Nós temos muita coisa para colocar em evidência para você, muita coisa para nós trazermos aqui e deixar você bem informado. Quem classificou aí, Mateuzão? Você que tá aí, você cara...
1: Ai,

Em nossa linda Guanambi, uma ótima noite para você ligado no som da emissora. Nós temos muita coisa para colocar em evidência para você, muita coisa para nós trazermos aqui e deixar você bem informado. Quem classificou aí, Mateusão? Você que tá aí, você cara. Você engula a Argentina. Muito bem. Bora, vamos trazer outros informes para você ligado no som da emissora, porque a Prefeitura de Guanambi, meus amigos, tratou hoje sobre uma licitação importantíssima e nós vamos colocar em evidência para você aqui e agora, tá? Trazermos esse informe para você, amigo ouvinte, ligado no som da emissora. Então, vamos à informação sobre esta licitação e do que se trata, tá, meus amigos? Veja bem, a prefeitura, ela fala agora sobre a construção de um moderno auditório municipal com 820 lugares que suprirá a carência histórica por um espaço para eventos culturais e educacionais. Olha que maravilha, tá? Olha que maravilha, né? Nós temos que falar sobre esse tipo de obra que realmente faz a diferença. Inclusive, eu tive acesso a, dentre o pacote de obras que está previsto, né? Esse aqui é um deles. Isso é muito bom. Atenção, em fase final de elaboração dos projetos básicos, a Prefeitura de Guanambi, por meio da Secretaria Municipal de Educação, avança no planejamento para a construção de um moderno auditório municipal com capacidade para 820 pessoas. A expectativa é de que, em breve, seja lançado o edital de licitação para a execução desta obra. O projeto, ele foi anunciado pelo prefeito Nau Azevedo no início deste ano, durante a abertura da jornada pedagógica. A iniciativa, ela visa suprir uma demanda histórica do município por um espaço amplo, moderno, climatizado e equipado para receber grandes eventos, como palestras, congressos, espetáculos culturais, apresentações artísticas, formaturas e solenidades oficiais. Atualmente, Guanambi deixa de sediar diversos eventos de grande porte devido à ausência de uma estrutura adequada. Um dos reflexos dessa realidade é a realização de cerimônias de formatura em cidades como Montes Claros e Vitória da Conquista. Com a implantação do novo equipamento, o município passará a contar com um espaço à altura da sua importância regional, fortalecendo a realização de eventos e movimentando a economia local. Com capacidade para 820 pessoas, o auditório municipal ele será o maior equipamento público do gênero em Guanambi, superando amplamente a capacidade do auditório da Câmara de Vereadores, com 170 lugares, e do Centro Cultural, que possui 320 assentos. O equipamento, ele terá área construída de aproximadamente 1.850 metros quadrados e será implantado na atual garagem da Superintendência de Ensino e Apoio à Pedagogia, o antigo CETEP, tá, minha gente? Hoje é o CEAP, mas é o antigo CETEP, que fica ali na praça do bairro Santo Antônio, lateral ao antigo ABB, tá? Segundo o prefeito Arnaldo Azevedo, o novo auditório contará com completa infraestrutura, incluindo acessibilidade, sistema de sonorização profissional, ampla telão de projeção, tratamento acústico, climatização e iluminação cênica, oferecendo assim conforto, funcionalidade para aqueles que utilizam desse espaço, tá? Portanto, meus amigos, está aí esta nova possibilidade, não é? Realmente existe uma carência muito grande, espero que saia e saia de forma veloz, não é? Nós sabemos que a cidade já existe uma carência nesse sentido há muito tempo. Hoje nós temos aqui, apesar da matéria falar sobre eventos em Montes Claros e também em Vitória da Conquista, mas nós temos aqui grandes eventos que hoje acontecem no ginásio. A título de informação, o ginásio de esportes, que feito inicialmente, né, para receber eventos esportivos, mas pela grande capacidade que tem, atende também a esses eventos, ora culturais, ora religiosos, mas o adequado é de fato que a cidade tenha este aparato como está sendo oferecido aqui agora, e tomara que de fato saia mesmo, tá? A construção desse auditório municipal, são 820 lugares, é para muita gente, meus amigos, tá? E eu não tenho dúvida nenhuma de que grandes eventos, grandes espetáculos serão colocados por lá e nós mais uma vez veremos aí a condição vitoriosa da nossa cidade em evidência, tá, queridos? É importante nós termos isso colocado e vamos, claro, cobrar do prefeito, saber como é que tá,
saber se existe

0: previsão legal, tudo isso nós vamos estar tratando com o querido Arnaldo Azevedo, prefeito Nau, tá? Amigos, ei, lasqueira, agora são 6:11 e o jacaré, bichão? Você viu o jacaré aí, não?
1: Tô sabendo, não.
0: Não tá sabendo o jacaré?
1: Não, estou ciente.
0: Pois é, querido, o jacaré, um alligator esteve aí no parque da cidade ontem. Eu vou colocar, Matheus, uma matéria na sua mão para que você possa falar sobre isso. Ontem, rapaz, ontem a galera foi ao delírio, viu? Ontem a galera foi ao delírio quando viu este jacaré lá no parque da cidade. Então não é a primeira vez, viu, amigos? Dicas de passagem para você ligado no som da emissora, não é a primeira vez que esses animais aparecem por lá. Porque o parque da cidade, ele é justamente o local onde nós veremos aí jacarés, capivaras, animais que possam vir, inclusive durante as chuvas, né? Nas águas que ali passam, porque ali tem um canal que passa por ali, né? E recebe água de tudo quanto é lugar. Então a gente vai ver isso com muita frequência. Um jacaré apareceu aqui na casa do querido Dr. João, em outra oportunidade, né? Ali na Guanabara. Os bombeiros capturaram esse animal e levaram para um outro local. E ontem foi o dia do parque da cidade. Lá o pessoal viu, ficou em polvorosa, mas também ali curiosa, né? Para saber do que se tratava. E era um jacaré. Fala comigo, Mateuzão, o que você tem aí, querido?
1: Exatamente. Olha, moradores e pessoas que frequentam o parque da cidade no bairro Deus Dará, em Guanambi, foram surpreendidos na noite desta terça-feira com a presença de um jacaré. A situação chamou a atenção de quem passava pelo local e levou equipes de segurança a serem acionadas. Uma guarnição do 17º Batalhão da Polícia Militar, que realizava o patrulhamento pela região, percebeu a movimentação de pessoas e foi verificar o motivo da aglomeração. Conforme informações repassadas aos policiais, duas mulheres teriam se deparado com um animal e passado por momentos de susto.
0: Meu Deus.
1: O jacaré chegou a se aproximar dos pedestres, mas a grade de proteção que existe ali na área evitou uma aproximação maior. Apesar do incidente, as mulheres não sofreram ferimentos. Diante da situação, os policiais militares permaneceram no ponto para garantir a segurança dos moradores e impedir que as pessoas tentassem se aproximar do animal até a chegada de uma equipe especializada. O corpo de bombeiros chegou ali, foi acionado e realizou a retirada do jacaré de forma segura, seguindo os procedimentos adequados para esse tipo de resgate. Um jacaré gigante, o bicho é graúdo.
0: Criadão bitelo, né?
1: Graúdo, bichinho graúdo.
0: É um bitelo.
1: Estava ali no parque da cidade, duas mulheres avistaram ele e ficaram um tanto quanto receosas por conta do animal estar lá, porque não é todo dia. De vez em quando você vai no parque da cidade, você encontra um animal diferente, você encontra, é muito comum você encontrar capivara,
0: um mico,
1: você encontra um mico,
0: um coelhinho, um pato, um cisne,
1: e aí você vê esse tipo de... agora um jacaré. Agora você, nobre cidadão da sociedade civil não tão organizada, não invente, não bote na cabeça. Você vai ver o animal, você acha o bichinho. Não vá se aproximar dele. Não vai meter a mãozona gorda lá no animal, não.
0: Não
1: porque
0: pode, não
1: a
0: pode.
1: Mordida de um jacaré, vocês sabem qual é a força da mordida de um jacaré? A mandíbula de um jacaré? A mandíbula de um jacaré, eu estava pesquisando aqui, ela tem uma força de 365 quilos. Ou seja, esmaga os ossinhos da sua mão. E aí não fica bonito. Então, quando você ver este animal, por favor, acione os responsáveis que estão ali no local.
0: Pessoas preparadas.
1: Exatamente, para que possam ali acionar outros indivíduos, como o corpo de bombeiros que foi acionado no momento, para fazer a retirada e realocar o animal para o seu habitat. Não vai inventar botar a mão no animal, você vai perder a mão e aí depois o negócio não fica bonito.
0: Minha gente, os bombeiros estiveram lá, retiraram o animal. Não foi informado para onde o animal foi levado, né? Não existe aqui ainda numa nota. Mas os bombeiros, da última vez, salvo engano, foi na região de mata, né? Muito similar ali ao que é o Posto Magro. Uma região de mata, enfim. E esses animais, eles vão aparecer com mais frequência, viu, amigos?
1: Aguarde.
0: Preparem o coração de vocês aí, tá? Preparem o coração de vocês porque eles vão aparecer com mais frequência, tá? Bora, agora são 6:16, nós temos que chamar mais um recado dos nossos apoiadores, tudo bem? Agora, Mateuzão, então vamos preparar aqui para falar desses nobres, desses queridos, depois dessa do jacaré, o pessoal tá perguntando aqui, ô Léo, e quem viu o jacaré, pulou, eu não tenho dúvida que quando viu o bitelo ali, saiu em velocidade, quem é que não corre? Eu não ficaria, Vê um bichão daquele calibre lá, vou nada.
1: Agora, se você correr, o jacaré ele alcança.
0: É.
1: Ele alcança. A não ser que você corra em zigue-zague. O jacaré não consegue correr em zigue-zague.
0: Rapaz, quem tá com problema grave com jacarés é Caculé, viu?
1: Tô sabendo, não.
0: Caculé está com problema grave com jacarés, rapaz, viu? Tive a informação lá de que a lagoa... Caculé, já estive lá algumas vezes, é uma cidade acolhedora, muito boa. A cidade de Caculé tem uma lagoa logo na entrada. Muitos são jacarés que estão por lá. Já mataram vários cachorros, desses cachorros de rua. Já, olha, meu Deus,
1: rapaz,
0: do céu.
1: Rapaz, o negócio
0: aí quando vai de encontro à segurança do povo, né? Algo tem que ser feito, tá bom? Vamos lá, 6h17, Matheus. Quem tá conosco? Quem vem de lá pra cá? Pra que nós possamos informar o nosso povo, a nossa gente. Fala comigo, Fenômeno Ferreira.
1: Exatamente, Léo Dourado, citando os nossos parceiros, temos que começar pelo refrigerante Fizz. 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
0: Boa, garoto! Obrigado pelas informações, Mateusão. Nós temos muita coisa, senhoras e senhores, para tratar aqui no programa, mas agora vamos falar também de um outro querido parceiro que está conosco e está todos os dias com você, que é a Policlínica Provida, tá, queridos? 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

0: É fumo, né? Oh, meu Deus. Oh, minha gente, a seleção tá ali repercutindo, né? Nas redes todas aí, a condição da lapada que tomou a seleção inglesa, que vencia por 1-0, tava até bem na partida, de repente o Messi soltou as pernas lá e o couro comeu. Aí, meu irmão, fumo, não tem outra.
1: Não tem outra, meu.
0: Não,
1: aí, mais uma madeira. Final da Argentina e mais uma brilhante atuação de Messi nos minutos finais. E mais um jogo que a Argentina decide no sufoco.
0: É isso, a velha Argentina vem brilhando nos últimos anos. Competência argentina, né, velho? Não vou desmerecer aqui a velha Argentina, competência deles, mas, pô, chatão seria se desse Argentina e França de novo, né? Primeiro que mostrariam a hegemonia deles e segundo que ficaria super chato, repetindo a condição da final. Enfim, os demais que se preparam, inclusive o Brasil, que só tava o Langanho.
1: E ainda tá o Langanho.
0: Deus é mais. Eu volto já já com outros informes para você ligado no som da sua rádio Cidade 104 FM.
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0: Muito bem, vamos lá, minha gente. Nós já estamos de volta aqui na sua rádio Cidade 104 FM, tá? Já estamos de volta para você ligado em qualquer lugar do nosso Brasil, meus amigos. Eu tenho aqui, meus queridos, eu recebi da empresa Intersoft, dois comunicados, tá? 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Existe ainda, meus queridos amigos, uma nota de esclarecimento da rede Intersoft, essa empresa fantástica, tá? E foram muito velozes na condição de resposta e identificação desse problema. A Intersoft, para além de esclarecer o que estava acontecendo nessa interrupção dos serviços todos, né? Esclarece também que todas as medidas cabíveis já foram adotadas. A equipe técnica, repito, está no local, tá? Existe ali uma atuação contínua para realizar os reparos todos e restabelecer a internet no menor tempo possível, ok? Eu gostaria de falar também, depois que eu conversei com o pessoal da rede Intersoft, para entender um pouco mais dessa sabotagem. O que que aconteceu, minha gente? O que que houve? Eles disseram que tentaram cortar a fibra deles em alguns locais específicos. Só que a pessoa que fez isso, o vândalo que o fez, não pensou que haviam câmeras no local. Já existem aí filmagens, já existem imagens, né? E a pessoa será identificada, eu não tenho dúvida disso, tá? Porque ela tem que pagar pelo crime por ela cometido. Tá doido? Como é que você executa o corte numa fibra que não lhe pertence? Que serve a várias pessoas, que há muito tempo, com muita qualidade, chega até você para que você possa executar as mais diversas atividades diárias, tá? Então é importante falar sobre isso. Eu quero mandar um abraço muito carinhoso a todos que fazem a rede Intersoft aqui nesta microrregião, não é? E que eles possam restabelecer o mais rápido possível a condição de internet, tá? E também identificar esse criminoso, não é? Essa pessoa que danificou a rede da Intersoft nesses locais que foram por mim citados aqui, tá? O pessoal ali do Trevo de Mutans, ali é Gameleira, tem outros locais ali, não é? Mata Verde, Queimada, Barriguda, você do Lagoa do Urubu, Cristal e Abóboras, tá? A internet voltará em breve, a Intersoft está trabalhando firme para isso e o vândalo vai ser identificado e pagar na forma da lei. Bora, vamos lá. Agora são 6:33, 6:33 em nossa linda Guanambi. Chamou, falou, tem ouvinte para falar conosco e eu quero sim ouvir o som da sua voz. Diga, nobre ouvinte.
1: Boa noite, Léo. Boa noite, Matheus. Ouvintes da 104 FM, uma boa noite. Filhão, quando meio-dia nós comentamos um pouco a respeito da partida entre Argentina e Inglaterra e discutimos um pouco o que poderia ser o jogo, e quando o pai saiu para trabalhar, o que foi que o pai falou para você? Fala com o Léo aí, fala com os ouvintes aí no ar. Quando for domingo pela manhã, eu vou falar para você quem vai ser a campeã da Copa do Mundo, porque até agora eu não errei nenhuma, viu, filhão? Abraço pra você, Leozão.
0: Seu Carlinhos, um abraço, querido. Nós chegamos a conversar lá, o recado é pra você, viu, Matheus?
2: Coroa brocou de novo.
0: Acertou?
2: Acertou de novo. Ele falou que a Argentina ia ganhar, a Argentina ganhou de novo.
0: É, meu amigo. Eu vou lhe contar, viu?
2: Rapaz.
0: Que fase.
2: Mãe de nasceu Carlinhos. O cara tem uma bola de cristal, não tem outro. O cara é...
0: Ele entende, pô. O cara que entende.
2: Não. Meu pai é um cara que, sinceramente, ele entende realmente muito. Pô. Ele entende muito da condição do futebol.
0: Cara,
2: e ele cravou de forma certeira que a Argentina ia vencer a seleção da Inglaterra. E eu, momentaneamente, não acreditei. Até pela comparação de elenco. Mas a Argentina venceu. No apagar das luzes, mas venceu. E mais uma vez, os grande Carlos, o meu pai, o seu Carlinhos, crava mais uma vez.
0: E lasqueira, meu irmão. Vamos acompanhar, vamos estar atentos. Amigos.
2: Fazer o bolão, hein?
0: É, pode fazer.
2: Pode fazer o bolão pra final.
0: Aí não tem erro não, meu irmão. Bora. Falando nisso, meu querido Fenômeno Ferreira, o que nós temos aí relacionado ao calendário eleitoral, Matheus? Todos os dias atualizações vão sendo colocadas e nós vamos trazendo a você, tá? O que nós temos aí acerca, portanto, Matheus, das convenções partidárias e esse momento decisivo das eleições? Diga, meu querido.
2: A corrida eleitoral deste ano entra em uma etapa decisiva nas próximas semanas. Entre os dias 20 de julho e 5 de agosto, partidos e federações irão realizar suas convenções partidárias. Esses encontros são fundamentais para oficializar os candidatos aos cargos eletivos e, é claro, chancelar as alianças e coligações que disputarão o pleito. É neste período que serão escolhidos os nomes que vão concorrer aos cargos de presidente da República, governador, senador e deputados federais, estaduais e distritais. Depois da escolha, os candidatos ainda precisam passar por uma outra fase, o período oficial de registro na Justiça Eleitoral. Esse processo deve ser feito até o dia 15 de agosto. A partir daí, a Justiça analisa toda a documentação e verifica se cada candidato cumpre os requisitos que são exigidos pela legislação. Só depois dessa checagem, o nome pode ser liberado para aparecer com número e foto na urna eletrônica.
0: Obrigado, Matheus, pela informação. Nós vamos estar aqui atentos, né, a esse novo tempo, a condição eleitoral que está chegando, tá, meus amigos? Nós já estamos vivendo esse momento, né, que muda o país. Observe que muito perto de você já deve estar acontecendo aí vários tipos de reuniões, de encontros, não é? Seja aqui na nossa Bahia, seja nos estados vizinhos, Minas Gerais, por exemplo, que nós temos uma boa audiência por lá, a condição política já acontece. A minha única preocupação, assim, vale salientar que nós estaremos aqui transmitindo todas as emoções das eleições, não é? Que é um momento realmente ímpar, é um momento que vai transformar a vida de todos nós. Nós estaremos aqui na transmissão das eleições deste ano, é preciso falar sobre isso, mas para além disso, eu ainda reafirmo com muita frequência aqui, estamos vendo uma política muito baixa, muito suja, esse ano não vai ser diferente.
2: Vai ser pior.
0: Na última eleição, Matheus, e você que nos ouve agora, nós tivemos uma das eleições, aliás, a eleição mais judicializada da história do Brasil. Muita gente processando muita gente entrando contra muita gente, enfim, ela não foi disputada tão somente nas urnas. Houve a condição de ser ali judicializada. Esse ano, ela talvez caminhe para uma situação similar a essa. As campanhas vão ser campanhas baixas, isso aí eu não tenho dúvida, tá?
2: Não aguarde coisa fofa, não. Ser baixo, ainda mais porque agora temos a chegada da IA.
0: É isso aí. Ataques violentíssimos. Nós veremos ataques violentíssimos. Mas a justiça também está aí, não é? Para atuar caso alguém extrapole, caso alguém passe dos limites, mas nós estaremos aqui também desempenhando o nosso papel, a nossa função. Nós tivemos aí a condição na última sexta-feira, no dia 2 de julho, madrugada dia 2 para o dia 3, nós tivemos aí o momento onde os candidatos, aqueles que saem para a disputa, não poderem mais aparecer ou usarem o dinheiro público para se promover, não é? Naquele momento ali tivemos então esta possibilidade. E a partir de agora, muita gente já está aí em campo, né? Realizando as suas reuniões, os seus encontros, para tentar captar o seu voto. E você que nos ouve agora, para votar, avalie muito bem o candidato que está aí com a pessoa que está mais próximo de você. Geralmente quem te apresenta o candidato é um vereador, geralmente é um prefeito, né? Esse candidato já fez por você? Existe a condição de fazê-lo, né? Quais são as promessas que estão sendo colocadas? Elas serão promessas que estão dentro daquela seara das promessas que podem ser cumpridas? Tudo isso tem que ser avaliado por você, tá?
2: Valorize o seu voto, não venda o seu voto por uma
0: caixa
2: mão
0: d'água,
2: de tijolo, caixa d'água, um saco de 50 quilos de cimento.
0: Terrível.
2: Tanto você, que já possui a condição de ser experiente, de já votar há muito tempo, a você, jovem, que está votando agora pela primeira vez. Inclusive, essa eleição teremos uma parcela considerável de jovens que estão votando pela primeira vez. Como uma pessoa que vai votar pela primeira vez, eu falo abertamente, vocês que fazem parte dessa geração, dessa parcela da sociedade que estão votando agora, valorizem muito bem o seu voto, saibam em quem vocês estão votando, porque o candidato que vocês estão colocando na urna, ele pode beneficiar toda a sociedade, todo um grupo, mas a depender do seu voto pode também ser maléfico. Ou seja, em um cenário, escolha muito bem quem você vai votar, realmente escolha muito bem quem você vai colocar no poder. E se por algum motivo você não votar, escolher a condição de votar nulo, votar branco, por favor, não faça isso, porque às vezes você acaba colocando quem você não queria no poder.
0: Na verdade, quando se vota em branco, isso é uma opinião muito particular.
2: Respeito, é uma opinião particular minha.
0: Respeito você.
2: Valorize o seu voto.
0: Sim, concordo, teu. Respeito você que vota em branco, vota nulo, beleza. Mas quando você queima esse cartucho, aquele candidato que você disse assim, ah, isso aqui eu não votaria nunca,
2: acaba
0: entrando. Ele que vai entrar. É ele que vai estar lá, tá? Então siga esses conselhos que por nós estão sendo colocados aqui para que você possa ter mais certeza das seguranças da vida na educação, na segurança pública, na condição de saúde, tudo isso, tá, amigos? Avalie muito bem. São 6:41. 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Bora, vamos lá. Nós vamos agora entrar na condição da área policial, tá, minha gente? Reta final do programa, a gente vai trazer aqui alguns informes da área policial, tá? Pra deixar você bem informado. Mas se trouxemos aquela informação de Sebastião Laranjeiras, um negócio assim, terrível, terrível de verdade. Mas existia uma outra história por trás, né? E agora vamos ver o que vai acontecer. Olha, uma motocicleta com sinais identificadores adulterados, ela foi apreendida durante uma abordagem aqui em Guanambi. Uma moto com indícios de adulteração nos sinais identificadores, ela foi apreendida pela Polícia Militar na manhã de terça, dia 14, ontem, durante uma abordagem realizada no bairro Paraíso. A Polícia Militar realizava um patrulhamento pela Avenida José Neves Teixeira quando flagrou uma motocicleta Honda CG 150 Pan de cor vermelha, trafegando em alta velocidade. Durante a fiscalização, os policiais constataram divergências nas informações de identificação do veículo, incluindo inconsistência na numeração do motor. Também foi verificado que a motocicleta possuía registro de baixa em um leilão. Diante da situação, a ocorrência foi enquadrada em tese como adulteração de sinal identificador de veículo automotor. O condutor, uma pessoa de 46 anos, juntamente com a moto, foi apresentada na delegacia de Guanambi, onde foram adotadas as medidas legais cabíveis. Aí está, meus amigos, o cara estava completamente errado, né? Vai ter que justificar e, portanto, esta condição para as autoridades competentes. Nós tivemos também, queridos amigos ouvintes, uma situação de um veículo que capotou aqui na 263, né? Aquela de Urandi, estava carregado com mangas. Atenção, nós vamos trazer esse informe para você. Esse caminhão carregado com mangas capotou e o motorista ficou ferido aqui em Urandi. O acidente de trânsito deixou o motorista ferido na tarde da última terça-feira, 14, ontem, na BA-263, ali, muito próximo ao entroncamento com as ruas Santo Antônio e Urandi. E segundo informações da Polícia Militar, uma guarnição da 5ª Companhia do 17º Batalhão de Polícia Militar, ela foi acionada para atender a ocorrência e, ao chegar ao local, encontrou um caminhão carregado de mangas que havia saído da pista, desceu a ribanceira e capotou. O veículo, ele ficou com danos aparentes de grande proporção após o acidente. O condutor, jovem, 39 anos, já havia sido socorrido por uma equipe do SAMU e encaminhado ao Hospital Municipal de Urandi. A vítima apresentava uma fratura no fêmur da perna direita. A Polícia Militar realizou o registro da ocorrência e adotou ali as medidas cabíveis necessárias. Rapaz, que perigo, hein? Inclusive me disseram que esse local aqui, estive conversando com queridos amigos da imprensa, que este local em especial, não é? Vários são os carros que capotam por ali, que passam direto, meu Deus do céu. É coisa, viu, minha gente? É coisa, tá? Bora! Em Riacho de Santana, uma pessoa foi conduzida a DEPOL após uma abordagem realizada por equipes da Companhia Independente de Policiamento Tático do Meio Oeste e da 38ª Companhia Independente da Polícia. Isso aconteceu na noite de ontem, dia 14, no município de Riacho de Santana. A ocorrência, ela foi registrada por volta das 19 horas durante uma ação de patrulhamento tático desenvolvida pelas unidades policiais. Conforme as informações, um indivíduo ele foi abordado pelas guarnições e, durante a averiguação, foram encontrados materiais que acabaram sendo apreendidos. Entre os itens recolhidos estavam 41 porções de substância semelhante à maconha, além de R$122 em dinheiro, 2 aparelhos celulares, 1 notebook da marca Asus e uma máquina de cartão. Após a abordagem, o material e a pessoa conduzida foram apresentadas na DEPOL em Bom Jesus da Lapa, onde a ocorrência ficou à disposição das autoridades policiais para os procedimentos legais. Aconteceu e mais uma vez a polícia dando baques consecutivos no mundo do crime. É, meus amigos, nós temos muita coisa para ser realmente colocada em evidência. E a nossa polícia, minha gente, e a nossa polícia, tá? Está trabalhando muito, muito, muito mesmo, tá? Olha, nós tivemos uma morte aqui também, troca de tiros, né? Tivemos aqui uma troca de tiros com a polícia e um resultado morte. Um homem de 24 anos, e quando a morte, minha gente, olha, os nomes são colocados em situações bem específicas, no caso de morte, no caso de alguém procurado pela justiça, tá? Ou de um condenado. E neste caso aqui, a pessoa morreu. Trata-se de um homem de 24 anos, muito jovem, identificado como sendo Jorisvaldo Pereira da Silva Júnior, conhecido pelo apelido de Chouzinho. Ele morreu após um confronto com policiais da Companhia Independente de Policiamento Especializado na madrugada desta quarta-feira, dia 15, no bairro Santo Antônio, em Sebastião Laranjeiras, é isso mesmo? É, meus amigos. É isso, perfeito. Em Buqueirão. De acordo com as informações da CIP Sudoeste, a equipe realizava uma operação de intensificação do policiamento naquele município, motivado pelo aumento de registros de ocorrências como furtos, roubos, ameaças, tráfico de drogas e tentativa de homicídio. Conforme a unidade policial, durante o patrulhamento, os militares avistaram um grupo de pessoas em atitude considerada suspeita. Ao perceberem a aproximação da guarnição, os indivíduos teriam fugido em direção distinta. Ainda segundo a CIP Sudoeste, durante o acompanhamento, o Chouzinho, ele teria efetuado disparos de arma de fogo contra os policiais que reagiram à injusta agressão. A CIP Sudoeste informou que, após o confronto, o suspeito foi encontrado ferido ao lado de um revólver calibre 32. Ele foi socorrido e encaminhado ao hospital de Sebastião Laranjeiras, mas não resistiu aos ferimentos. Ainda segundo a ocorrência registrada pela CIP Sudoeste, foram apreendidos um revólver, munições, porções de maconha e cocaína embaladas para comercialização, um aparelho celular, 2 correntes de prata e dinheiro em espécie. Todo o material foi apresentado na DEPOL em Sebastião Laranjeiras, onde a ocorrência foi registrada. A CIP Sudoeste também informou que Chouzinho, ele possuía registros anteriores por tráfico de drogas, furtos, arrombamentos, tentativa de homicídio e ameaças. Vamos lá, são essas, portanto, as informações mais relevantes das últimas 24 horas na área policial.
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0: Vamos lá, chamou, falou, Mateusão.
2: As inscrições gratuitas para o FIES começam nesta terça-feira.
0: Boa.
2: É nesta terça-feira, dia 14 de julho, que começam as inscrições gratuitas para o FIES, o Fundo de Financiamento Estudantil para a Graduação do Ensino Superior Privado Presencial, no caso, começou ontem. Para se inscrever, o candidato deve acessar a página do programa, o acessounico.meg.gov.br, na aba FIES. De acordo com o Ministério da Educação, são ofertadas para o segundo semestre quase 45 mil vagas pelo país, além das eventualmente não ocupadas no primeiro semestre deste ano. Podem participar quem fez qualquer edição a partir de 2010 do Enem, o Exame Nacional do Ensino Médio, desde que tenha tirado uma média maior ou igual a 450 pontos, considerando 5 provas. E não tenha zerado a redação. Além disso, é preciso ter uma renda bruta familiar mensal por pessoa de até 3 salários mínimos, ou seja, no máximo R$ 4.863 este ano.
0: Muito bem, senhor Matheus Fenômeno Ferreira. Muito obrigado pelas informações todas que você apresentou para todos nós. Minha gente, nós estamos caminhando, né, para os instantes finais do nosso programa, tá? Agradecendo muito a você. Mateuzinho, é isso. É agradecer de fato a todos aqueles que participaram deste dia, né? Onde a Argentina foi. Ei, lasqueira. Onde a Argentina foi para mais uma final da Copa, né? A final acontece que dia, Teuzinho?
2: Neste domingo, às 16h.
0: Domingão?
2: Domingão.
0: Tá certo. No domingo nós iremos, então, estar atentos a tudo isso, tá, meus queridos? Ok. Senhoras e senhores, obrigado, Mateuzão.
2: É isso, Léo. Agradecer a você, aos nossos ouvintes. Mais uma vez, a Argentina na final. E sejamos honestos, a Argentina vai para mais uma final. Diferente de 22, agora em 26, a Argentina vai para a final da Copa do Mundo, mas não é um futebol de encher os olhos. É um futebol de raça, de garra. É um futebol que mostra a persistência e a insistência do futebol argentino. E é uma característica que a gente já conhece há muito tempo, essa característica do futebol, da força, da agressividade do futebol argentino, que vem trazendo resultados. Isso é um fato. A Argentina já está indo para a condição do seu quarto título, sendo provavelmente a sua segunda Copa do Mundo. É claro que ainda tem a Espanha e tudo mais. E é 2 títulos de Copa América. Do outro lado, o Brasil, que vive uma incompetência absurda dentro e fora de campo.
0: De fato. De fato, vamos torcer para que o Brasil, neste aspecto, viva dias melhores, né? É isso, muito bem. Mateuzão, obrigado por tudo, meu querido.
2: É isso, Léo, amanhã estamos de volta das 16h às 19h.
0: Meus amigos, na sequência nós teremos a Voz do Brasil. Às 20h vem pra ficar com você o Marcos Coimbra e o Romance na Cidade. Às 22h, às 22h, tem o Geraldo Ferreira com Sintonia Emocional. Amanhã, logo cedo, a Rainha do Sertanejo, às 5h, às 7h, impreterivelmente, a maior audiência do rádio nas manhãs em nossa linda Guanambi, Val Rodrigues. Sendo assim, fiquem todos com bom Deus, forte abraço, tchau, tchau e até lá. Valeu, meu Brasil!

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1: 6 horas e 57 minutos.

0: para Coqueluche, ela deve ser realizada a partir da 20ª semana de gestação. A vacina hepatite B, que é uma vacina que nós fazemos desde a infância, mas existem ainda algumas gestantes que não receberam. Então, é importante receber a vacina contra a influenza, que ela é anual, e a vacina também da Covid-19. Então, são doenças que, quando acometem as grávidas, elas têm um comprometimento importante, levando à internação e óbito.
1: Caso a gestante tenha perdido alguma das doses no tempo recomendado ou tenha quaisquer outras dúvidas, basta procurar a unidade de saúde mais próxima de casa com a caderneta em mãos para verificar sua situação junto aos profissionais de saúde. Reportagem Natália Koslick.
2: E neste mês, a saúde bucal também está em pauta.
3: É o Júlio Neon, que alerta para os cuidados diários e prevenção de doenças bucais.
2: O Sistema Único de Saúde oferece atendimento básico e especializado.
4: O Júlio Neon chama a atenção para a importância dos cuidados com a saúde bucal e da prevenção de doenças. Entre as principais recomendações estão escovar os dentes com creme dental fluoretado pelo menos 3 vezes ao dia, usar fio dental diariamente, reduzir o consumo de alimentos com alto teor de açúcar, evitar o uso de produtos derivados do tabaco e moderar o consumo de bebidas alcoólicas. Também é indicado procurar atendimento odontológico sempre que houver sinais, como dor persistente, feridas na boca que não cicatrizam, sangramento nas gengivas ou dificuldade para mastigar. Pessoas que utilizam próteses dentárias devem manter a higienização adequada e realizar acompanhamento periódico. Quem precisar de atendimento odontológico pelo SUS deve procurar a unidade básica de saúde mais próxima de casa. Quando necessário, o paciente será encaminhado para atendimento especializado, conforme a organização da rede de saúde do município. Graziela Mendonça, para a Voz do Brasil.
3: Você já ouviu falar em soroterapia? A técnica consiste na aplicação de vitaminas e outras substâncias diretamente na veia de pessoas saudáveis.
2: E é usada em casos de desidratação ou em casos em que a pessoa não consegue receber nutrientes pela alimentação.
3: Mas tem gente buscando tratamento para aumentar a energia e até rejuvenescimento.
2: Cuidado com essas promessas milagrosas de detox ou imunidade instantânea que aparecem na internet.
3: Anvisa alerta: nenhuma evidência científica comprova esses benefícios.
5: A Agência Nacional de Vigilância Sanitária, Anvisa, alerta que a soroterapia não substitui tratamentos médicos nem oferece benefícios comprovados para aumentar a imunidade, rejuvenescer, promover desintoxicação ou melhorar o bem-estar de pessoas saudáveis. O procedimento só deve ser realizado em casos com indicação clínica e sob orientação de profissional habilitado. A soroterapia consiste na aplicação de vitaminas, nutrientes e outras substâncias diretamente na veia. Segundo a Anvisa, esse tipo de tratamento é indicado apenas em situações específicas, como pacientes desidratados, internados ou que não conseguem receber nutrientes pela alimentação. A agência também chama a atenção para os riscos do excesso de vitaminas, que pode provocar náuseas, vômitos, dores de cabeça e alterações no funcionamento do fígado e dos rins. A Anvisa esclarece que não existe cosmético injetável. Produtos aplicados por injeção devem ser aprovados como medicamentos ou dispositivos médicos. Claudimário Carvalho, para a Voz do Brasil.
2: Previdência Social vai realizar atendimentos em todo o país nesse fim de semana.
3: O serviço será destinado à realização de perícias médicas e avaliações sociais, etapas obrigatórias para concessão de benefícios.
2: Ao todo, são 20.900 vagas em todo o país.
3: Para ser atendido, o cidadão precisa agendar pelo site ou aplicativo Meu INSS ou por ligação para a Central 135.
2: Mais informações em gov.br/INSS.
3: Vamos falar agora de um dos serviços do INSS, a prova de vida.
2: Ela é feita de forma automática por meio de informações das bases governamentais.
3: Mas os beneficiários que não foram identificados estão sendo informados por meio de mensagens de WhatsApp enviadas diretamente pelo governo federal, que precisam fazer a comprovação de vida.
2: E um aviso importante: o Instituto não envia mensagens solicitando CPF, telefone, reconhecimento facial ou qualquer outro dado pessoal para a realização da prova de vida.
6: A prova de vida do INSS é um procedimento para confirmar que o beneficiário de aposentadoria, pensão ou outro benefício continua vivo. Com isso, são evitados pagamentos indevidos. Hoje em dia, a prova de vida é feita de forma automática, cruzando a base de dados. Mas se o beneficiário não for identificado nesse cruzamento, ele é avisado que deve fazer a prova de vida por meio de mensagem de WhatsApp. A autenticidade da informação é garantida por um selo azul de conta verificada. O banco que paga o benefício também envia notificação pelo aplicativo ou pelo extrato bancário. Mas é preciso ter atenção. A mensagem enviada apenas comunica da necessidade da realização da comprovação de vida. Não são enviados links, nem são solicitados dados como CPF ou endereço. Como ressalta a presidente do Instituto Nacional do Seguro Social, INSS, Ana Cristina Silveira.
7: O INSS não liga, não envia servidores à casa dos beneficiários e nunca solicita dados pessoais, senhas ou qualquer tipo de pagamento para realizar a prova de vida. O Instituto também não pede CPF, endereço, dados bancários, nem envia links para atualização cadastral.
6: Para fazer a prova de vida, basta comparecer à agência bancária onde recebe o benefício levando um documento oficial com foto. Não é preciso ir numa agência do INSS. Em caso de dúvida, procure os canais oficiais no telefone 135 ou pelo site meu.inss.gov.br. Reportagem Márcia Fernandes.
3: Começou hoje o pagamento do sexto lote do abono salarial.
2: Saiba quem tem direito e como consultar o benefício.
8: Cerca de 4,3 milhões de trabalhadores podem receber, a partir desta quarta-feira, 15 de julho, o sexto lote do abono salarial referente ao ano base de 2024. O valor do benefício varia de R$ 136 a R$ 1.621, de acordo com o número de meses trabalhados com a carteira assinada em 2024. Tem direito ao abono quem está inscrito no PIS/PASEP há pelo menos 5 anos, recebeu remuneração média de até R$ 2.766 por mês em 2024, trabalhou com carteira assinada por no mínimo 30 dias no ano base e teve os dados corretamente informados pelo empregador no E-Social. Os trabalhadores podem consultar se têm direito ao benefício, o valor e a forma de pagamento através da carteira de trabalho digital ou no portal gov.br. O valor ficará disponível para saque até 30 de dezembro de 2026. Por decisão judicial, trabalhadores dos municípios mineiros de Juiz de Fora, Ubá e Matias Barbosa também recebem o benefício nesta quarta-feira. Em caso de dúvidas, o atendimento pode ser feito pelo telefone 158 na Superintendências Regionais do Trabalho e Emprego ou pelos canais oficiais do Ministério do Trabalho e Emprego. Thaís de Araújo para a Voz do Brasil.
3: O setor de serviços atingiu 1,9% de janeiro a maio deste ano, frente a igual período do ano passado.
2: É o que mostram dados divulgados hoje pelo IBGE.
9: Esse indicador mostra o ritmo de atividades no dia a dia do país, como serviços de transporte, tecnologia, restaurantes e hotéis. Na comparação com maio do ano passado, o crescimento foi de 0,4%. No acumulado de janeiro a maio, na comparação com o mesmo período do ano passado, o resultado mostra um avanço de 1,9%. Nesse mesmo indicador, acumulado de janeiro a maio, o destaque positivo ficou com o setor de informação e comunicação, que subiu 6,2%. Já o acumulado nos últimos 12 meses ficou em 2,6%. E na comparação direta de maio com o mês anterior, o segmento de tecnologia não teve variações, mas outras atividades conseguiram crescer e ajudaram a assegurar o ritmo do setor, como detalha o gerente da pesquisa mensal de serviços, Rodrigo Lobo.
10: No campo positivo, os profissionais administrativos e complementares lideraram os ganhos, impulsionados pela parte de agenciamento de espaços de publicidade, serviços de engenharia e locação de automóveis. O segundo impacto positivo em termos setoriais ficou com os serviços prestados às famílias, que avançaram 0,2%, impulsionado pela parte de restaurantes.
9: O volume volume de serviços no Brasil recuou 0,4% em maio, após ter registrado alta de 1,1% em abril. Reportagem Luciana Colares de Holanda.
3: A projeção de crescimento da economia brasileira para este ano se manteve em 2,3%, segundo o novo boletim macrofiscal apresentado hoje pelo Ministério da Fazenda.
2: Dentre os fatores externos que devem contribuir para a projeção estão a retomada dos conflitos entre Estados Unidos e Irã e a instabilidade dos preços do petróleo e a possibilidade de novas pressões sobre a inflação global.
3: A equipe econômica também revisou a expectativa para a inflação deste ano.
2: A estimativa passou de 4,35% para 5,1% em 2026, enquanto a projeção para 2027 foi ajustada de 3,5% para 3,6%.
3: De acordo com o boletim, a principal pressão continua vindo da alta dos alimentos e do setor de serviços.
2: A secretária de Política Econômica, Débora Freire, destaca como a instabilidade no mercado externo impacta a atividade econômica brasileira.
11: Basicamente, continuamos no cenário de desafio global da crise do petróleo, que tem gerado aí impactos generalizados sobre inflação e crescimento. Para o cenário de PIB, estamos mantendo a projeção de crescimento em 2,3%.
3: Estão abertos até amanhã editais da Conab para aquisição de alimentos destinados à população em situação de insegurança alimentar e nutricional.
2: São produtos como açúcar, arroz, café, carne bovina, feijão, fubá, óleo e farinha.
3: Ao todo, serão adquiridas mais de 800 toneladas de alimentos.
2: Esse volume será disposto em cestas, para então ser entregue à população, como explica Ana Rita da Costa Pinto, superintendente de abastecimento social da Companhia Nacional de Abastecimento.
12: Por meio desses editais, a Conab vai receber propostas de organizações da agricultura familiar que tenham interesse em fornecer esses alimentos. Com o recebimento dessas propostas, será possível montar mais de 37 mil cestas de alimentos nas unidades armazenadoras da Conab em Mato Grosso, Mato Grosso do Sul, Rio Grande do Sul, Santa Catarina e Paraná. E também vamos conseguir adquirir cestas já montadas, mais de 21 mil cestas já montadas.
3: As compras serão executadas pela plataforma Contrata Mais Brasil, com resultado previsto ainda para este mês.
2: Que regulamenta a publicidade das casas de apostas online, as bets, entra em vigor no próximo dia 17.
3: Entre as mudanças está a proibição de utilizar estratégias ou análises sobre eventos esportivos para induzir a realização de apostas.
2: Também está vedada qualquer divulgação direcionada a crianças e adolescentes.
3: A fiscalização será feita pela Secretaria Nacional do Consumidor, do Ministério da Justiça e Segurança Pública.
13: A portaria conjunta dos Ministérios da Fazenda e Justiça e Segurança Pública é voltada para os agentes operadores de apostas de cota fixa, ou seja, as casas de aposta online, as chamadas bets. A norma estabelece que a publicidade das bets, autorizadas a funcionar no país, deve seguir os princípios do jogo responsável. Ficam proibidas a divulgação de prognósticos e a exibição de apostas premiadas que sugiram a obtenção de lucro fácil, bem como a apresentação da aposta como suposta fonte de renda, como esclarece o secretário nacional de direitos digitais, Vitor Oliveira Fernandes.
14: A partir de agora fica claro que são proibidas veiculações publicitárias que induzam os consumidores a apostarem, que emitam palpites técnicos, como se o ato de aposta fosse uma ciência ou se houvesse algum tipo de estratégia por trás do ato de apostar. Além disso, também fica vedado qualquer tipo de publicidade direcionada ao público de crianças e adolescentes que não podem ter acesso a esses produtos, já que apostas de cota fixas no Brasil são proibidas, terminantemente proibidas para menores de idade.
13: Antes da publicação de qualquer anúncio, as plataformas de internet deverão verificar se a empresa de aposta é autorizada a funcionar no país. O secretário nacional do consumidor, Ricardo Morishita, afirma que a portaria traz segurança jurídica a todos.
15: É importante porque torna claro aquilo que é ilegal, como a gente pode combatê-la e também a publicidade abusiva e a prática abusiva. É uma forma tanto da gente comunicar melhor, mas ao mesmo tempo trazer mais segurança jurídica.
13: Entre as principais regras da portaria publicada no último dia 10 está a divulgação de advertências ao apostador sobre os riscos de apostas online. As penalidades para as bets que descumprirem as regras incluem multa de até 20% do faturamento da operadora, suspensão das atividades por 180 dias e, em casos de reincidência, a cassação definitiva da licença para operar no Brasil. Reportagem Nazi Brum.
2: Restauração ecológica e produtiva da bacia do Rio Doce em Minas Gerais.
3: Estão abertas até 31 de agosto as inscrições para a seleção de projetos de recuperação ambiental na região, após os danos causados pelo rompimento da barragem do Fundão.
2: Os investimentos são do Banco Nacional de Desenvolvimento Econômico e Social, o BNDES, em parceria com o Ministério do Meio Ambiente e Mudança do Clima.
16: O edital Restaura Rio Doce está recebendo propostas até o fim de agosto. Conduzido pelo BNDES, o Banco Nacional de Desenvolvimento Econômico e Social, em parceria com o Ministério do Meio Ambiente e Mudança do Clima, o edital vai selecionar instituições para executar e coordenar projetos de restauração ecológica e produtiva em 12.500 hectares na região da bacia do Rio Doce. O objetivo é reparar e compensar danos causados pelo rompimento da barragem de Fundão, ocorrido em 2015, em Mariana, Minas Gerais. Serão destinados ao edital 618 milhões e 750 mil reais do Fundo Rio Doce. O gerente institucional do Fundo Rio Doce no BNDES, Guilherme Tinoco, detalha as ações que deverão ser desenvolvidas pelas instituições selecionadas de acordo com o edital.
17: Ele prevê a implementação de ações integradas de restauração ecológica e produtiva, associadas à recuperação de áreas degradadas, à conservação do solo e da água e ao fortalecimento da cadeia produtiva da restauração na bacia do Rio Doce. A restauração ecológica deverá ser realizada através da recomposição da vegetação nativa. Já a restauração produtiva deve se dar por meio de sistemas sustentáveis que conciliem geração de renda e conservação ambiental.
16: As propostas para o edital Restaura Rio Doce devem ser apresentadas até o dia 31 de agosto. Mais informações estão disponíveis no site bnds.gov.br/restaura-rio-doce. Reportagem André de Barros Lima.
3: Jovens de 16 a 29 anos têm até o dia 20 de julho para se inscrever na plataforma Juventude Solidária.
2: A iniciativa oferece vagas de voluntariado em projetos sociais de diversas áreas e, em alguns casos, prevê apoio financeiro aos participantes.
18: Jovens com idades entre 16 e 29 anos interessados em atuar como voluntários em projetos sociais, fiquem atentos. As inscrições para a plataforma Juventude Solidária estão abertas até o dia 20 de julho. A iniciativa incentiva o trabalho voluntário em projetos que beneficiam comunidades de todo o país, especialmente em regiões mais vulneráveis. As vagas são em áreas como educação, cultura, esporte, saúde, assistência social, segurança alimentar e meio ambiente. Dependendo da vaga e do perfil do participante, pode haver apoio financeiro conforme as regras do edital. Quem fala sobre a ação é a secretária nacional de juventude, Vitória Genuíno.
19: A gente selecionou 1.000 projetos por todo o país e você pode ter a oportunidade de se engajar numa ação social que está acontecendo no território. E os temas são diversos: saúde, comunicação, tecnologia, cultura, direito à cidade. A oportunidade de você se engajar numa ação e, se tiver ideia jovem, pode receber uma ajuda de custo de R$ 300 durante 6 meses, que é o período do edital. E também todo mundo recebe um certificado de participação que vai te ajudar aí no seu currículo, na sua vida profissional.
18: Para participar, basta acessar o portal Brasil Participativo, entrar na página da plataforma Juventude Solidária e preencher o formulário de inscrição. Jovens de 16 e 17 anos precisam de autorização do responsável legal. Reportagem Luciana Vasconcelos.
3: Atenção, estudantes que participaram do processo seletivo do programa Universidade para Todos, o ProUni. Imune.
2: Já está disponível a lista de pré-selecionados na primeira chamada para o segundo semestre de 2026.
3: Os estudantes aprovados devem apresentar documentação diretamente na faculdade escolhida.
2: Nesta chamada, o ProUni ofertou mais de 471 mil bolsas de estudos, cerca de 220 mil bolsas integrais e mais de 251 mil parciais.
3: O resultado pode ser consultado no portal de acesso único ao ensino superior.
2: O prazo para comprovar as informações

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2: Presidente do STF recebe ministro da Fazenda para tratar de regulamentação das PETs.
3: STJ afasta uso capião familiar sobre parte de imóvel com área total superior a 250 metros quadrados.
2: TSS reúne com empresas de pesquisas eleitorais para discutir aprimoramentos para 2026.
3: Boa noite, eu sou Arthur Filho.
2: E eu sou Walter Lima.
3: Nesta quarta-feira, o presidente do Supremo Tribunal Federal, ministro Edson Fachin, recebeu na sede da corte o ministro da Fazenda.
2: A reunião foi uma articulação institucional para combater a lavagem de dinheiro e o avanço de facções criminosas no mercado de apostas eletrônicas clandestinas. Pablo Lemos.
4: No encontro, o ministro da Fazenda, Dário Durigan, apresentou as ações do governo para a regulamentação do setor. O presidente do Supremo Tribunal Federal, ministro Edson Fachin, reforçou a preocupação do judiciário com o mercado de apostas eletrônicas clandestinas e ressaltou algumas decisões do STF sobre o tema.
5: Decisões importantes já foram proferidas na ambiência cautelar, inclusive de proteção de benefícios sociais e proteção de pessoas vulneráveis, especialmente no tocante a mecanismos de publicidade para proteger crianças e adolescentes, bem assim os consumidores e, obviamente, os apostadores.
4: O encontro entre o presidente da Suprema Corte e o ministro da Fazenda antecede o julgamento, no segundo semestre, de ações que questionam especificamente a validade da lei das BETs.
3: Para o Superior Tribunal de Justiça, o uso capião familiar não pode ser reconhecida quando o imóvel urbano possui área total superior a 250 metros quadrados, mesmo que o pedido seja apenas sobre parte do bem.
2: A uso capião é a aquisição da propriedade de um bem móvel ou imóvel em razão do uso por determinado prazo, sem oposição do dono e de outras condições legais. Fátima Uchoa.
6: Em divórcio litigioso com partilha de bens, uma mulher alegou exercer posse exclusiva sobre 250 metros quadrados do imóvel que habitava, embora a área total fosse maior. O Tribunal de Justiça de Minas Gerais negou o pedido. A quarta turma do STJ manteve a negativa, considerando que o limite previsto no Código Civil de no máximo 250 metros quadrados é requisito objetivo a uso capião e deve considerar a metragem total do imóvel. O relator foi o ministro Antônio Carlos.
3: O presidente do Tribunal Superior Eleitoral, ministro Cássio Nunes Marques, se reuniu com representantes de 16 empresas de pesquisas eleitorais.
2: O encontro teve como objetivo debater regras para registros e pesquisas nas eleições. Lidiane Reis.
7: O ministro Cássio Nunes ressaltou que a reunião buscou ampliar a transparência, a segurança jurídica e a confiança pública nesse importante instrumento da democracia.
8: Pretende-se, na realidade, o fortalecimento de um ambiente permanente de cooperação, no qual seja possível compartilhar experiências, esclarecer aspectos técnicos e identificar oportunidades de aperfeiçoamento que contribuam para a ampliação da confiança pública, assegurando, ao mesmo tempo, maior segurança jurídica às entidades e às empresas de pesquisa.
7: Agora, as empresas poderão enviar propostas de melhorias referentes às pesquisas eleitorais ao Tribunal Superior Eleitoral até a próxima sexta-feira, dia 17 de julho.
3: Tribunal Superior do Trabalho mantém indenização a trabalhador que teve dados de ação divulgados na intranet da empresa.

0: A exposição foi considerada discriminatória. Marla Lacerda.
1: O trabalhador teve o nome, o número do processo e o valor da ação trabalhista divulgados na rede interna da empresa onde ele ainda trabalhava. Para a terceira turma do TST, a divulgação extrapolou a finalidade administrativa, violou a privacidade do empregado e o expôs a constrangimentos e retaliações no ambiente de trabalho. Diante disso, o colegiado manteve a condenação ao pagamento de R$5.000 por danos morais.
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2: A você, uma boa noite.
0: E até amanhã.
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1: Eu sou Paula Groba.
2: E eu sou Humberto Pinheiro.
1: E estes são os destaques de hoje do Jornal do Senado, que começa agora.
2: Senado endurece penas para crimes contra profissionais da saúde e da educação.
1: Aprovado o uso de emendas para atendimento pré-hospitalar dos bombeiros.
2: Avança projeto que aumenta a pena para o chamado estelionato amoroso.
1: Boa noite.
2: Boa noite.
1: Quem agredir ou ameaçar professores e profissionais da saúde no exercício da função poderá receber penas mais severas.
2: O Senado aprovou um projeto que endurece a legislação para crimes como lesão corporal, desacato, ameaça e homicídio. Repórter Pedro Pincer.
3: O plenário aprovou o projeto da Câmara dos Deputados que aumenta as penas do crime de homicídio praticados contra profissionais da saúde e da educação no exercício de suas funções. O texto também classifica como hediondo o homicídio e a lesão corporal de natureza grave ou seguida de morte praticados contra profissionais da saúde. O projeto ainda amplia as penas para crimes como lesão corporal, ameaça, incitação ao crime, desacato e outros delitos, quando praticados contra profissionais dessas áreas. O relator, senador Dr. Irã do Progressistas de Roraima, defendeu o aumento das penas como forma de proteção à integridade dos trabalhadores.
4: Eles terminam recebendo toda essa carga, às vezes, de incompreensão, às vezes de agonia das pessoas quando procuram atendimento no Sistema Único de Saúde e muitas vezes, por sobrecarga de trabalho, essas pessoas são submetidas a esse tipo de constrangimento.
3: Como foi alterado no Senado, o texto voltará à Câmara dos Deputados para a nova análise.
1: Avançou no Senado o projeto que endurece a punição para adultos que utilizam crianças e adolescentes na prática de crimes.
2: A proposta inclui no Código Penal uma nova circunstância agravante para aumentar a pena de quem explora menores na ação criminosa. Repórter Bruno Lourenço.
5: O projeto altera o artigo 62 do Código Penal para estabelecer que a pena de um crime será agravada sempre que o agente cometer a infração com a participação de um menor de 18 anos. A medida, explicou o relator, senador Wilder Moraes, do PL de Goiás, visa combater uma prática recorrente de organizações criminosas e delinquentes adultos que aproveitam a inimputabilidade penal e recrutam adolescentes para execução de roubos ou transporte de drogas e armas.
6: Ao estabelecer uma penalidade mais severa para aqueles que se valem de menores em suas ações criminosas, o Estado envia uma mensagem clara: explorar a vulnerabilidade. A vulnerabilidade jurídica e social de adolescente não serão tolerados. Esses agravantes funcionariam não apenas como punição, mas também como medida preventiva, desincentivar adultos e envolverem jovens em atividades ilícitas.
5: A proposta seguiu para a Comissão de Constituição e Justiça.
1: Senadores da Comissão de Direitos Humanos aprovaram também o aumento da pena para quem comete estelionato contra mulheres em relacionamento afetivo.
2: A proposta ainda inclui golpes amorosos pela internet. Repórter Patrícia Oliveira.
7: A pena do crime de estelionato, que é de 1 a 5 anos de reclusão e multa, poderá ser aumentada de 1/3 até o dobro, quando o golpe for praticado contra mulher, em contexto de violência doméstica e familiar ou de relação íntima de afeto. A proposta da senadora Damaris Alves, do Republicanos do Distrito Federal, aprovada na Comissão de Direitos Humanos, busca combater o chamado estelionato amoroso, quando o golpista conquista a confiança da vítima ou simula um relacionamento para conseguir dinheiro, bens ou outras vantagens financeiras. A regra também vale para relacionamentos mantidos exclusivamente pela internet, em redes sociais, aplicativos ou outros meios digitais. O projeto recebeu parecer favorável do relator, senador Hermes Klan, do PL de Santa Catarina.
8: O estelionato sentimental é uma violência que vai muito além do prejuízo financeiro. Ele destrói a confiança, a dignidade e a segurança emocional das vítimas, especialmente das mulheres.
7: O relator também substituiu a expressão relação amorosa por relação íntima de afeto, termo já adotado pela Lei Maria da Penha. A proposta segue para a Comissão de Constituição e Justiça.
1: E aplicativos de relacionamento podem passar a ser obrigados a informar sobre doenças sexualmente transmissíveis.
2: É o que determina um projeto aprovado hoje pela Comissão de Ciência e Tecnologia. A reportagem é de Márcio Maturana.
0: Informações sobre doenças sexualmente transmissíveis deverão ser claras, objetivas e didáticas em todos os aplicativos e plataformas de relacionamento, segundo o projeto aprovado pela Comissão de Ciência e Tecnologia, que segue para a votação final na Comissão de Assuntos Sociais. Será uma conscientização sobre sintomas, riscos à saúde, formas de transmissão, medidas de prevenção e possibilidades de tratamento, como informou o senador Esperidião Amin, do PP de Santa Catarina.
9: A plataforma digital, a internet, passou a ser um instrumento de intermediação, de, digamos, de troca de mensagens afetivas, e daí há um passo seguinte de um relacionamento mais íntimo. Portanto, essa medida preventiva vem socorrer a sociedade num momento em que este meio de intermediação passa a ser mais popular.
0: Amin leu o relatório do senador Everton, do PDT do Maranhão, que incluiu 4 emendas ao projeto apresentado pelo senador Fabiano Contarato, do PT do Espírito Santo. Uma das emendas busca evitar um excesso de notificações que possam reduzir a efetividade da medida. Outra impede que os avisos possam ser bloqueados nas configurações das plataformas. A terceira emenda substitui a expressão sites e aplicativos de relacionamento pela denominação aplicações de internet destinadas à intermediação de relacionamentos ou de encontros. E a quarta emenda obriga as plataformas a divulgarem relatórios periódicos sobre alcance, engajamento e efetividade dos avisos, sempre preservando os dados pessoais dos usuários.
1: O Senado aprovou um projeto que prorroga a autorização para que recursos do FGTS sejam aplicados em linhas de crédito específicas.
2: A medida poderá ser aplicada a entidades hospitalares, filantrópicas e a instituições sem fins lucrativos atuantes no âmbito do SUS. Repórter Douglas Castilho.
10: Implementada em 2019, essa política viabilizou até o ano de 2022 um total de R$3 bilhões a cerca de 140 hospitais filantrópicos. Os recursos são usados para que essas instituições substituam suas dívidas mais caras e imediatas por crédito a ser pago no longo prazo com juros menores. Médico, relator da proposta, senador Nelsinho Trade, do PSD de Mato Grosso do Sul, defendeu a medida relembrando sua atuação na Santa Casa de seu estado.
11: Lá no meu estado, a Santa Casa é a quarta maior do Brasil. Eu trabalhei 17 anos lá e eu posso ver dia após dia a dificuldade daquele hospital e manter o bom atendimento.
10: O projeto também alcança as instituições sem fins lucrativos que atuem no atendimento de pessoas com deficiência. Pelo texto que segue para a sanção presidencial, fica suspensa a cobrança de eventual tributo de instituição filantrópica suspeita de não cumprir os requisitos de imunidade até decisão final de processo administrativo instaurado para esse fim, independentemente da data de ocorrência do fato gerador.
1: E o atendimento pré-hospitalar feito pelos corpos de bombeiros militares poderá receber mais recursos. O Senado aprovou um projeto que autoriza o uso de emendas parlamentares para financiar esse tipo de serviço nas ações públicas de saúde.
2: Com a mudança, estados e municípios poderão destinar verbas para compra de ambulâncias, equipamentos, materiais e para estruturação do atendimento prestado pelos bombeiros em situações de urgência e emergência. A legislação exige que pelo menos metade das emendas individuais sejam para a saúde. Pelo texto, apenas despesas que cumprirem requisitos a serem definidos pelo Ministério da Saúde poderão receber recursos de emendas. A indicação de emendas direcionadas ao Corpo de Bombeiros será facultada ao parlamentar. O texto base aprovado teve 65 votos a favor e 2 contrários. Com a edição de Paulo Groba e trabalhos técnicos de Eliseu Caires, o Jornal do Senado fica por aqui. Acompanhe agora as notícias da Câmara dos Deputados. Boa noite.
1: Boa noite e até amanhã.
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13: Câmara limita a possibilidade de recurso do Superior Tribunal de Justiça.
14: Audiência pública reafirma a defesa do limite de 20 anos para patentes.
13: Deputados divergem sobre votação do projeto que combate a misoginia.
14: Boa noite. Sargento Gonçalves, do PL do Rio Grande do Norte, critica o projeto sobre misoginia. O congressista acredita que o texto pode abrir margem para criminalizar manifestações públicas de fé e interpretações de textos religiosos.
13: Sargento Gonçalves argumenta que o país deveria concentrar esforços no combate ao crime organizado e aos crimes contra as mulheres. Para ele, o projeto não contribui para a proteção feminina e pode restringir o direito de cidadãos expressarem suas convicções religiosas.
14: Nicolas Ferreira, do PL de Minas Gerais, diverge do projeto que tipifica crimes relacionados à misoginia. O deputado acredita que a proposta pode restringir a liberdade de expressão ao criminalizar críticas e manifestações de opinião.
13: Nicolas Ferreira também associa o projeto a uma tentativa de censura. Na avaliação do deputado, o Congresso deveria priorizar medidas de combate a crimes como estupro, pedofilia e violência praticada por organizações criminosas.
14: Júlia Zanatta, do PL de Santa Catarina, declara que vai votar contra o projeto que tipifica o crime de misoginia. Segundo a deputada, a proposta pode restringir a liberdade de expressão e ser utilizada para limitar críticas a agentes públicos.
13: Júlia Zanatta também reprova o governo federal por, segundo ela, substituir o termo mulher em documentos oficiais por pessoa que gesta. Para ela, a prioridade das políticas públicas voltadas às mulheres deve ser o combate à violência e o fortalecimento da segurança pública.
14: Jandira Fegali, do PCdoB do Rio de Janeiro, avalia que a tipificação do crime de misoginia busca combater o discurso de ódio e a incitação à violência contra as mulheres. Segundo a deputada, a medida contribui para o enfrentamento do feminicídio.
13: Na opinião de Jandira Fegali, o projeto contra a misoginia não fere as liberdades de expressão, de fé ou de culto, asseguradas pela Constituição. Para ela, incitar a violência contra as mulheres é um crime grave que precisa ser combatido em todos os ambientes, inclusive nas redes sociais.
14: Alencar Santana, do PT de São Paulo, repudia a fala de colegas da oposição que, segundo ele, desmerecem a pauta de proteção feminina. O deputado alerta que o Brasil vem observando índices elevados de feminicídio.
13: De acordo com Alencar Santana, discursos de parlamentares que menosprezam as mulheres legitimam novas formas de agressão. Para o parlamentar, agressores e feminicidas devem ser punidos com rigor.
14: Benedita da Silva, do PT do Rio de Janeiro, refuta argumentos religiosos usados contra a proposta que criminaliza a misoginia. Segundo a deputada, o projeto é uma resposta ao aumento da violência contra as mulheres.
13: Benedita da Silva lamenta a falta de um diálogo produtivo com a oposição sobre a pauta feminina. Para a parlamentar, criminalizar a misoginia é uma medida essencial para poupar vidas e defender a dignidade das famílias brasileiras.
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12: Justiça.
14: A Câmara dos Dos deputados aprovou um filtro para recursos possíveis ao Superior Tribunal de Justiça. A repórter Daniele Lessa explica como deve funcionar.
15: A Câmara dos Deputados aprovou o projeto que regulamenta uma nova regra para análise de recursos especiais enviados ao Superior Tribunal de Justiça, o STJ. O projeto foi apresentado pelo senador Davi Alcolumbre, do União do Amapá, e altera o Código de Processo Civil. O recurso especial é usado quando uma das partes de um processo pede ao STJ que examine se uma decisão judicial aplicou corretamente uma lei federal. Pelo texto aprovado, quem apresentar esse tipo de recurso terá que demonstrar que a questão discutida é relevante do ponto de vista econômico, político, social ou jurídico e que o caso ultrapassa o interesse apenas das partes envolvidas no processo. Na prática, o objetivo é permitir que o STJ concentre seus julgamentos em temas mais importantes para a interpretação das leis federais e não apenas em casos individuais sem maior impacto. Relator da proposta em plenário, o deputado Ranieri Paulino, do Republicanos da Paraíba, defendeu que o novo filtro ajuda a racionalizar a análise de recursos e melhora a eficiência da justiça.
16: Justiça tardia não é justiça. Só esse ano, o STJ recebeu mais de 260 mil processos. Será que isso facilita a avaliação e as decisões do STJ ou cria ainda mais dilatação de prazo para as partes que querem uma solução jurídica?
15: Segundo o relator, o acesso à justiça não ficará comprometido, pois para que o STJ deixe de analisar um recurso por falta de relevância, será necessária a manifestação de 2/3 dos integrantes do órgão responsável pelo julgamento. Quando a relevância for reconhecida, o relator poderá suspender em todo o país o andamento de processos individuais ou coletivos que tratem da mesma questão. Essa suspensão poderá durar 6 meses, com prorrogação por mais 6 meses, se houver necessidade de audiência pública ou participação de terceiros no processo. Deputados ligados ao PT, PCdoB e PSOL votaram contra o projeto, argumentando que a mudança prejudica os mais pobres, sendo benéfica apenas para quem tem recursos para contratar grandes escritórios de advocacia, como disse o deputado Chico Alencar, do PSOL do Rio de Janeiro.
17: Quem não tem recursos para contratar grandes bancas vai ficar prejudicado. Isso aqui não é justiça para os pobres. Os direitos sociais, previdenciários, consumistas dos pequenos, políticas públicas em geral, podem ter dificuldade nesses recursos.
15: O deputado Pedro Uczai, do PT de Santa Catarina, defendeu que o texto fosse alterado para permitir que continuem sendo aceitos recursos que tratem de direitos fundamentais ou coletivos, ações de execução penal e ações que envolvam grupos com mais de 1000 pessoas, mas o plenário rejeitou essa sugestão. O projeto que regulamenta o critério de relevância para recursos especiais ao STJ será enviado para a sanção presidencial e pode virar lei. Da Rádio Câmara de Brasília, Daniele Lessa.
12: Eleições.
13: Otone de Paula, do PSD do Rio de Janeiro, critica a condução política de Flávio Bolsonaro. O deputado acredita que o senador assumiu o risco de expor o ex-presidente Jair Bolsonaro a novas restrições judiciais ao divulgar uma carta escrita por seu pai.
14: O parlamentar avalia também que a atitude consolidou Flávio Bolsonaro como porta-voz do pai, evidenciando uma disputa pela liderança do campo conservador. Otone de Paula defende que a direita busque uma alternativa política para as próximas eleições.
12: Saúde.
13: Participantes de audiência na Câmara dos Deputados defenderam a manutenção do limite de 20 anos para patentes para garantir acesso à saúde. A repórter Noelle Nobre acompanhou o debate.
18: A Comissão de Defesa do Consumidor da Câmara dos Deputados realizou uma audiência pública para discutir a manutenção do prazo de 20 anos para a vigência de patentes no Brasil. O debate reuniu representantes do governo e da indústria nacional que defenderam que o limite atual, contado a partir da data do pedido, é necessário para a sustentabilidade do SUS, o Sistema Único de Saúde, e para a competitividade de medicamentos genéricos e biosimilares. O presidente da Comissão de Defesa do Consumidor, deputado deputado Clodoaldo Magalhães, do PV de Pernambuco, lembrou que existem projetos de lei no Congresso que buscam restabelecer mecanismos de extensão de prazos que haviam sido extintos pelo Supremo Tribunal Federal em 2021. O parlamentar reforçou que a inovação deve estar associada ao acesso à saúde pela população.
19: Toda essa inovação para que vai servir se não a vida humana? Então, os custos dos sistemas de saúde não vão enfrentar esses custos de patentes a este tamanho.
18: Clodoaldo Magalhães disse agora aguardar a sanção do projeto de lei que garante a autonomia do Brasil na produção de medicamentos, vacinas, equipamentos e insumos médicos. A proposta, já aprovada pela Câmara e pelo Senado, cria a Estratégia Nacional de Saúde. Da Rádio Câmara de Brasília, Noelle Nobre.
12: Ciência e tecnologia.
14: Inácio Arruda, do PCdoB do Ceará, defende o fortalecimento da ciência e das instituições de pesquisa. O deputado destaca ainda a contribuição dos pesquisadores brasileiros para áreas como saúde, energia, agricultura e tecnologia.
13: Além disso, Inácio Arruda convida pesquisadores, estudantes e cidadãos a participarem da reunião anual de número 78 da Sociedade Brasileira para o Progresso da Ciência. Ele informa que o evento da SBPC vai acontecer em Niterói e deve reunir instituições de pesquisa de todo o país.
12: Transportes.
14: Comissão aprova autorização para pessoa com deficiência visual usar óculos biópticos para obter carteira de motorista. A repórter Paula Bittar nos conta como funcionam esses aparelhos.
13: A Comissão de Constituição e Justiça da Câmara aprovou uma proposta que autoriza pessoas com deficiência visual a utilizarem tecnologias assistivas, como óculos biópticos com lentes telescópicas, no processo de obtenção da Carteira Nacional de Habilitação, a CNH. Os sistemas biópticos combinam os óculos normais com um pequeno sistema telescópico. Enquanto a lente dos óculos fornece à pessoa a visão geral do ambiente, o telescópio a auxilia na rápida localização de detalhes. O dispositivo pode ser fabricado para um ou para ambos os olhos. O texto estabelece que o Conselho Nacional de Trânsito, CONTRAN, deverá regulamentar o uso desses equipamentos no processo de habilitação de candidatos. O relator na CCJ, deputado Alfredo Gaspar, do PL de Alagoas, ressaltou que o projeto se harmoniza com o sistema constitucional de proteção e promoção dos direitos das pessoas com deficiência. Ele também disse que a proposta está de acordo com a Convenção Internacional sobre os Direitos das Pessoas com Deficiência e seu protocolo facultativo, que integram o ordenamento brasileiro com hierarquia equivalente à de emenda constitucional.
20: Isso é uma harmonização de convenção com a Constituição e o Estatuto da Pessoa com Deficiência, dando garantias e direitos para que elas possam acessar meios de transporte e terem direito a conduzir esses meios de transporte mediante o uso desse óculos biópticos, que nada mais é do que uma lente especial que tem uma profundidade maior, é tipo um binóculo olhando para determinado aspecto do óculos, para que possa ter uma acuidade maior visual.
13: O projeto, que autoriza pessoas com deficiência visual a utilizarem tecnologias como óculos biópticos com lentes telescópicas no processo de obtenção da carteira de motorista, já pode seguir para análise do Senado, a menos que haja recurso para votação antes pelo plenário da Câmara. Na Rádio Câmara de Brasília, Paula Bittar.
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12: trabalho.
13: Governo defende projeto que prorroga a vigência de acordos e convenções coletivas de trabalho até nova negociação. Entenda na reportagem de Silvia Munhato.
3: Em audiência na Comissão de Trabalho da Câmara dos Deputados, o governo defendeu o projeto que prorroga a vigência de acordos e convenções coletivas de trabalho até que haja nova negociação. É a chamada ultratividade. Esses acordos e convenções têm hoje vigência máxima de 2 anos. Antes da reforma trabalhista de 2017, a validade permanecia após o fim do prazo estabelecido, até que um novo acordo fosse firmado. Diante das manifestações dos sindicalistas presentes, a deputada Érica Cocai, do PT do Distrito Federal, autora da proposta, disse que vai solicitar ao presidente da comissão, deputado Marcos Tavares, do PDT do Rio de Janeiro, a definição imediata de um relator para o projeto.
4: Quando você tem conquistas, muitas vezes, ano após ano, conquistas de décadas, que estão incorporadas já no cotidiano do trabalhador e da trabalhadora, e essas conquistas passam a não vigir mais quando chega o processo de database, você estabelece um processo de pressão imensa.
3: Em 2022, o Supremo Tribunal Federal considerou inconstitucionais as decisões da Justiça Trabalhista a favor da ultratividade. O projeto que permite a validade de acordos e convenções coletivas após o seu prazo de vigência até que uma nova negociação seja feita, precisa ser aprovado na Comissão de Trabalho e na Comissão de Constituição e Justiça para ser enviado para o Senado. Da Rádio Câmara de Brasília, Silvia Minhato.
12: Meio Ambiente.
14: Deputados aprovaram urgência para um projeto que reduz a área de proteção do Pantanal de Mato Grosso. O repórter Antônio Vital explica a questão.
22: A Câmara dos Deputados aprovou o regime de urgência para projeto que susta a ampliação da estação ecológica de Taiamã, em Mato Grosso, localizada nos municípios de Cáceres e Poconé, no Pantanal. Decreto do governo publicado em março ampliou a área da reserva de 11 mil para 68 mil hectares, com base na importância ambiental da área e com o argumento de que não há conflitos de terra na região, que tem quase 70% de vegetação natural preservada. De acordo com o Instituto Chico Mendes de Conservação e Biodiversidade, o ICMBio, a estação ecológica possui um berçário de peixes vital para o Pantanal, é um corredor ecológico para espécies ameaçadas e está localizada em área alagável, sem atividade econômica consolidada. O projeto que susta o decreto de ampliação da área foi apresentado pela deputada Coronel Fernanda, do PL de Mato Grosso. Ela alegou que o aumento da área protegida ocorreu sem que os produtores rurais e a população local fossem ouvidos.
23: Essa reserva, ela já existia, ela é cuidada, ela é preservada pela população de Cáceres. E o governo federal, fazendo a sua mídia social, como sempre, dentro da sua ideologia, aumentou essa reserva, um tamanho inadmissível, sem trazer nada para ofertar à população, sem dar condições para aquela população continue preservando, sem dar condições para aqueles produtores que estão lá continuem fazendo o que eles sabem fazer bem, trazendo recurso e riqueza para o estado de Mato Grosso e para o Brasil.
22: Estações ecológicas têm uso restrito, não podem ser exploradas economicamente e são destinadas apenas a pesquisas e conservação. Nessas áreas estão proibidas atividades agropecuárias ou de turismo comercial. O regime de urgência permite que a proposta seja analisada diretamente no plenário da Câmara, sem passar pela análise das comissões permanentes da Casa. O deputado Tadeu Venere, do PT do Paraná, criticou o regime de urgência e justificou a necessidade de proteção do Pantanal, um dos biomas mais ameaçados do país.
24: O Pantanal é uma das áreas, se não a maior, uma das áreas, maiores áreas úmidas do mundo. Nós estamos vivendo uma crise climática sem precedentes. Eu acredito que todos, mesmo aqueles que acham que a Terra é plana, sabem que a crise climática é algo que está acontecendo de fato. E nós ampliarmos áreas como essa, e houve o debate, e depois disso votarmos aqui um projeto que dispensa, inclusive, que nós possamos ouvir as comissões dessa casa, nos parece extremamente perigoso, precipitado e inócuo, até porque nós sabemos que haverá depois contestações.
22: Ainda não há data para votação no plenário da Câmara do projeto que susta a ampliação da estação ecológica de Taiamã, no Pantanal de Mato Grosso. Da Rádio Câmara, de Brasília, Antônio Vital.
12: Desenvolvimento Regional.
13: Paulo Guedes, do PT de Minas Gerais, é favorável à criação da região integrada de desenvolvimento do litoral norte de Pernambuco e Paraíba. A ideia, segundo o deputado, é que União, estados e municípios se articulem para promover ações de desenvolvimento no local.
14: Paulo Guedes afirma que a criação da RIDE amplia também investimentos em infraestrutura e geração de empregos. Ele ressalta, por fim, que a integração favorece o planejamento compartilhado e a redução das desigualdades econômicas e sociais na região.
13: Termina agora o Jornal Câmara dos Deputados, produzido pela Rádio Câmara, com trabalhos técnicos de Wellington Teles, apresentação de Márcio Aquilissardi e Tércio.

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0: Muito bem, estamos de volta com mais uma edição do nosso programa, edição de quarta-feira. É isso mesmo, hoje é 15, metade da semana, metade do mês. E a gente começa o programa com muita alegria, com muita felicidade. Afinal de contas, é mais um dia, é mais uma jornada que vencemos com muita graça, né, gente boa? Tudo de bom pra você e do outro lado ouvindo o nosso programa. Nós muito obrigado pelo carinho da audiência que você presta a nós aqui da 104 FM. Somos a 104 FM Cidade, né? A Rádio Cidade. A frequência é 104,9, você já sabe. E a gente está começando agora o nosso programa Romance na Cidade, comigo, Marcos Coimbra. Romance é com gente, com nós mesmo.
1: Boa noite, Marcos Coimbra.
0: Boa noite, Bernardo.
1: Boa noite, Marcos Coimbra.
0: Boa noite, Nick. Vamos que vamos, Brasil. Estamos chegando para mais um Brasilzão de audiência.
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0: Prazerão, prazeraço estar aqui com você, viu, gente boa? O programa de hoje promete, nós temos muita música bacana da MPB pra você, certo? As canções que você já não ouvia há muito tempo, você tem um encontro marcado comigo e vai ouvir aqui, nas Ondas Amigas da sua Rádio Cidade. Melhor programa noturno da região, viu, gente? É, nesses lados aqui, nessas bandas de cá, ninguém ganha de nós não, viu? É verdade, é sério, nessas bandas de cá, ninguém ganha de nós não, gente boa, ninguém ganha não. É sério, Brasil. É, tô falando.

0: mensagem pra gente, de texto, de áudio. Toma aqui, ó, pra você. Parabéns pelos aniversariantes do dia de hoje, viu? Parabéns pra vocês, dia 15. O mês é julho. Ano é 2026. Parabéns, parabéns, parabéns pra você do dia 15, da metade do mês de julho. Esta quarta-feira gostosa, clima agradabilíssimo. Brinca.
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0: Aê. Olha, a Argentina voltou a fazer bonito. A Argentina, que jogou um primeiro tempo meio caótico, através, né, do empenho dos demais, inclusive do Messi, né, que é o destaque. A Argentina acabou empatando e virando o jogo. Rapaz, faltando pouco tempo, isso tem sido uma marca dessa Copa, né? É uma marca dessa Copa. Aliás, dizer que o presidente lá da FIFA, ele já anunciou a próxima Copa, viu? Será no Paraguai, Uruguai e na própria Argentina. É mole, Brasil! Pois é, a Argentina fez um jogão bonito contra a Inglaterra, os criadores do futebol, mas quem dominou mesmo foi a turma do Messi. A Argentina na final junto com a Espanha. É mole, rapaz. Que desfecho, hein? Será que a Argentina vai ganhar duas Copas consecutivas? Será? Será que a Argentina vai levar duas Copas consecutivas? Porque a Copa passada quem ganhou foi a Argentina, Los Hermanos. Los Hermanos que levou a Copa passada. Será que Los Hermanos vai levar essa Copa também? Ou será o pessoal lá do Olé! Olé! Da Espanha, né? É na Espanha que tem toureiros, né? Toureiros, a tourada. É lá mesmo, né, Léo? Léo Dourados é lá na Espanha. Lá tem esse negócio de olé, sabe? O cara fica com o manto vermelho assim, provocando o touro. E o touro vem. Será que a Espanha vai fazer olé com a Argentina? Será que como eles fazem lá na arena com os touros, eles vão fazer também com a Argentina? Como é que é? Tem alguém perguntando se o Roberto veio. Roberto é imprevisível. Roberto é igual a certas latas de cerveja, né? Às vezes tá congelada, às vezes tá com gosto de água. Às vezes tá boa. Assim é o Robertão. Tem alguém perguntando, Roberto não veio? Não, ele nunca vem, é difícil, né? Aí quando chega, chega atrasado. É capaz que tá vendo ainda. É, se passar de 20 horas e 25 minutos, ele não vem mais não, viu? Ah, o programa de hoje promete. Mas voltando aí à pergunta, será que a Espanha vai fazer olé com a Argentina? Ou será que a Argentina ou Los Hermanos vai ganhar essa Copa do Mundo mais uma vez, hein? É difícil dizer, é difícil saber, né, gente boa? Mas vamos seguindo com o programa, vamos seguindo com o programa.
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0: Apesar da agitação, apesar da gente chegar com muito alto astral, lá em cima, temperatura alta, pique da panela subindo, pressão demais, a música é sempre muito boa e aconchegante. Começa daí, ó. Você lembra da Beth Carvalho? A Beth Carvalho que cantou muito, inclusive Marchinhas de Carnaval, com a voz maravilhosa dela. Olha essa daí, Coisinha do Pai. Oh, coisinha tão bonitinha, do Pai. Vamos lá, no clima. Coisinha tão bonitinha do Pai. 2016, Brasil.

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1: É uma pena que eu não posso falar a mesma coisa de Roberto, né? Eu não posso falar que ele é uma coisinha tão bonitinha do pai, porque não é, né, gente? Boa noite, Betão! Chegou atrasado, né?
2: Você
1: lembra dessa música aí da Beth Carvalho, lembra?
2: Sim.
1: É música boa, em clima de carnaval.
2: Boa noite, meu amigo Marcos Coimbra.
1: Boa noite. Vai
2: Brasil, cheguei.
1: Boa noite, Betão. Como é que você tá? Tudo bem, Betão?
2: Bem, graças a Deus.
1: Como é que foi a sua vinda de lá pra cá?
2: Frio.
1: Muito frio, né?
2: Frio.
1: Aquela baixada
2: ontem choveu,
1: ali.
2: Ontem choveu um pouquinho, hoje tá frio.
1: Aquela baixada do Parque da Cidade é terrível, né, rapaz? Eu tava falando aqui, Betão, para os nossos radiovintes, que hoje a Argentina empatou, virou, ganhou e tá no páreo com a Espanha.
2: Afinal,
1: você sabe, Betão, que lá na Espanha tem a tourada, lá na Espanha tem as arenas e o toureiro, ele tá com um pano vermelho assim, num pau assim, aí ele fala, olê! Olê! Será que é isso que a Espanha vai fazer com a Argentina, com os Los Hermanos? Será?
2: Vamos ver, né?
1: Você não ouviu quando eu falei, não, mas eu tava comentando sobre isso aí.
2: Eu tava em moto.
1: Você arrisca um palpite, Roberto? Você arrisca um palpite?
2: Eu acho que a Argentina ganha, velho.
1: Eu acho que não.
2: Acho que ganha.
1: A Espanha fez uma campanha mais bonita, mas.
2: 2-1.
1: A Espanha fez uma campanha mais bonita, mais interessante. E vale lembrar que tem jogadores excelentes na Espanha, muito embora a Argentina também tenha cacife pra isso, né? Mas eu prefiro, por ser brasileiro como eu sou, não querer a Argentina chegando perto do Brasil, na rabeira do Penta aí, já que se eles ganhar vai pra teta, fica meio complicado. Então eu vou torcer contra como um bom brasileiro que sou.
2: Te entendo.
1: Eu vou torcer pra Espanha, porque a Espanha tem poucos títulos, eu acho que vai ser bi ou tri, não sei. A Argentina vai pra tetra, meu irmão. Fica ruim pra nós. Você tá entendendo? Aí fica ruim pra nós.
2: Acho que vai dar 2-1 a Argentina. Meu palpite.
1: Eu falo que a Espanha.
2: Tá jogando muito.
1: Eu falo que a Espanha vai começar ganhando. Eu falo que a Argentina empata. E eu falo que a Espanha faz mais um e vai terminar em 2-1 pra Espanha. Ao contrário do que você falou. Muito embora é palpite e opinião, né?
2: Tá jogando muito a Argentina.
1: E a Espanha também. A Espanha fez uma campanha espetacular, né? Ou espetaculosa. Ai, essas coisas da vida. Vamos de mão, gatão?
2: Com certeza.
1: Vamos lá, você pode participar do programa, gente boa. É só entrar.

mais que demais. Eu e Beto Silva, viu? Oh, aliás, Beto Fernandes. É porque eu tenho um amigo que chama Beto Silva, sabe? E Beto Fernandes pra Beto Silva, a diferença é pouca, né? Tem muita diferença, não tem?

0: Cazuza, Maior Abandonado.
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0: Muito bem, agora são 20h23. O programa de maior audiência, é isso aí. O programa de maior audiência é nas noites de segunda a sexta, a partir das 20 horas.

0: aqui na programação. Eita, que é isso aí, meu irmão? Para com isso aí. Negócio desse aí.
1: Ei, Coimbra.
0: Onde foi isso aí, Betão?
1: Ei, Coimbra, posso mandar um forte um abraço aqui, um alô?
0: Pode, sim.
1: Pronto, quem tá na escuta, meu primo André, esposa, família, e tem uma prima que chegou em São Paulo hoje, chama Joana Dark.
0: Ô, oh, Joana.
1: Também tá na escuta. Forte abraço, valeu.
0: Um abraço pra você, Joana Dark, seja bem-vinda em nosso meio, Guanambi, Bahia, cidade acolhedora, bebeu água do São Francisco, por aqui fica, não vai mais embora, viu? Porque Guanambi é, sim, a água é doce, e o povo é mais adocicado ainda, né, Betão? Eu conheci muita gente que veio pra Ciar, de São Paulo aqui pra Guanambi, resolveu ficar e ficou, né? Eu conheço muitas famílias aí, viu? Veio pra cá, gostou da cidade.

0: lá, era daqui, mas morava lá. Não, ele acho que tava por lá fazendo um serviço, ou tava lá um tempo e depois,
1: isso
0: né?
1: Isso mesmo, ele depois
0: tava lá em tava lá em Vitória da Conquista, foi velado aí, acho que já, né? Vai vir pra cá ainda, né? Acho que não veio ainda não. Rapaz, que tragédia foi aquela, Roberto? Uma tragédia, rapaz. E muita coisa aconteceu. É claro que os detalhes de todas as coisas que acontecem, você fica sabendo no programa jornalístico das 7 horas com Val Rodrigues. Amanhã é quinta-feira, amanhã é dia do Val Bocão mais uma vez. Aliás, ele está por aqui pelas manhãs de segunda a sexta, a partir das 7 horas, com 104 notícias. Antes dele, tem a Dalva, né? A rainha do sertanejo. E depois dele tem Tony Nogueira, né? Com Manhã na Cidade. Tony Nogueira, você acompanha as crônicas do mundo político, né? Tudo que acontece em Brasília, o que é foco, o que não é foco, as pesquisas, o que acontece lá nos bastidores, o que é notícia no Senado, na Câmara, o que é notícia no jornal, né? O que está falando de corrupção ou não, a corrida presidencial, essa coisa toda. Nogueira dá um apanhado geral aqui no seu programa. Logo no começo do programa é a crônica irreversível da política brasileira com meu amigo Tony Nogueira.
1: O cara legal.
0: Pronto. 20:26, repetindo.
1: 8:26.
0: Vamos de música, né, Betão? A música não para, a música é boa, mistura jornalismo com música, com informação, com alegria, com dinamismo. E assim a gente vai fazendo esse programa que é diferentaço. E a Clara Nunes chegando aí, ó. Morena de Angola. Você tem vontade de conhecer Angola? Eles falam a nossa língua, viu?
1: Eu tô sabendo.
0: Eles falam a nossa língua lá na África.
2: Que

0: Essa aí é a Clara Nunes, morreu em 83, um ano antes de você nascer, né, Robertão?
1: Isso.
0: Um ano antes.
1: Depois.
0: Um ano depois? Um ano depois.
1: Vamos lá, reportagem.
0: Ela morreu de choque anafilático, né?
1: Isso.
0: Rapaz, a Clara Nunes, né, que fez uma grande contribuição para a música popular brasileira. Morreu após sofrer um choque anafilático durante uma cirurgia para retirada de varizes. A reação severa ao anestésico causou um grande edema no cérebro, deixando a cantora em coma por 28 dias, até falecer no dia 2 de abril de 1983. Ela foi enterrada lá no cemitério São João Batista, um dos cemitérios mais requisitados pelos famosos da capital carioca. Lá no cemitério São João Batista. 2029. Você já foi no Rio de Janeiro, Betão? Eu tenho um desejo de conhecer o Rio de Janeiro. Passei muito perto, assim, no entorno. Não cheguei a entrar na capital. Aliás, não entrei nem no estado do Rio de Janeiro. Mas passei perto, perto bastante, para sentir o drama daquela região, que parece ser uma região muito bonita.
1: Mas paralela. Muito violenta,
0: claro, né? Toda a capital.
1: Vontade,
0: né?
1: Eu tenho, mas também...
0: As pessoas ficam puxando sardinha para Nova York, dizendo que nos Estados Unidos as coisas...

0: é diferente, mas olha só, vou contar uma verdade pra vocês. Eles vivem muito de fachada. Lá em Nova York tem mendigo, tem ladrão. Eles falam que aqui, no Brasil, nós temos facções, né? Lá também tem. Lá também tem. Lá pior. Tem a máfia.
1: Lá, pior ainda sobre
0: lá tem a máfia japonesa, a máfia chinesa. Lá tem a máfia americana mesmo. Você lembra dos mafiosos dos antigos? Você lembra de Al Capone? Aquele... Fizeram até filme do Al Capone. E eles pregam aí de gostosão, né? Mas eles têm os problemas deles que são crônicos também. Depois quer classificar o crime brasileiro como... Como terrorista, peraí, né, Trump? Para de trampar, Trump. Você tá trampando demais. Tá trampando demais, Trump. Deixa de loucura, homem. Às vezes eu penso que ele tem TDAH. Às vezes eu penso que ele tem outra coisa. E não vou falar autismo e nem síndrome de Down, não, que isso aí é menos. Ele é mais agressivo. É muito mais, é pior. Não é normal aquele homem, não. Você acredita que ele voltou? Peraí, muita trilha, produção. Pelo amor de Deus, nós estamos falando de jornalismo, produção. Pelo amor de Deus. Você acredita que ele voltou a bombardear pontos chaves da economia do Irã? Ele voltou de novo com aquela... Ele gosta de brincar de traque. Eu só espero que ele não venha soltar traque aqui na farofa do Brasil.
1: Eu tô achando que todo ano lá, todos os meses é São João pra ele.
0: Eu acho que Trump é um menino que gosta do São João. Ele gosta de fogueira. Ele gosta de traque, ele gosta de bomba. Alguém dê aí uma caixa de traque pro Trump?
1: Pula a fogueira.
0: Alguém dá aí, acende uma fogueira pra ele? Alguém dê aí pro Trump uma caixa...
1: André, dá fogueira pro
0: Trump. Uma caixa de foguete? Ou um homem que gosta de brigar? Por que os americanos não tiram esse homem de lá? Destruindo um país que já é destruído, tá acabando com o Irã. É um povo que já é destruído. Tudo bem que eles também são briguentos, né? Gostam de ficar ali fazendo rusga com Israel também. Mas chega, né, gente? Não vai acabar, essa guerra vai levar muita coisa ruim.
1: Verdade.
0: E fazer com que pessoas inocentes acabem perdendo a vida. Pelo amor de Deus, para com isso aí, Trump. Vai trampar em outro lugar.
1: Você vê que teve um país aí que ofereceu não sei quantos milhões pra poder matar Trump.
0: Foi o próprio Irã.
1: Isso.
0: Foi o próprio Irã. Isso. É? Ai, ai, ai, eu sei que o Irã no passado, né, quis fazer umas besteiras, ameaça o mundo, faz isso, mas eu acho que agora chegou a hora de reconstruir. Eles já não tem mais nada, não, tudo deles já foram tirados deles lá, não faz mais sentido, não. Eles estão lutando pelo que é deles, é terra deles. Outro não, você tá pra cá no Oriente, deixa o povo do Médio Ocidente, deixa o povo do lado de lá sossegado, Trump, pelo amor de Deus. Complicado. Falar que esse homem é mesmo que falar com ninguém, né?
1: Complicado.
0: É. Vamos lá, Roberto, um apoio cultural?
1: Vamos sem apoio cultural.
0: A gente volta daqui a pouco, né?
1: Isso mesmo, 8h33.
0: Tá certo, 8h33.
2: Boa noite, Márcio Coimbra!
0: Boa noite!

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1: Muito bem, são 20 horas e 45 minutos. Olha que linda imagem, a foto da Igreja Matriz no centro da cidade. Foi ele que mandou o Tony da Probike. Uma linda foto da Igreja Matriz e provou por A mais B, tirando a foto do painel do carro, que está ouvindo a 104 FM, o programa Romance na Cidade. Fala aí, mas no microfone. Você, pelo amor de Deus, parece que está trocando o fundo do microfone pela frente do microfone. Sabido, viu? Roberto, você viu aí? Tem um áudio. Aliás, áudio e vídeo, né? Nas redes sociais de uma jogada é claramente impedido do Messi e o juiz não deu.
2: Complicado,
1: hein? E você viu, depois da vitória de hoje, o presidente da Comebol e o presidente da FIFA comemorando a vitória da Argentina? Você não acha estranho, não?
2: Dá pra ver que tem alguma treta, né?
1: Você não acha estranho, não,
2: é,
1: né?
2: É verdade.
1: Como é que o presidente da FIFA e o presidente da Comebol vai comemorar a vitória da Argentina?
2: Sei que nem terminou ainda, né? A Copa, né?
1: Ah, pai, e outra, que eles nem argentinos são.
3: É. Será que é dinheiro?
1: Eu, hein? A gente tá vendo tudo nessa Copa, viu? Essa Copa tem rato, tem barata, tem tudo. Tudo quanto é tipo de bicho tem nessa Copa aí, viu? É alguma coisa errada com essa Copa.
2: O Tony pro bairro voltou, hein? Sumiu,
1: né? É, o Tony apareceu, viu? O Tony tava sumido. Aí os meninos tá vindo de jega, Brasil. Olha lá, ó, tem, ali tem o Holland, ali tem o Neymar. Quem tá montado no burro, quem tá montado no burro levando todo mundo é o Messi. Mas só que a Argentina ainda tá no páreo, né? Eu não entendi isso aí, não. E também não vou soltar esse vídeo aí também, não.
2: Vídeo. Já chega a tá prevendo. O Messi perdendo a Copa.
1: É, levando todo mundo, né?
2: Isso.
1: Levando todo mundo, dando uma carona pra todo mundo. Rapaz, eu vou dizer. Vamos de música?
2: Ei, Coimbra, quem tá na escuta também é Franklin.
1: É, o Frank tá ouvindo a gente.
2: E Ronda Espírito também tá na escuta.
1: Uhum.
2: É, minha prima Joana Dark, o marido Valdinei tá na escuta também.
1: Tá certo.
2: Isso aí. Vamos de música, né?
1: E o cara do Lava Jato, qual é o nome dele?
2: Marceleza?
1: É uma honra ter você, Marceleza. Só faltou beleza. 20h47.
2: 8h47.

0: Aê, esse é o Evandro Correia. O Evandro Correia que fez essa música linda aí, Menino da Vida, tem Gema, tem outras mais, né? Infelizmente nós perdemos ele o ano passado, né?
1: Verdade.
0: Eita, que pena, uma pena muito grande, de fato. Ai, ai, a vida é assim mesmo, né? São 20 horas e 55 minutos. Tem mais alguém pra falar com a gente aí? Tem não, né? Então vamos seguindo com o programa e tome-lhe música, né, Betão?
1: Com certeza.
0: Dá tempo pra ouvir mais uma, não dá?
1: Vamos de Fagner.
0: É, Amor Escondido, solta aí, produção.

0: Já fazia um tempinho que eu não ouvi essa linda música Amor Escondido do Raimundo Fagner. É linda, né, Robertão? E combina com as noites, né, aqui do nosso programa. Combina com o seu, com o seu fim de dia aí, viu, gente boa? Você que tá aí ouvindo o rádio, acompanhando o nosso programa, você sabe que uma música como essa aí desperta lembranças, saudades, né, Roberto?
1: Verdade.
0: Eita, tempinho bom que eu vivi, um tempo atrás aí, uns anos atrás aí. Ah, o retorno de tudo isso.